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Então, abriu-lhes o entendimento para compreenderem as Escrituras. Não preciso andar inquieto.

com certeza absoluta, confiados em nosso Deus, nós estaremos mais perto de Cristo ao ouvirmos mais esta programação. O poder da revelação traz estímulo à pessoa que crê. O poder do vinho natural traz estímulo à pessoa que se sente derrotada, desanimada. Porém, o poder da revelação da palavra traz estímulo de gozo à pessoa que crê na palavra de Deus. A revelação da palavra é estímulo de satisfação, estímulo de saber que é vindicado e provado. E isto nos coloca mais perto de Cristo.

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Ouvintes preciosos, atentemos para uma grande verdade acerca das Escrituras Sagradas, se referindo ao livro de Apocalipse, que quer dizer revelação, e quer dizer também tirando o véu, revelando coisas passadas, presentes e futuras. Dentro deste livro, nós temos as sete eras da igreja, temos os sete selos, temos sete trombetas, sete taças. Você verá então as pragas apocalípticas, o juízo. Você verá a segunda vinda de Jesus Cristo. Você verá a sua terceira vinda para instalar o milênio na terra, o julgamento do trono branco, a batalha de Gog e Magog, a batalha de Armagedom. Você verá a santa Jerusalém, o fim de todas as coisas, de todo pecado, de toda morte, de toda injustiça, do próprio Satanás, que desaparecerá de todo o universo. Então é um livro maravilhoso, mas não na sua interpretação escatológica, teológica, porque isso é cheio de controvérsia. Cada ala religiosa tem uma interpretação sobre o Apocalipse. Mas este mesmo livro, Apocalipse, capítulo 10, versículo 7, afirma por Deus, São João escreveu ali que nos dias do sétimo anjo se cumpriria o segredo de Deus. Se cumpriria o que quer dizer? Seria revelado aquilo que João viu em símbolos apenas. E nós damos graças a Deus porque isso aconteceu agora. Por isso nós vos anunciamos a mensagem do profeta desta era, que é o anjo mensageiro de Apocalipse, capítulo 10, versículo 7. É uma revelação que traz estímulo à pessoa. A pessoa que já está decepcionada com religião, decepcionada com a vida, derrotada. Você vê o poder do vinho natural, esse vinho extraído da uva, ou mesmo a cachaça, vamos dizer assim, traz estímulo à pessoa que se sente derrotada na vida. Ninguém bebe simplesmente por um prazer. Consciente ou inconscientemente, os homens estão buscando lenitivo, lazer, descanso da mente e esconder suas frustrações, complexos, derrotas, e um medo inconsciente de encarar o fim, a morte. Então, esse vinho natural traz estímulo à pessoa que se sente derrotada. Você não pode condenar a ninguém porque ela bebe, porque fuma. O profeta desta era diz que alguém viu uma moça fumando e começou a condenar aquela moça. Ele disse: você não deve fazer isto. Esse é o lenitivo dela. Ela não tem outra coisa melhor para distrair-lhe. Isso é um clamor que ela tem. Na verdade, isso está lhe matando. Você dizer para ela que isto é veneno, isto é uma autodestruição, está muito bem até enquanto ela possa aceitar. Enquanto isso não traz uma contenda, vamos dizer, uma desavença, não é? Mas, coitada, ela não tem outra coisa melhor. Se ela tivesse, ela não estaria acabando consigo mesma, ingerindo a nicotina, o alcatrão, e coisa que desgraça a sua vida. A mesma coisa se trata do homem que bebe o álcool, não é? O pobre já tem o suficiente contra si, e você ainda passa a condená-lo. Se você não pode fazer nada por ele, então não o prejudique, não o maltrate, não é? Se você pode tirar dele aquilo, está muito bem, glória a Deus por isso. Mas a nossa mensagem não está presa estritamente nisto. Vamos ao outro lado. A pessoa derrotada encontra estímulo no vinho natural. Porém, o poder da revelação da palavra traz estímulo e gozo ao crente.
Ao crente quer dizer a pessoa que crê em Deus, crê na palavra de Deus como ela é. Então isso é estímulo, é satisfação, é consolo. O Espírito Santo é consolador através de quê? De mostrar as coisas futuras para aquele que crê na sua palavra. E o Apocalipse mostra coisas futuras gloriosas, inclusive a cidade onde a noiva de Cristo vai habitar, que é de ouro puro, de jaspe luzente, onde não há nem cemitério, não há hospitais, não há coisa alguma. Agora, isso dá estímulo, dá satisfação, dá uma pressa para ir, mas dá gozo de viver aqui também. Certo? É estímulo saber que tudo isso está vindicado e provado nas Escrituras. Se somos cristãos, então devemos crer naquilo que Cristo nos ensina, nos mostra. Agora, nós vamos ver dois símbolos na Bíblia aqui, se referindo a este assunto. O azeite. O azeite simboliza o Espírito Santo. Nós encontramos o azeite e o vinho bem relacionados na adoração, desde o Velho Testamento. Eles estão relacionados. O azeite e o vinho. O azeite, você sabe, ele representa o Espírito Santo. É o símbolo do Espírito Santo. E o azeite está sempre relacionado com o vinho na Bíblia Sagrada. É, isso é muito bonito, é muito interessante e causa estímulo. Agora, a Bíblia diz que o vinho simboliza o poder do estímulo pela revelação daquilo que está encoberto nas Escrituras em relação às promessas a nosso respeito. Uma virgem conceberá, diz o profeta Isaías. E quantas virgens daquele dia se prepararam e disseram, bom, então uma dizia, sou eu. Eu sou filha do sumo sacerdote. A outra dizia, mas eu sou filho do governador da cidade. O Messias virá através de mim. Mas acontece que passaram 700 e tantos anos para aquela profecia se cumprir. Mas quando aquilo foi revelado a Maria, oh, que coisa! Era ela. Ela não esperava que fosse ela. Você não espera que seja você, mas talvez seja um daqueles que está faltando para completar o corpo de Cristo para o arrebatamento. E quando isso tem sido revelado a você, então isto produz estímulo, porque é apresentado por revelação do Espírito Santo. É bem verdade que precisou do anjo aparecer para Maria e lhe falar a palavra. É bem verdade que você precisa de ouvir a palavra. E é o que você está ouvindo agora. Milhares estão nos ouvindo nesse instante. Milhares de lares, de pessoas, em todos os lugares, em bairros, em lugares simples, casebres, casas ricas, pessoas cultas, incultas. Mas o Espírito Santo revela a alguém, de uma maneira especial, aquilo que nós estamos falando. É algo que Deus tem dito, é um mistério. Isto é verdade. Algo que não entendem. No momento, muitas pessoas não entendem nada. Mas se elas são sinceras, honestas em seus corações, depois de um tempo, Deus revela e o vindica. Você veja aí na Bíblia Sagrada como os apóstolos, os discípulos andaram com Jesus e viram coisas tremendas.

No capítulo 24, verso 31, disse: abriram-se-lhes então os olhos e o conheceram, e ele desapareceu-lhes. Logo em seguida, no mesmo capítulo de São Lucas, versículo 44, depois de Jesus aparecer para eles novamente, está escrito: então abriu-lhes o entendimento para compreenderem as Escrituras. Eles não deixaram a mensagem, eles não se confundiram, eles não se separaram, pelo contrário, eles se uniram até que o entendimento fosse aberto para compreenderem as Escrituras. E o profeta diz: é algo que as pessoas não entendem, mas se você é honesto de coração, se você é chamado para ser um filho de Deus, então isto lhe será revelado no tempo próprio. Ah, sim. Maria está em cena novamente. Maria entra em cena nesta hora na nossa meditação novamente. Ela não entendia como iria conceber. Ela disse: como? Se eu não conheço o varão? Mas logo o anjo lhe disse: a sombra do Altíssimo te cobrirá. Ela não teve que estudar teologia para saber como aquilo se cumpriria. Ela não teve que estudar Deus. Ela não teve que ter uma interpretação científica, teológica para aquilo. Ela simplesmente disse: cumpra em mim segundo a tua palavra. Ora, você sabe, ela poderia ter aparecido grávida por ali, e sem saber, e aquele mistério envolto, e ela mesmo dizendo: como pode ser isto? Mas Deus não fez assim. Deus mandou um anjo. Um anjo é um mensageiro, e a fé vem pelo ouvir, ouvir a palavra de Deus. E o anjo disse para ela a palavra de Deus. E ela concebeu. Isto se refere à igreja. Deus manda os seus mensageiros. E ela concebe a palavra de Deus. Isso não carece do entendimento? Você já pensou se cada mulher, para conceber um filho, tivesse que estudar genética primeiro? O mundo estaria desfalcado. O mundo estaria vazio. A terra estaria sem ninguém mais. Se uma mulher, para conceber uma criança, um filho, tivesse que entender cientificamente do assunto, tivesse que passar pela sua mente a lei da concepção, a genética, não existiria mais ninguém no mundo, a terra estaria vazia. É a mesma coisa a palavra de Deus. Isso é que tem estragado a fé do povo. O povo estabelece a fé em sabedoria humana. E Paulo disse: não foi com sublimidade de sabedoria humana que eu vim ter convosco, mas sim com o poder de Deus, com a revelação da palavra. Mais do que nunca estamos precisando da revelação do Espírito Santo. Isso causa estímulo nas pessoas de serem cristãs, viverem como cristãs, obedecerem às Escrituras. Então, as autoridades não estariam envoltas com o crime, com o terrorismo como estão, com a imoralidade como estão, se o povo que se chama cristão fosse cristão por revelação divina, se o evangelho fosse pregado somente por revelação e não por sublimidade de sabedoria humana. Mas a doutrina nicolaíta entrou na igreja e tirou os laicos da frente da igreja. E colocou os dignatários. Ah, o entendimento dos apóstolos foi aberto para compreender as Escrituras. E desde então eles puderem ser cheios do Espírito Santo. E pregar o Evangelho. Que só pode ser recebido por revelação divina. Mas tem você um coração como o ventre de Maria? Tem você um coração como o coração de São Pedro? Tem você nesta hora? Deus te dá estímulo de ser uma cristã, de se vestir como cristã, de viver como cristã. Deus te dá estímulo de viver como

0: cristão, de falar, olhar, pensar como um cristão. Porque há recompensa em si mesmo, há correspondência dentro de você, há testificação do Espírito Santo. Que o Senhor te abençoe. Que o Senhor possa fazer nascer o Filho de Deus em você. É a nossa oração nesse instante. Em nome de Jesus Cristo. Amém.
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Aquele dia no Calvário é o tema de uma grande mensagem que o profeta de Deus pregou. Ele disse: isto pareceu estar em meu coração a semana inteira, e outra manhã, bem cedo, por volta das 4 da manhã, eu acordei e tive este pensamento: aquele dia no Calvário. Eu desejo falar sobre isto nesta manhã. Aquele dia no Calvário. Agora, falando nesta manhã, nós gostaríamos de chamar a sua atenção ao tema que escolhi para falar: aquele dia no Calvário. Isto parece estar um pouquinho fora de estação. Isto deveria ser na sexta-feira da Paixão. O Calvário deve ser lembrado todos os dias. Nós temos ouvido muito a respeito disto, lemos muito sobre isto, pregadores têm falado sobre isto desde o princípio dos tempos, cantores têm cantado sobre isto através das eras, profetas predisseram isto 4.000 anos antes disto acontecer. E os profetas deste dia apontam de volta quando isto aconteceu. É um dia muito importante. É um dos dias mais importantes de todos os dias que Deus deixou na terra. E se isto é tão importante para a raça humana, o Calvário, eu creio que é bom voltarmos, examinarmos e vermos simplesmente o que isto significa para nós. Pois temos certeza que nesta hora tardia estamos procurando por cada importância de Deus que sabemos. E tudo o que podemos descobrir, estamos aqui para aprendermos disto, para vermos o que é para nós e o que Deus tem feito por nós, e vermos o que Ele prometeu fazer por nós, e é para isto que viemos à igreja. É por isto que o pregador prega, é por isto que ele estuda e medita nas Escrituras e procura inspiração, porque ele é um servo público do povo de Deus e ele está tentando encontrar algo que fará que Deus teria que dizer para o seu povo, algo que os ajudaria. Talvez isto os condenaria em seus pecados, mas isto seria uma ajuda para levantá-los, para que eles possam abandonar seus pecados e então se levantarem para servir ao Senhor. E os ministros devem procurar por estas coisas.
Se este dia é tão importante, um dos maiores dias, vamos olhar em três coisas diferentes que aquilo significa para nós. Nós poderíamos tomar centenas, mas nesta manhã eu simplesmente escolhi três diferentes coisas principais que nós queremos olhar para os próximos poucos minutos. O que o Calvário significa para nós? Eu oro para que isto condene cada pecador que está presente, que isto faça com que cada pessoa enferma levante a sua face para Deus e saia curada, cada pecador salvo, que cada apóstata volte e esteja envergonhado de si mesmo, e cada santo regozije e tome nova esperança, e nova esperança, uma grande e importante coisa que o Calvário significa para nós e o mundo é. Ele encerra o assunto do pecado para sempre. Aleluia! O Calvário encerra o assunto do pecado para sempre. O pior problema do mundo é o pecado. E o Calvário termina com o pecado. Todo pecado você leva até ao Calvário. E ali ele se desintegra, termina o assunto. Quando Maria Madalena foi pega em adultério, em pecado, ela foi levada até os pés de Jesus. Ali estava o Calvário de pé. E ele disse: aquele que não tem pecado, seja o primeiro a tirar pedras contra ela. Foi saindo dos mais velhos até os mais novos. Só ficou Jesus e a mulher. Só ficou o Calvário e a mulher. E ali ele encerrou o assunto do pecado na vida dela e disse: vai, não peques mais. Ele não deu um mandamento para ela. Ele falou a palavra falada e disse: vai e não peques mais. Aleluia! O assunto do pecado foi encerrado para sempre no Calvário. Jesus ainda não tinha sido crucificado, mas potencialmente ele já era o Calvário ali, de pé, perdoando os pecados daquela mulher, quando ninguém podia fazer nada. A lei o condenava, mas o Calvário encerrou o assunto do pecado na vida dela. O homem foi encontrado culpado do pecado, e o pecado era uma pena que nenhum homem poderia pagar. A pena era tão grande até o ponto que não havia ninguém que poderia pagar a pena.
Eu verdadeiramente creio que Deus ordenou isto desta maneira, que a pena seria tão grande que nenhum homem poderia pagá-la. Então ele pôde fazê-lo ele mesmo. Agora, a pena do pecado era a morte. Todos nós nascemos em pecado, formados em iniquidade, e viemos a este mundo falando mentira. Portanto, não havia nenhum de nós que fosse digno. Não podia encontrar na terra um que fosse digno. Por isso que ninguém é digno. Quando João, lá no Apocalipse, viu o mundo inteiro, cada homem que viveu na terra, e ninguém era digno. Desde quando existe mundo, ninguém era digno, até a consumação, nenhum homem na terra. Por isso, meus irmãos, que ninguém tem direito de falar da vida alheia, como disse Paulo, não entre em pecado alheio, porque ninguém é digno. Só teve um digno. Quando João viu, ninguém era digno. De repente apareceu um, quem? O Cordeiro de Deus. Ele é digno. Ele é digno. Somente ele, mas todos pecaram e separados estavam da glória de Deus. Por isso que o cristão revelado, ele pede misericórdia para si. Como Paulo disse, se alguém é surpreendido em alguma ofensa, vós que sois espirituais, encaminhai o tal com espírito de mansidão, olhando para si mesmo, para que também não sejais tentados. Isto é, para quem é espiritual. Quem não é espiritual, ele fala dos outros, porque ele não é espiritual. Mas o homem, a mulher que é espiritual, ele olha para si mesmo, como Paulo disse. Ele olha para si mesmo e pede misericórdia e fala como o profeta falava: se Deus tirar a sua mão de misericórdia de mim, eu serei pior. Mas, Senhor, tenha misericórdia de mim e do meu irmão, da minha irmã. Ele olha para si mesmo, porque é espiritual. Nós somos da mesma massa, estamos na mesma condição em nossos corpos, nós somos gentis, pecadores, mas Deus teve misericórdia de nós e encontrou conosco. O pecado não começou na terra, o pecado começou no céu. Lúcifer, o diabo, era uma criatura condenada por sua desobediência. Antes dele chegar à terra, o pecado começou no céu, onde Deus colocou os anjos e assim por diante, sobre as mesmas bases que ele coloca os seres humanos. Conhecimento, a árvore do conhecimento, a árvore da vida, a árvore do conhecimento, onde o homem poderia ter a sua escolha. Quando foi dada a Lúcifer a sua
preeminência, para fazer a sua escolha, ele queria algo melhor do que Deus tinha. Aquilo começou o problema. Ah, meus irmãos, Jesus é o tal, nós somos pecadores, mas ele sozinho pisou o lagar da ira de Deus. Como diz o profeta, ele não reparte a sua glória com ninguém. Ele não divide a sua honra. Fulano, ciclano, não. Satanás, Lúcifer, queria algo melhor. Queria ser melhor. Queria algo melhor do que o próprio Deus. Ah, isso aborrece a Deus. Quando nós queremos ser alguma coisa, nós não somos nada. O profeta disse: você é nada, nós somos nada, e nunca suba acima disso. O dia que você pensa que é alguma coisa, você sobe acima de Deus, aí ele vai te derrubar, como derrubou Lúcifer. Permaneça no pó, no chão, clamando: miserável pecador. Ah, Lúcifer, ele queria algo melhor. Quantas pessoas pensam que são pessoas boas e se tornam fariseus, como a oração daquele fariseu, contando qualidades. Eu jejum 2 vezes na semana, eu dou o dízimo de tudo, eu não sou adúltero, eu não sou isso, eu não sou aquilo. Que oração bonita para os fariseus, mas para Deus aquilo abominava sua alma, aquilo entristecia ele, porque ele estava contando qualidades, mas aquele pobre, indigno, que batia no peito. Ah, sim, aquele publicano, dizendo: Senhor, eu não sou digno de olhar para cima. Quem sabe ele tinha qualidades, mas ele não se garbou de nenhuma. Ele não se jactanciou de nenhuma. Ele apenas batia no peito e dizia: tem misericórdia de mim.

não se jactanciou de nenhuma. Ele apenas batia no peito e dizia: tem misericórdia de mim, Senhor. Eu não sou digno de olhar para cima. É assim que Deus quer que você mantenha, irmã. É assim que Deus quer que você mantenha, irmão. Igreja do Deus vivo, é no pó, é com a cara no chão, não contando qualidades, não sendo um fariseu, mas permanecer humilde. Aquele que a si mesmo se exaltar, aquele que a si mesmo se exaltar será humilhado. Se exaltar nas qualidades, nas virtudes, nós não temos nada bom. Se tem alguma coisa boa em nós, é Deus. Toda honra e toda glória seja dada a Ele, não a nós. Não. Qualquer que a si mesmo se exaltar será humilhado, mas quem se humilhar será exaltado. Humilha aos pés da cruz. Quem é como o Senhor nosso Deus, que se inclina para ver os que estão nos céus e na terra, que do pó levanta o pequeno, do monturo ergo o necessitado, para sentar na mesa com os príncipes. É Ele que tem nos erguido da lata do lixo desse mundo. É Ele que nos levanta para estar na casa do Senhor. É Ele que nos levanta para pregar o Evangelho, para tomar a ceia do Senhor, para viver uma vida cristã. Toda honra e toda glória seja dada ao Senhor Jesus Cristo, que é digno. Vamos permanecer no pó, no caminho de Damasco, lá embaixo, e glorificar o nosso Deus, que é digno de todo louvor. Em nome de Jesus Cristo. Amém. Amém. Amém.

Boa noite, ouvintes da Web Rádio do Tabernáculo da Fé de Campinas. Agradecemos por ter nos acompanhado em mais este dia cheio de bênçãos de Deus. Estamos certos que você foi abençoado. Durante a madrugada, teremos uma mensagem completa do profeta de Deus prometido em Malaquias capítulo 4, versículo 5. Amanhã, temos mais bênção para vocês aqui na Web Rádio Tabernáculo da Fé de Campinas. Boa noite com Jesus. Deus vos abençoe.

0: 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How many has family prayer? That's good. Let's try it again. I'll get that back in here. I like that. All together now. Don't forget the family prayer. Jesus wants to meet you there. He will take your...
1: Com Jesus, vamos todos dizer, o Senhor é a força da nossa vida. Graças a Deus, mais uma escola. Vamos anotar a escritura desta manhã, que se encontra no livro de Filipenses, capítulo 2, versículos 5 ao 11. Vamos louvar o Senhor com o hino 322, A Luz do Céu. Tu anseias hoje mesmo a salvação, tem desejos de banir a escuridão. Abre então de par em par teu coração, deixa a luz do céu entrar.

0: realize now that something made them raise their hands.
1: Que eles possam ver agora que algo os fez levantar as suas mãos.
0: What is it?
1: O que foi isto?
0: The Holy Spirit.
1: O Espírito Santo.
0: The Spirit of God that's upon them now calls them to raise their hands to make a decision.
1: O Espírito de Deus que está sobre eles agora, que fez com que eles levantassem as suas mãos para fazer uma decisão.
0: May this night be the night that they can say, from that Saturday night, down there in that school auditorium, I met God.
1: Que esta noite possa ser a noite que eles possam dizer, desde aquele sábado à noite, lá embaixo no auditório daquela escola, eu encontrei Deus.
0: Something happened to me. I've been changed ever since.
1: Algo aconteceu comigo. Eu fui mudado desde então.
0: Grant it, Father.
1: Conceda o Pai.
0: I commit them to you as the trophies of the message.
1: Eu os entrego a ti como troféus da mensagem.
0: And you said all the Father has given me will come to me, and none of them is lost.
1: E tu disseste, todo que o Pai me tem dado virá a mim, e nenhum deles se perderá.
0: Oh, Lord, you told me to give him eternal life and raise him up at the last day. That eternal life, that love that would bring him into the presence of this great place that I had the privilege of seeing a few weeks ago.
1: Oh, Senhor, tu lhes disseste que lhes daria vida eterna e os ressuscitaria no último dia. Aquela vida eterna, aquele amor que os traria para a presença deste grande lugar que eu tive o privilégio de ver poucas semanas atrás.
0: Father, I cannot say what it was.
1: Pai, eu não posso dizer o que foi aquilo.
0: I do not know.
1: Eu não sei.
0: You know my heart, but I'm only honest in what I'm saying.
1: Tu conheces o meu coração. Eu estou apenas sendo honesto no que estou dizendo.
0: You bear me record, Father.
1: Tu és minha testemunha, Pai.
0: And it's such a sweet place.
1: E eu, é um lugar tão dócil.
0: God, when my days are done, I'd like to see little Joseph be a man that I could place this Bible in his hand.
1: Deus, quando meus dias terminarem, eu gostaria de ver o pequeno José ser um homem para que eu possa colocar esta Bíblia em sua mão.
0: Because the day of his dedication, you spoke, said Joseph, thou art a prophet.
1: Porque no dia de sua apresentação, tu disseste, disse, José, tu és um profeta.
0: I pray, God, that you let a double portion of the Spirit on my boy.
1: Eu oro para que tu permitas porção dobrada do Espírito sobre meu garoto.
0: If you just let me live to win souls for you till I get old, then place this Bible over into the hands of my son Joseph and tell him to continue with the same gospel.
1: Se tu apenas permitires que eu viva para ganhar almas para ti, até ficar velho, então coloque esta Bíblia nas mãos de meu filho José, e diga-lhe para continuar com o mesmo evangelho.
0: It'd be a full life, Father.
1: Seria uma vida completa, Pai.
0: Nevertheless, when you're ready for me, amen.
1: Todavia, quando tu estiveres pronto para mim, amém.
0: What a beautiful rest.
1: Que lindo descanso.
0: I long to see that place again.
1: Eu almejo ver aquele lugar novamente.
0: Lord Jesus, may everyone that's here tonight, every person that's heard the message tonight, may not a one of them be lost.
1: Senhor Jesus, que cada um que está aqui nesta noite, cada pessoa que ouviu a mensagem nesta noite, que nenhuma delas possa se perder.
0: But may everyone.
1: Mas que cada um.
0: I see them in there.
1: Eu os vejo ali.
0: Then when we run it through our arms around one another, when there's no difference then between man and woman.
1: Então quando corrermos e lançarmos nossos braços ao redor um do outro, onde não há nenhuma diferença, então entre homem e mulher.
0: There's no difference. The sin streak has gone away with.
1: não há nenhuma diferença. O vestígio do pecado terá desaparecido.
0: We're truly then brothers and sisters, for we can live, never sin can enter no more, no evil thoughts, no nothing can ever come to that kind of place.
1: Seremos verdadeiramente então irmãos e irmãs, onde podemos viver, o pecado nunca mais poderá entrar, nem os pensamentos malignos, nada poderá alguma vez entrar naquele tipo de lugar.
2: Graças a Deus. Um bom dia com Jesus. O Senhor continue nos abençoando. Está nos visitando nesta manhã o irmão Ezequiel Lopes e família. Eles são de Limeira, São Paulo. Poderiam se colocar de pé os irmãos que nos visitam? Com Ezequiel Lopes e família, Deus os abençoe. São bem-vindos em nosso meio. Obrigado, irmãos. Podeis assentar. Justifica a ausência, irmão José Maria Tobias, irmã Roseli dos Santos, também irmão Edson, irmã Divaneide Rodrigues e o diácono irmão Claudomiro justificam a ausência nesta manhã. Nós temos um agradecimento, agradecemos a Deus e ao pastor Cleomar Borges, ao pastor Wesley e à igreja pelas orações em favor de nossa mamãe, Maria de Lourdes Costa. É o agradecimento do irmão Edivaldo, irmã Laídes, irmão Claudomiro, irmão Marcos e irmã Marinilce. Agradecem a Deus. E agora nós vamos orar. Se você tem um pedido, uma necessidade, faça conhecida ao Senhor pelo levantar de uma de suas mãos. Ore também por Evandro Tobias, por irmã Silvana Camargo e pelos nomes no livro de oração. Senhor Jesus, aqui estamos, ó Pai, mais uma vez na Tua casa, para Te adorar, Senhor, para Te engrandecer. Ó Deus, como é bom a Tua presença. A Tua presença tem cura divina, Tua presença tem libertação, Tua presença tem paz de espírito, Senhor. Estamos aqui para gozar desta presença divina. Colocamos, Senhor, em Tuas mãos cada um desses pedidos, essas necessidades. O Senhor conhece cada uma que possam chegar ao trono da graça. Toma também Teu servo ao nosso favor nesta manhã, que possamos sair daqui mais uma vez fortalecidos pelo poder da Tua palavra. É o que nós Te pedimos e Te agradecemos, com o perdão dos nossos pecados, no nome do Senhor Jesus Cristo. Amém.

E agora nós vamos ver as igrejas que nos acompanham nesta manhã. A Igreja de Boa Esperança, a Igreja de Pouso Alegre. Irmão João Otávio está aqui, né? Está aqui conosco. Também a Igreja de Mogi Mirim. Igreja de Mogi Mirim. Indaiatuba, pastor Wesley Rodrigues. Santo Antônio do Amparo. Também a igreja que está nos acompanhando, a igreja de Americana, a igreja de Pirassununga também nos acompanham nesta manhã. E os irmãos Sandra Mantovani, Antônio Miguel e família, Madalena Machado, Bismiel e Cristina, Lúcia, Vitória, Tiago e Gisele Paiva, Edna, Márcio de Jesus e família, Timóteo e família, Cristiane e

0: That's what the attraction is.
1: Essa é que é a atração.
0: A predestinated seed of God who can't do nothing else but follow it.
1: A semente predestinada de Deus, a qual não pode fazer nada a não ser segui-lo.
0: Means more than life to us.
1: Significa mais do que a vida para nós.
0: Take our lives, but don't take that.
1: Tire nossas vidas, mas não tire aquilo.
0: What is the attraction?
1: Qual é a atração?
0: God as usual, fulfilling his word.
1: Deus, como sempre, cumprindo a sua palavra.
0: He's fulfilling the word of Zechariah. Again, the prophet Zechariah.
1: Ele está cumprindo a palavra de Zacarias outra vez, o profeta Zacarias.
0: We read the ninth verse a while ago, when Jesus entered his temple, riding or entered Jerusalem, riding on a little white donkey.
1: Onde eu li o versículo 9 há pouco, quando Jesus entrou no seu templo dirigindo ou entrou em Jerusalém montado num jumentinho branco.
0: The prophecy was fulfilled. That Zechariah said.
1: A profecia que Zacarias disse estava cumprida.
0: Here it is. Rejoice greatly, O daughters of Zion, shout, O daughters of Jerusalem.
1: Aqui está ela. Alegra-te muito, ó filhas de Sião. Exulta, ó filhas de Jerusalém.
0: Behold, our king is coming unto thee. He is just and having salvation, lowly, riding upon an ass, and upon the colt, the foal of an ass.
1: Eis que o teu rei virá a ti, justo e salvador, pobre, montado sobre um jumento, sobre o asninho, filho de jumenta.
0: That's what the attraction was at Jerusalem, at the religious headquarters.
1: Era esta a atração que estava em Jerusalém, nas sedes religiosas.
0: Now, we see a last day happening.
1: Agora, vemos o acontecimento dos últimos dias.
0: Let's just turn a few pages on in Zechariah and see what he said about it.
1: Vamos simplesmente voltar algumas páginas em Zacarias e ver o que ele disse sobre isso.
0: Let's turn over then for the last days.
1: Vamos voltar então para os últimos dias.
0: That was the middle age. Let's turn now to the last days.
1: Aquela era a Idade Média. Vamos voltar agora aos últimos dias.
0: And turn over to Zechariah, the 14th chapter. And beginning with the fourth verse, and listen.
1: E voltar a Zacarias, capítulo 14, começando com o versículo 4, e ouçam.
0: And we're going to read down a portion of the scripture, about 9 verses, from 4 to 9. Listen close.
1: E vamos ler uma porção das escrituras, cerca de 9 versículos, do 4 ao 9. Ouçam atentamente.
0: And it's prophesying of his coming. The last days, listen close now.
1: E está profetizado de sua vinda nos últimos dias. Ouçam atentamente agora.
0: This is thus saith the Lord, it's the scriptures, Zechariah 14.
1: Isto é o assim diz o Senhor, são as escrituras, Zacarias 14.
0: Remember Zechariah 9, what it said? And they didn't recognize it.
1: Recordem Zacarias 9, o que ela diz? E eles não reconheceram.
0: Now what is it today, Zechariah 14? Speaking of his coming.
1: Agora, o que é hoje? Zacarias 14, falando de sua vinda.
0: And his feet shall stand in that day upon the Mount of Olives again.
1: E naquele dia estarão os seus pés sobre o Monte das Oliveiras, novamente.
0: Which is before Jerusalem, on the east.
1: Que está de fronte de Jerusalém, para o oriente.
0: On the Mount of Olives shall cleave in the midst thereof towards the east and towards the west.
1: No Monte das Oliveiras será fendido pelo meio para o Oriente e para o Ocidente.
0: And there shall be a very great valley.
1: E haverá um vale muito grande.
0: Half of the mountain.

0: mountain shall be moved towards the north and half towards the south.
1: Metade do monte se moverá para o norte e a outra metade para o sul.
0: And ye shall flee to the valley of the mountains.
1: E fugireis pelo vale dos meus montes.
0: For the valley of the mountains shall reach from Azel.
1: Porque o vale dos montes chegará a Azel.
0: Yea, ye shall flee like you fled in the days of the earthquake, in the days of Uzziah, the king of Judah.
1: E fugireis assim como fugistes nos dias do terremoto, nos dias de Uzias, rei de Judá.
0: Another earthquake, splitting open the earth.
1: Outro terremoto, fendendo a terra.
0: If you want to follow out a scripture here, notice in this fifth verse, it applies that the cleaving of the Mount of Olives is due to an earthquake.
1: Se vocês desejam seguir as escrituras aqui, observem no versículo 5. Isto aplica que as fendas do Monte das Oliveiras se devem a um terremoto.
0: And this is confirmed by Isaiah 29:6 and Revelation 16:9.
1: E isso está confirmado por Isaías 29:6 e Apocalipse 16:9.
0: Exactly, what is it?
1: Exatamente. O que sucede?
0: The same prophet told of his first coming, seen his second coming.
1: O mesmo profeta que falou da sua primeira vinda, viu a sua segunda vinda.
0: Notice, as in the days of the earthquake.
1: Observem, como nos dias do terremoto.
0: See what the earthquakes are doing, see the predictions of them.
1: Vem o que os terremotos estão causando, vem as predições deles.
0: And the Lord your God shall come. And all his saints with thee.
1: Então virá o Senhor teu Deus e todos seus santos contigo, ó Senhor.
0: And it shall come to pass in that day. Hallelujah.
1: E acontecerá naquele dia. Aleluia.
0: In that day the light shall not be clear or dark.
1: Naquele dia que não haverá preciosa luz ou espessa escuridão.
0: But it shall be one day with one day which shall be known to the Lord, not day or night.
1: Mas será um dia conhecido do Senhor, nem dia nem noite será.
0: But it shall come to pass that in the evening time it shall be light.
1: E acontecerá que no tempo da tarde haverá luz.
0: Oh God, it shall be light about the evening time.
1: Oh Deus, haverá luz no entardecer.
0: Same prophet, and the people is blind.
1: O mesmo profeta, e as pessoas estão cegas.
0: What's the attraction?
1: Qual é a atração?
0: Let's read a couple more verses.
1: Vamos ler mais uns dois versículos.
0: And it shall be in that day that the living water shall go forth from Jerusalem.
1: Naquele dia também acontecerá que correrão de Jerusalém as águas vivas.
0: Half of them towards the former sea and half towards the higher sea.
1: Metade delas para o mar oriental e metade até o mar ocidental.
0: In the summer and winter shall it be, the gospel going forth both Jew and Gentile.
1: No estio e inverno sucederá isto. O evangelho indo por diante, tanto para judeus como para gentios.
0: And the Lord shall be king over the earth in that day, and there shall be one Lord, and his name one.
1: E o Senhor será rei sobre a terra naquele dia, e um será o Senhor, e um será o seu nome.
0: It shall be light about the evening time. Right. The way to glory you will surely find.
1: Haverá luz no entardecer, certo? O caminho da glória certamente se encontrará.
0: In the waterway is the light today.
1: No caminho pelas águas está a luz de hoje.
0: Buried in the precious name of Jesus.
1: Sepultado no precioso nome de Jesus.
0: Young and old, repent of all your sins. The Holy Ghost will surely enter in.
1: Jovens e velhos, arrependam-se de todos os seus pecados. O Espírito Santo certamente entrará.
0: The evening light has come.
1: A luz do entardecer chegou.
0: It is a fact that God and Christ are one.
1: É fato que Deus e Cristo são o mesmo.
0: See where we're at?
1: Vem onde estamos.
0: Nations are breaking. Israel's awakening. The signs that our prophets foretold.
1: Nações estão se rompendo. Israel se despertando. Os sinais que os nossos profetas predisseram.
0: That earthquake to the Gentiles to the last day. The Gentile days numbered with horrors encumbered.
1: Aquele terremoto para os gentios, para os últimos dias. Os dias dos gentios contados, sobrecarregados de horrores.
0: Return, O dispersed, to your own.
1: Retornai, ó dispersos, aos vossos.
0: You that have been kicked out in these arks carried on new carts, get out of there before death strikes you.
1: Vocês que foram expulsos e essas arcas carregadas em carros novos, saia dela antes que a morte os atinja.
0: God has confirmed it. It shall be so.
1: Deus tem confirmado isto. Assim será.
0: Let us turn over to another scripture in the Old Testament. Malachi, the fourth chapter.
1: Vamos voltar a outra escritura no Velho Testamento. Malaquias, capítulo 4.
0: And read that little fourth chapter.
1: E ler aquele pequeno capítulo 4.
0: Behold, a day cometh that shall burn as an oven, and all the proud, yea, all that do wickedly, shall be as stubbles.
1: Eis que aquele dia vem ardendo como fogo. Todos os soberbos, todos os que cometem impiedade, serão como palhas.
0: Now this Malachi 3 was the first coming now. Here's the next coming.
1: Agora isto não é, isto é Malaquias 3. Era a primeira vinda. Agora aqui está a próxima vinda.
0: Even the Dr. Scofield here, I certainly don't agree with him in his footnotes, but he's got it lined out here, right?
1: Mesmo o Dr. Scofield aqui, eu certamente não concordo com ele em suas notas ao pé das páginas, mas ele tem isto em ordem aqui.
0: The commission of John, the Malachi 3, and the second coming of Christ and Elijah beforehand.
1: A comissão de João para Malaquias 3 e a segunda vinda de Cristo e antecipadamente Elias. Muito bem.
0: All the proud shall burn, up saith the Lord of hosts.
1: Todos os soberbos os abrasará, diz o Senhor dos exércitos.
0: And it shall leave them neither root nor branch.
1: E de sorte que lhes não deixará nem raiz, nem ramo.
0: Where's the eternal hell then?
1: Onde está o inferno eterno, então?
0: But unto you that fear my name shall the Son of Righteousness rise with healing campaigns. Healing in his wings.
1: Mas para vós que temeis o meu nome, nascerá o sol da justiça, e campanhas de salvação trará debaixo de suas asas. Salvação trará debaixo das suas asas.
0: You shall go forth and grow up as calves of the stall.
1: Saireis e crescereis como os bezerros do cevadouro.
0: And you shall tread down the wicked.
1: E pisareis os ímpios.
0: They shall be ashes under the soles of your feet in that day. That I shall do this, saith the Lord of hosts.
1: Se farão cinza debaixo das plantas de vossos pés naquele dia que farei, diz o Senhor dos exércitos.
0: Remember the law of Moses, my servant, which I commanded him in Horeb, for all Israel, the statutes and judgment.
1: Lembrai da lei de Moisés, seu servo, o qual lhe mandei em Horeb para todo Israel, que são os estatutos e juízo.
0: Here's the coming of Elijah.
1: Aqui está a vinda do Elias.
0: Behold, I will send to you Elijah the prophet.
1: Eis que eu vos envio o profeta Elias.
0: The last closing scripture of the Old Testament.
1: A última escritura que encerra o Velho Testamento.
0: I'll send to you Elijah the prophet. Before the coming of that great and dreadful day of the Lord.
1: Eu vos envio o profeta Elias antes que venha aquele grande e terrível dia do Senhor.
0: And that couldn't have been John.
1: Agora, esse não poderia ter sido João.
0: No. See, the world wasn't burned up, the righteous walked out on the wicked. No, no.
1: Não. Vejam, o mundo não foi queimado e os justos não andaram sobre os ímpios. Estão vendo? Não, não.
0: Before the great and dreadful day of the Lord.
1: Antes do grande e terrível dia do Senhor.
0: And he shall turn the hearts of the fathers to the children, and the hearts of the children to the fathers, lest I come and smite the earth with a curse.
1: E converterá os corações dos pais aos filhos, e os corações dos filhos a seus pais, para que eu não venha e fira a terra com maldição.
0: Notice the accuracy of the Holy Spirit. That it would not confuse them two comings of Elijah.
1: Observem a precisão do Espírito Santo que ele não confundiu aquelas duas vindas de Elias.
0: Malachi 3 said, behold, I send my messenger before my face.
1: Malaquias 3 diz, eis que eu envio meu mensageiro perante minha face.
0: Jesus asked about John.
1: Perguntaram a Jesus sobre João.
0: He said, if you can receive it, this is who the prophet said, I'll send my messenger before my face. This is the Elias that was to come. Malachi 3.
1: Ele disse, se o podem receber, este é aquele de quem o profeta disse, eu enviarei meu mensageiro perante minha face. Este é o Elias que estava por vir. Malaquias 3.
0: Notice the scripture so accurately gives it.
1: Observem a exatidão que a escritura dá a isto.
0: Watch what this the shoulder, them who wants to believe, them who wants to see.
1: Observe o que é isto para mostrar o aqueles que desejam crer, aqueles que desejam ver.
0: Remember Jesus stopped in the middle of a scripture? Because part of it was fulfilled then the rest for his second coming.
1: Lembram-se que Jesus parou no meio de uma escritura porque parte dela já havia sido cumprida então, o restante para a sua segunda vinda. Para pregar o ano aceitável do Senhor, curar os quebrantados de coração, e parou.
0: Not bring judgment to the Gentiles. Until his second coming.
1: Não trazer julgamento aos gentios até sua segunda vinda.
0: Notice this scripture here parallels that.
1: Observe esta escritura aqui como se assemelha a essa.
0: And he, Elijah, shall turn the hearts of the fathers to the children.
1: E ele, Elias, tornará os corações dos pais aos dos filhos.
0: Now speaking of Malachi 4, not get it mixed. Or Malachi 3.
1: Agora, falando de Malaquias 4, não misture isto, ou Malaquias 3.
0: John, Elijah, who came in the days before the first coming of Christ.
1: João, Elias, o qual veio nos dias anteriores à primeira vinda de Cristo.
0: Turn the hearts of the old patriarch fathers to the message of the children. The new message.
1: Tornou o coração dos velhos pais patriarcas a mensagem dos filhos, a nova mensagem.
0: Now watch. And the hearts of the children to the father.
1: Agora observe. E os corações dos filhos aos dos pais.
0: In his second coming, in the last days, he turns back to the apostolic faith again.
1: Em sua segunda vinda, nos últimos dias, ele retorna à fé apostólica novamente.
0: Yeah, perfect, the scriptures line up.
1: Vê quão perfeitamente concordam as escrituras.
0: That was the end of the Old Testament. The Old Testament.
1: Aquele era o fim do Antigo Testamento. O Antigo Testamento.
0: Now, we see there's light in the evening time.
1: Agora, vemos que há luz no tempo do entardecer.
0: What is it? It's the top, Mount Treetop, as I said this morning.
1: O que é isto? É o topo, o monte topo da árvore, como eu disse nesta manhã.
0: We've come up through denominations through not an orange tree like I spoke of this morning.
1: Temos passado através de denominações, através não de uma laranjeira, como eu falei nesta manhã.
0: But we've had grapefruit, lemons, all kinds of other things. That wasn't like the beginning at all.
1: Mas tivemos toranja, limões, todas as espécies de outras coisas bem diferentes do princípio.
0: But after, don't miss it, here it comes.
1: Mas depois, não fale em entender isto. Aqui vem isto.
0: After all the denominations is played out. They didn't have any light to begin with.
1: Depois de todas as denominações haverem feito o papel delas, para começar, elas não tinham nenhuma luz.
0: There will be a day that can't be called day or night.
1: Haverá um dia que não poderá ser chamado de dia ou de noite.
0: What are they doing? What are they doing?
1: O que estão fazendo eles? O que estão fazendo eles?
0: What does a lemon do on an orange tree?
1: O que faz um limão em uma laranjeira?
0: It takes the original life of the orange that's coming up and perverts it. To a lemon.
1: Ele toma a vida original da laranja que está vindo e a perverte através de um limão.
0: That's what the denominations has done to the word of God.
1: Isto é o que as denominações têm feito à palavra de Deus.
0: Made the word of God of no effect by their traditions.
1: Feito a palavra de Deus sem nenhum efeito através de suas tradições. Isso é assim, diz o Espírito do Senhor.
0: They have brought forth lemons, grapefruits, not oranges.
1: Eles têm produzido limões, toronjas, não laranjas.
0: But what did the prophet say?
1: Mas o que o profeta diz?
0: The same one that said for our text tonight.
1: A mesma coisa que disse nosso texto nesta noite.
0: Rejoice, O daughters of Jerusalem. Shout loud, daughters of Zion.
1: Alegra-te, ó filha de Jerusalém. Exulta, ó filha de Sião.
0: For your king's coming to you. Meek and lowly, sitting upon the foal of an ass.
1: Eis que o teu rei virá a ti, pobre e humilde, montado sobre um filho de jumenta.
0: Notice, that same prophet said there will come a time of the ripening of the sun set upon the earth to ripen the fruit.
1: Observe que o mesmo profeta diz, haverá um tempo do amadurecimento, o sol é enviado sobre a terra para amadurecer o fruto.
0: Why couldn't it ripen? There's no fruit there to ripen. But the life is still traveling on.
1: Por que não podia ele amadurecer? Não havia fruto algum lá para amadurecer. Mas a vida continua seguindo adiante.
0: It come up to a grapefruit, to be an orange. Found out it organized. It was a grapefruit.
1: Veio através de uma toranja para ser uma laranja. Encontramos que ela se organizou. Era uma toranja.
0: It went again. It come out that time a lemon.
1: Foi outra vez, e desta feita saiu um limão.
0: Went on again, it turned out to something else.
1: Seguiu em frente outra vez, saiu alguma outra coisa.
0: And in the last top of the tree, it's turned out to a tangelo, which is half orange, half lemon.
1: E por último, no topo da árvore, tornou-se tangelo, que é meio laranja, meio limão.
0: A mixed breed, a perverted thing.
1: Numa espécie mista, uma coisa pervertida.
0: Come on to a perversion, living off that same tree.
1: Veio através de uma perversão, vivendo daquela mesma árvore.
0: The shock almost deceived the elect. It looks like an orange, but it ain't.
1: A palha quase enganaria o eleito. Parece uma laranja, mas não é.
0: But it shall be light. When she grows beyond organization.
1: Mas haverá luz quando ela cresce além da organização.
0: When she gets out of past organization and blooms out again, she'll put forth oranges like she was when she went into the ground.
1: Quando ela passar através da organização, florescer outra vez, ela dará laranjas como ela era quando ela foi para o chão.
0: And then it shall be light.
1: Então haverá luz.
0: What's this attraction? What's this happening?
1: Qual é esta atração? Que acontecimento é este?
0: Fulfilling God's word.
1: Cumprindo a palavra de Deus.
0: There's two witnesses of the Old Testament that this would happen.
1: Há duas testemunhas no Velho Testamento de que isto aconteceria.
0: Let's take John 14, 12 of the New Testament.
1: Vamos tomar João 14, 12 do Novo Testamento.
0: Jesus said, "He that believeth on me, the works that I do, shall he do also."
1: Jesus disse, aquele que crê em mim também fará as obras que eu faço.
0: Also in Luke 17, 22 to 30, he said,
1: também em Lucas 17, 22 ao 30, ele diz,
0: as it was in the days of Lot before Sodom was burned,
1: e como foi nos dias de Ló antes que Sodoma fosse queimada,
0: so shall it be at the return of the Son of Man, that day when the Son of Man is being revealed.
1: Assim também será na volta do Filho do Homem, aquele dia em que o Filho do Homem se há de manifestar.
0: Oh, just look at the scriptures.
1: Oh, simplesmente olhe nas Escrituras.
0: The Son of Man, Jesus Christ, the same yesterday and forever.
1: O Filho do Homem, Jesus Cristo, o mesmo ontem, hoje e eternamente.
0: Grow to past denominations. Grow into the top of the tree.
1: Cresceu passando as denominações. Cresceu até o topo da árvore.
0: What did he say in John 14 or 15?
1: O que ele disse em João 14 ou 15?
0: Every branch that's in me that doesn't bring forth the fruit, it'll be cut off and pruned, thrown into the fire and burned.
1: Toda vara em mim que não dá fruto será cortada e podada, lançada no fogo e queimada.
0: Whatever branch that'll bring forth fruit, it'll be purged.
1: Mas toda aquela que dá fruto será limpa.
0: Oh, there'll be a true farmer in Lateran, in the last days upon that little group that come with him on this little donkey.
1: Oh, haverá uma verdadeira chuva temporã e serôdia nos últimos dias sobre aquele pequeno grupo que vem com ele nesse jumentinho.
0: Low and humble, no dollar denomination, crying Hosanna to the King that comes in the name of the Lord.
1: Pobre e humilde, não dom ou denominação, clamando Hosanna ao Rei que vem no nome do Senhor.
0: What's the matter today? What's the attraction on the mount?
1: Qual é o problema hoje? Qual é a atração sobre a montanha?
0: Not long ago, standing at this pulpit, it was said by the Holy Spirit.
1: Há não muito tempo atrás, de pé neste púlpito, foi dito pelo Espírito Santo:
0: the day will come that when they'll drive down a stake in front of your house, they'll move your gate so that you'll bypass it, not be angry.
1: O dia virá quando colocarão uma estaca em frente da sua casa, moverão seu portão. Então isso, deixe isso de lado, não fique zangado.
0: I seen my gate tore up and laying out upon the hillside. I seen the hill in front of me all dug up. Boards and things laying there where something mashed it up.
1: Eu vi que meu portão foi arrancado e encontrava-se no lado do monte de terra. Eu vi o monte na minha frente todo escavado, tábuas e coisas jogadas lá onde se havia feito esta bagunça.
0: He said, I looked and there was a little Ricky that had got up there and knock that gate out, done this.
1: Ele disse, eu olhei e ali estava um pequeno Rick que havia ido lá e arrancado aquele portão, fez isto.
0: So I said, why didn't you tell me? You got smart with me. And I had to hit him.
1: Eu disse, por que você não falou comigo? Ele bancou o esperto comigo. E eu tive que acertá-lo.
0: When it did, I said, I haven't done this since I was in the ring. I just want you to know. And I swatted him one.
1: E quando eu o fiz, eu disse, eu não tenho feito isto desde que deixei o ringue, mas eu simplesmente quero que você saiba. Ele apliquei um golpe.
0: And when I knocked him down, I picked him up again, knocked him down again.
1: E quando eu o derrubei, eu o coloquei de pé novamente e eu o derrubei de novo.
0: I picked him up three or four times and kicked him over the hill.
1: Eu o levantei três ou quatro vezes, então o chutei para o outro lado do monte.
0: So then I went over there and I said, that ain't right.
1: Então eu fui até lá e eu disse, isso não está certo.
0: I picked him up and shook his hands. I said, I'm not angry with you. But I just want you to know. You can't talk to me like that.
1: Eu levantei e apertei a mão dele. Eu disse, eu não estou zangado com você, mas eu simplesmente quero que você saiba que você não pode falar comigo assim.
0: And then when I turned and come back, the Holy Spirit was standing there at the gate, said, now bypass this. When that stake drove down, turn westward.
1: E então, quando eu virei e voltei, o Espírito Santo estava lá no portão, disse, agora deixe isso de lado. Quando aquela estaca for colocada, volte-se para o oeste.
0: This book is everything that I need. This book is a good recipe. The way the shoals to go around my trouble.
1: Este livro, tudo o que necessito. Este livro é uma boa receita. Mostra a maneira de como evitar os meus problemas.
0: Amen. That book is the word, and that word is God.
1: Amém. E esse livro é a palavra, e essa palavra é Deus.
0: Bypass your troubles. It'll tell you what to do.
1: Deixe de lado seus problemas. Ele lhe dirá o que fazer.
0: 3 years.

haverá luz no entardecer. Bom dia com Jesus. Felicidade saber que estamos nesta luz da última hora. Não tem mais nada. E nós

da última hora, não tem mais nada, e nós estamos no fim, nesta luz. Que gratidão deve estar nos nossos corações, essa atração sobre a montanha, aquele rique. Engraçado, o Espírito Santo mostrou para ele, vai arrancar o seu portão, vai estar um monte de terra, quando isso acontecer, vá para o oeste. O Espírito avisou ele, não fique zangado. Ainda falou para ele não ficar zangado. Quando ele chegou lá, o portão removido, tem coisa que Deus fala com você e você fala, meu Deus, por que eu fiz isso? Só me avisou. E o Rick estava lá, aquele rapazinho, deu um desperto. E o profeta teve que acertar ele. Aí se você tivesse lá visto o irmão Branham dando um murro nele, caiu no chão, ele levantou, Deu outro golpe, derrubou de novo umas 3 ou 4 vezes, depois deu um chute, jogou ele para lá. Isso era um sinal que ele tinha que ir para o oeste, para Deus descer para cumprir Apocalipse 10, o anjo forte. Que grandeza, gente. Mas ele foi lá, pegou na mão dele, falou, não estou zangado, nós estamos de bem, viu? Não estou zangado, mas eu quero que você saiba que você não pode falar assim comigo. E saiu e foi para o oeste, para encontrar esse grande, grande fato da história mundial. E ele veio, como ele mostra na mensagem, parado na brecha, cumprindo aquilo que o profeta estaria na terra no tempo daquela vinda. Graças a Deus, pela luz da hora, pela luz do momento, que estamos na hora de algo muito poderoso acontecer. Vamos ver o pão diário da semana. Assim resplandeça a vossa luz diante dos homens. 3/9/61. Eu tenho um bebê na glória que só foi dedicado, não batizado, porque o batismo é para a remissão de pecados. Veja. Para mostrar que você se arrependeu. Aquele bebê não fez nada de que se arrepender. É um bebê que apenas nasceu aqui no mundo. Ele não tem nenhum poder quanto a vir aqui. Veja, e não tem pecados. Quando Cristo morreu na cruz, ele morreu para tirar o pecado do mundo. Até que este bebê tenha feito algo de que se arrepender, o sangue de Jesus Cristo faz expiação. Mas agora a mãe e o pai, os pais, têm direito de trazer o bebê e oferecer de volta a Deus o bebê que lhe foi dado por Deus. Amém. As infalíveis palavras de Deus. Pregada no dia 6/4/56. Deus, antes da fundação do mundo, olhou para baixo através da corrente do tempo e viu tudo o que seria. E, portanto, ele pôde chamar e eleger aqueles que ele sabia que colocaria em seu edifício. Isso mesmo. E se você foi chamado esta noite pelo Espírito Santo, e lhe foi dado uma chance de entrar no

0: reino de Deus, você deveria estar feliz. Amém. Se você está no reino de Deus e é parte do corpo de Cristo, graças a Deus, viva a vida, faça as coisas que são certas. E lembre-se, isto pode penetrar de modo um pouco áspero quando descer, mas deixe fazer a digestão por algum tempo. Se você está no corpo de Cristo, ele não tem quaisquer amputações. Não. Seu corpo é perfeito. Não precisa de quaisquer amputações. Amém. Ufa, isso é verdade. Aleluia. E não vai faltando um braço, uma mão, amputou. Não. Perguntas e respostas, número 1. 3 do 1 de 54. Vou-lhe dar minha estimativa no que penso ser a coisa mais próxima de uma evidência de que um homem é cristão do que qualquer coisa que eu conheça. Sabe o que é? É labuta da alma. Uma pessoa que está sempre tão faminta e sedenta por Deus, ela pura e simplesmente, dia e noite, ela simplesmente não aguenta. Ela tem de fazer alguma coisa para Deus. Ela está tão cheia de amor e está simplesmente labuta da alma, simplesmente labutando o tempo todo. A Bíblia diz: o que sai semeando em lágrimas retornará sem dúvida regozijando-se, trazendo consigo preciosos molhos. Está certo? Todas estas coisas, labuta da alma. Sua alma labuta todo dia, querendo mais de Deus. Tem de fazer alguma coisa para Deus. Orar, ler, cantar, seja lá o que for. Ela tem que fazer alguma coisa para Deus. O cego Bartimeu, 15 do 11, 55. Pense em coisas que são positivas. Nunca deixe um pensamento negativo passar. Só, ou não deixe passar, parar. De qualquer forma, se começar a passar, mantenha seus pensamentos positivos. Jesus, não pense, sentado aí em uma cadeira de rodas, você que está sem esperança, desamparado, você não está. Nunca deixe esse pensamento negativo alguma vez passar, ou não deixe ancorar-se. Você não pode evitar que ele passe pela sua mente. Isso mesmo, mas não deixe parar. Ancorar. Como o velho fazendeiro disse: não posso evitar que os pássaros voem sobre a minha propriedade. Mas ele tinha uma espingarda de cano duplo. Disse: eu com certeza posso impedi-los de se empoleirar. Assim, faça você a mesma coisa e você também. Está vendo? Não deixe se empoleirar, deixe que passe adiante. Amém. Pensamento vem, você pega a espingarda de cano duplo. Jesus Cristo é o mesmo ontem, hoje e eternamente. A mente de Cristo é a minha mente. E entra em Deus e deixa ele passar. Dá um tiro com a espingarda de cano duplo. Ô Messias, já pensou nisso? Permita-me apenas lhe perguntar uma coisa. Olhe para mim por um minuto. É pregada no 17/1/61. Já pensou nisso? Permita-me apenas lhe perguntar uma coisa. Olhe para mim por um minuto. Essa é a minha mão, este é meu dedo, e esta é a minha orelha. Certamente ele estava apontando, né? Este é meu nariz, mas quem sou eu? Isso não sou eu, isso é algo que me pertence, está vendo? Esta é a minha mão, mas quem sou eu que possuo a mão? Veja, esta é apenas uma casa em que estou morando. Que tipo de bem tem de haver algo aí dentro chamado eu? Eu tenho que estar em algum lugar, porque isso é meu, está vendo? Eu é alguém, porque possuo algo. Eu tenho uma mão, é minha. Bem, quem sou eu? A quem isso pertence? Esse é o meu espírito, vem. Depende do tipo de espírito que é, a quem você apresenta seus membros. É desse que você é servo. Aleluia! Eu tenho uma mão, eu tenho um nariz, eu tenho uma perna, mas quem sou eu? Você não é a perna, você é um espírito. Oh Deus, aleluia! Entregue a Deus, não é isso? Quem sou eu? A quem isso pertence? Esse é o seu espírito. Bem, depende do tipo de espírito que é, a quem você apresenta seus membros, é desse que você é servo. Né? Você é um espírito. É um espírito que tem uma alma, e a velha alma morreu, e vê a alma da eternidade lá, que é a natureza do espírito e a alma, e ela domina, e você apresenta seus membros a Deus. Quem sou eu? Eu não sou a perna, não sou o nariz, eu não sou isso, isso apenas me pertence. Glória a Jesus. Tem que ser o profeta mesmo para trazer uma coisa tão profunda dessa. Não é profunda? Quem sou eu? É um espírito. Por quê? Pregada no dia 26/6/63. A Bíblia diz: os pecados de Sodoma afligiam diretamente a alma justa de Ló. E como que a alma do homem era justa, e ele olhava para os pecados da terra e conhecia aquilo que estava errado, que eles estavam agindo mal, e todavia sem coragem de defender sua convicção. Não é de se admirar que todo mundo se tornou uma Sodoma e Gomorra, e como que os lós de hoje, em toda a nação e ao redor do mundo, estando nas igrejas, que estão convencidos de que Jesus Cristo é o mesmo ontem, hoje e eternamente, e que seu poder é tão real hoje como sempre foi, sem coragem de se levantar no púlpito e denunciar o pecado por causa de alguma barreira que hoje excomungaria de um companheirismo ao qual se uniram, ainda volta ao sangue de Jesus Cristo, o único remédio. Por quê? Porque o sangue de Jesus é o único remédio. Graças a Deus, revestindo-nos de toda a armadura de Deus. 7:6-62. Agora eles têm um homem girando ao redor. Agora eles têm um homem girando ao redor no espaço. Todos eles se vangloriam disso. Vocês sabem, tem um homem no espaço. Ora, isso não é nada. Nós, cristãos, temos tido um espaço por 2000 anos. Isso mesmo, eles estão se vangloriando disso. Isso não é nada novo, isso é velho para nós. Nós sabemos disso o tempo todo. Assim estão vendo? Veja, isso é o quão adiante nós estamos. Eles simplesmente não percebem isso. Sim, construindo grandes estradas e super coisas como essas, e tentando fazer da Terra um lugar melhor, e assim por diante. Eles não percebem que os mansos vão herdá-la. Assim, aí está, assim. Só veja, Deus tem tudo resolvido para nós. Essa é a única coisa que temos que fazer. É só nos apegarmos a Ele e simplesmente seguirmos em frente. Está vendo? Isso é tudo. Crendo, isso é tudo que Ele nos pediu para fazer. Ele nos levará até o fim. Amém. Aleluia! Vamos dizer graças a Deus por esses parágrafos. Palmas para Jesus. Coloca uma toalha tão grande, pode cortar em 4. Nós vamos ver uma carta aqui, escrita no dia 30 de janeiro de 2021. Do irmão José Brana, o parágrafo que ouvimos hoje no início, irmão Brana falando. José, que a unção dobrada esteja sobre seu espírito. Você será um profeta, José. E que grande trabalho que faz hoje para a noiva de Jesus no mundo. Então, essa carta foi escrita, o André imprimiu para mim. Vamos ver. Como é, o tema é Estimada Rainha do Céu. Ô, noiva querida, né? Estimada Rainha do Céu. É você, estimada Rainha do Céu? Como podemos começar a descrever o que está acontecendo? A cada dia, escritura após escritura, profecia após profecia sendo cumprida. Deus está unindo sua rainha em torno de sua palavra. Às vezes, no paraíso, começaram a cantar em nossos corações. Sabemos que não falta muito agora. Algo está acontecendo. A hora chegou. A noiva se aprontou a ouvir o sétimo anjo, mensageiro de Deus, trovejar sua palavra. Nós nos reunimos toda semana e ficamos sobre grande expectativa quando fazemos a contagem regressiva, 5, 4, 3, 2, 1, e apertamos o play. É o que nós acabamos, eu ouvi a fita, né? É o que acabamos de ouvir, como ouvimos todo domingo, duas vezes, de manhã e à tarde, 45 minutos à tarde, sexta-feira também, na própria voz do profeta. Instantaneamente, a noiva é unida de todos os lugares no mundo. Então, seu mensageiro fala conosco aqui na terra, ao mesmo tempo. Deus ressoa a mesma coisa no céu. É a voz de Deus falando à sua semente predestinada, dizendo: tu és minha noiva, eu te amo, minha rainha, a hora chegou. Alegra-te, prepara tudo para a nossa ceia das bodas. Agora é a hora da revelação. Todas as coisas estão sendo reveladas bem na sua vinda. É a hora do desfecho. Nossos corações saltam de alegria quando a cada semana ele nos dá mais presentes de casamento. Vi uma grande mulher se levantar, de bela aparência, muito bem vestida de púrpura, ele está citando o irmão Brana, como da realeza. E abro um pequeno parênteses aqui, ele abre um parênteses. Ela era uma grande governante nos Estados Unidos. Talvez a Igreja Católica, uma mulher e alguma mulher, e não sei se seria a Igreja Católica, não sei. Não posso dizer, a única coisa que vi a mulher. Isso foi tudo. Enquanto a noiva ouvia os sete selos sendo revelados, Kamala Harris é a governante lá? Kamala? É? Kamala. Chama Kamala. Ares estava sendo empossada como a primeira mulher vice-presidente dos Estados Unidos na história mundial, né? Desde quando existiu o mundo. Não estou dizendo que isso é cumprimento daquela profecia que o irmão Brana viu, mas poderia ser. Kamala Harris fez história hoje, tornando-se a primeira vice-presidente mulher negra e sul-asiática dos Estados Unidos.
1: Ela é negra?
0: É, negra. Na 59 cerimônia de posse, ela usou um vestido púrpura. Todo 59 cerimônia com o mesmo vestido. Às vezes trocava, né? Mas era púrpura. Que coisa tremenda. Quando o Mombrão, na mensagem, que ele cita as eras. Mas, né, desde então ele fala que viu vestido de púrpura. Lá desde então, não foi? Hã? Lá ele fala que poderia ser uma vice-presidente vestida de púrpura, não é? Não é lá, desde então? Hã? É, né? Púrpura e um casaco combinando do designer emergente, Christopher John Ross, é o nome do presidente? Hã? Ah, ela está falando, combinando no designer emergente, é um desenho então isso aqui? Fala aqui. É o design do vestido. Ah, sim. É o design do vestido. Ela também cumprimentou seu visual com colar de pérolas de... É um nome estranho aqui. Wifert Rosado. Fanit Fai. Gostando de falar português. Enquanto ouvimos as sete eras da igreja, o sétimo anjo mensageiro de Deus profetizou e nos disse que depois... Olha aqui, isso aqui é profundo. Ó. Achei profundo isso aqui. Depois de Kennedy, haveria outro presidente católico nos Estados Unidos. Kennedy era um católico, né? Primeiro presidente católico dos Estados Unidos, Kennedy. E o irmão Brando disse que haveria outro. Após a cerimônia de posse, Biden, é esse? Esse aqui é o presidente? Tá, Biden. Se tornou o segundo católico a liderar os Estados Unidos. O primeiro desde Kennedy. Em 1961. Então esse, só dois presidentes católicos os Estados Unidos teve. Kennedy e esse, agora. De 61, agora. Irmão José estava falando aqui que o irmão Brando, depois haverá um presidente católico. E após a cerimônia de posse de Biden, se tornou o segundo católico a liderar os Estados Unidos. O primeiro desde John Kennedy, que foi assassinado em 63, que era católico. Esse é o primeiro. Todai, quem que é Todai? Não há melhor. Então veja aqui, ó, enquanto enviamos as sete eras da igreja, o sétimo anjo mensageiro, ele diz nas sete eras da igreja. De Deus, profetizou e nos disse que depois de Kennedy haverá outro presidente, está nas eras. Que haverá outro presidente católico, que coisa, hein? E justamente com a mulher, né? Não é coincidência. São profecias cumprindo. Outro presidente católico, e justamente com a mulher de púrpura. Oh, Deus, isso para a noiva é um regozijo na alma. Oh, Maranata, Jesus. Não há melhor época na história do mundo para se viver. Melhor época da história do mundo para se viver nesse inverno. Essas profecias estão se cumprindo desde nós

fim, juntamente com a mulher. Ele diz, o Job, escreve isso aí. Podia até ler lá desde então. Pastor, era um larga dela. Não. Coisa boa, né? Ele fala da vez presente. E então, é o 226. E então isto, e eu não teria tempo nesta reunião para lhe contar em 1933, estas e uma nação de mulheres. É o número 13. Ela aparece no capítulo 13 de Apocalipse. 13 estrelas, 13 listras, 13. Tudo é 13, tudo é a mulher. E recordem, assim diz o Senhor, haverá uma mulher que governará antes do fim do tempo. Ela será uma presidente, vice-presidente, ou será a Igreja Católica como uma mulher. Eu a vi, uma grande mulher, a nação se inclinando para ela. Isso será antes do fim do tempo. Assim diz o Senhor, anote isto e descubram. Vocês jovens, veja se isto acontece. Se não acontecer, eu sou um falso profeta. Graças a Deus, gente. É tão bom. Bom, eu creio na mensagem a vida inteira assim, ó. Se não cumprisse nada que ele falasse, eu cria do mesmo jeitinho. Nunca se ia atrás de coisa, se cumpriu, se não cumpriu. Se não, eu creio do mesmo jeitinho. É só eleito para isso. Elegido é bom demais. O outro fica comparando, caçando. Eu não, eu creio do mesmo jeito. Mas quando você vê um negócio assim, aberto assim, você dá um... Dá uma coisa boa na alma da gente, né? Graças a Deus. De todo jeito, eu já cria, já. Se cumprir, se não cumprir, eu creio do mesmo jeito. Nunca tive... Mas quando você vê um negócio aberto, assim, ô Deus, é fim mesmo, graças a Deus. E finalmente terminará. Eu predigo, uma mulher a controlará. Lembre-se, isso foi a 30 anos, ele estava falando da visão de 1933. Falta 12 anos para completar 100. Ah, o que é isso? Que eu disse isso, e as sete coisas que eu predisse, cinco delas já se cumpriram, e estão com o homem ali. Agora, para introduzi-la, e vocês elegem através de sua política ali. A palavra de Deus é infalível. Sua palavra não pode falhar. Tem que se cumprir. Ele tem um padrão. E esse padrão é a sua palavra. Deus também tem uma maneira de revelar sua palavra. Não farei nada, absolutamente nada, até que a revele primeiro a meu servo, meu profeta. Antes de fazer qualquer coisa, ele a revela ao seu profeta. E quando ele revela, algo está a caminho. Os sete trovões darão à noiva a fé de arrebatamento. A fé vem pelo ouvir. E ouvir a palavra de Deus. A palavra de Deus vem ao profeta. Há somente uma voz de Deus. Minhas ovelhas conhecem minha voz. Uma voz, logicamente, é a sua palavra. Quando ele está falando, minhas ovelhas conhecem a minha voz. Minha voz tem sido provada a eles como verdadeira. Tem sido vindicada que é a minha voz. Agora, observe, elas não estão sujeitas a seguir qualquer outra voz. Eles não farão. Minhas ovelhas conhecem a minha voz, e um estranho elas não seguirão. Conhecendo e amamos essa voz, não estamos sujeitos a seguir

qualquer outra voz, mas sua voz nas fitas. É nosso noivo nos chamando de sua rainha. Ó, rainha de Deus, o que a aguarda a cada dia, presente após presente, bênção após bênção, alegria após alegria e revelação após revelação. Vamos fazer a contagem regressiva mais uma vez neste domingo às 14 horas. É o horário do culto deles, né? Não tem de manhã? É às 14 horas. 14 horas, 2 horas da tarde. Às 14 horas de Jeffersonville. Para ouvir a voz de Deus trovejar para a sua rainha. Enquanto ouvimos o segundo selo que foi pregado. O segundo selo que estão ouvindo lá. Foi pregado no dia 19/3. Nós estamos ouvindo aqui, né? O selo vai e volta. Irmão José Brana, graças a Deus por estar no que é perfeito. Vamos dizer, graças a Deus por esta carta, o cumprimento. Haverá outro presidente católico. Oh Deus, obrigado Jesus, por estar nessa luz da hora, na voz de Deus e a sua palavra, como ouvimos e vamos continuar ouvindo aqui o ensinamento dele. Vamos ler a Bíblia? Você está feliz? Escolinha das crianças. Cadê o Mon Levi? Está lá no Formoso? Cadê eles? Estão lá? Deixa eu ver. Dá para ver eles? Olha lá, ó, a igreja lá. Ó. O Marcos, Davi, Marros, Mon Levi. Estão uns lá atrás também. Quem? Sua esposa? Ah, o pastor Elza está aqui, mas a esposa está lá. Isaac, família e todos. Deus abençoe aí a igreja do Formoso. Igrejinha bonitinha. Muito bom, muito bem arrumadinho, com escritório. Banheiro no escritório. Lá tem muito banheiro, viu? Tem 5 banheiros das irmãs e 5 dos irmãos. Fora o das casas. Olha que lugarzinho tão aconchegante aquele, né? Não é? Oh, Deus. Mesmo no final, o Senhor dá um lugarzinho para nós. Mas melhor é bem lá em cima, viu? Melhor é bem aonde nós vamos. Mas para passar uns dias aqui, para... Vamos continuar trabalhando. Vamos continuar trabalhando. Mas sabendo que a hora chegou. A hora chegou. Graças a Deus, gente. Graças a Deus. Dá uma alegria por dentro assim, ó. Isso custa conter, viu? Graças a Deus. Aos Filipenses, carta de Paulo aos Filipenses, capítulo 2, versículo 5 a 11. Tenho meditado nessa mensagem, identificação. Falei um pouquinho, meditei nela. Em Pouso Alegre, em Boa Esperança, estava orando e o Espírito me trouxe nós trazer um... continuar para receber aquela essência da mensagem, identificação. Ela tem uma... cada mensagem tem uma essência, um poder tremendo.
E nós temos falado na reunião dos evangelistas, é trazer isso, essa voz do sétimo anjo, essa mensagem que é o nosso absoluto. Temos palestra toda segunda-feira com os obreiros e nós temos sido muito abençoados. Não tem sido muito abençoados? Graças a Deus. Se o irmão Branham estivesse aqui, ele falaria amém. Essas reuniões. E ele ia amar isso. Capítulo 2, versículo 5. De sorte que haja em vós o mesmo sentimento que houve também em Cristo Jesus. De que, sendo em forma de Deus, não teve por usurpação ser igual a Deus, mas aniquilou-se a si mesmo, tomando a forma de servo, fazendo-se semelhante aos homens, e achado na forma de homem, humilhou-se a si mesmo, sendo obediente até a morte, e morte de cruz. Pelo que também Deus o exaltou soberanamente e lhe deu um nome que é sobre todo nome, para que o nome de Jesus se dobre todo o joelho dos que estão nos céus e na terra e debaixo da terra, e toda a língua confessa que Jesus Cristo é o Senhor, para a glória de Deus Pai. Senhor Jesus, pedimos ao Senhor o perdão, ó Deus. Ininterruptamente o Senhor está nos perdoando e também nos curando. Como diz o salmista, é o Senhor que perdoa todas as nossas iniquidades e sara todas as nossas enfermidades. Continue nos perdoando e nos sarando, ó Pai, sarando os doentes. Vivifique nossas almas a Tua palavra. Abra o entendimento, ó Deus. Em nome do Senhor Jesus Cristo, te pedimos e agradecemos. Amém. Assentai-vos, vamos ouvir o hino.

Amém. Mais grato a ti. Deus continue abençoando, irmã. Identificação. O profeta ensina no parágrafo 3, se você não tem uma igreja, você deve, veja, você morrerá espiritualmente, você simplesmente irá decrescer continuamente, decrescer. E diminuindo a fé. E se você não tem uma igreja, por que não vai e fale com eles? Ele estava lá pregando, lá em Tolare, Califórnia. E ele ensina sobre que nós estamos vivendo numa era de identificação. Tudo tem que se identificar. Ele fala, irmã Meda, a Meda não podia descontar um cheque no banco porque ela não tinha um certificado para se identificar. Identidade, identificar. E tudo é identifique. E ele pregou esta grande mensagem. E no parágrafo 19 ele ensina. E agora vamos falar esta tarde sobre identificações dentro do caráter da Bíblia. Nós vamos identificar nossa presente condição e com personagens da Bíblia de outras eras. Agora, nós perguntamos alguma vez, o que nós precisaríamos se tentássemos olhar em um espelho e ver com quem nos pareçamos? Isso me lembra de uma pequena história que ouvi uma vez de uma família que morava lá longe em Kentucky, de onde eu vim, lá longe na região montanhosa, onde ele conta da sua avó, que morreu com 110 anos de idade. O Brando disse que era sempre o pé no chão, na neve. Ah, faz mal, irmão Brando disse que ela morreu com 110 anos desse jeito. Era que nem um esquilo. Ela foi subir num sótão lá, o irmão Brandes na escada. E o irmão Brandes, para pegar coisa, relíquia antiga do pai dele, para ele ver. E o profeta disse, deixa, vovó, eu vou subir. Ela fica de lado. E ela subiu aquela escada que nem um esquilo. 110 anos. E na hora da partida dela, ela morreu nos braços dele, ela dizendo, Deus abençoe sua alma. O irmão Brando disse que ela aceitou a Cristo, ele era uma criança. Eu era apenas um menino, então. Mas ela reconheceu Cristo como seu Salvador. Porém, eles não tinham muito bens materiais. E ela reconheceu, ele era menino. E ele conta aqui desse menino que não tinha espelho na casa. Não tinha espelho.
E o menino viu no espelho pela primeira vez balançar os braços, corria, o menino corria. Aí ele perguntou: "Isso sou eu?" E nós identificamos, no parágrafo 27 em diante, e assim eu me pergunto hoje, se nós não poderíamos olhar na Bíblia e dizer: "Este sou eu?" Enquanto nos perguntamos qual é, com que personagem da Bíblia nos pareceríamos? E vamos tomar isso como um pequeno texto agora e permanecer com ele por um tempo. E enquanto examinamos a palavra de Deus, vamos nos identificar, pois ele dá outros ali como exemplos do que somos. Agora, lembre-se que Deus toma seu espírito, ou toma o seu homem, mas nunca seu espírito. Satanás toma o homem, mas nunca seu espírito. E assim vamos ver se podemos identificar então nosso estado presente com personagens da Bíblia. Agora eles, a Bíblia diz: todas aquelas coisas aconteceram lá naqueles dias como exemplo para nós. E eles são nossos exemplos. Você está, Deus toma o homem, mas o Espírito continua. O diabo toma o homem, mas o Espírito continua. Nosso caráter molda-nos à imagem do que somos. Nosso caráter de vida que está em nós. Agora você toma um pequeno germe de vida, e se for um germe de um pássaro, produzirá um pássaro. E se for um germe de um trigo, isto produzirá trigo. Um germe de milho produzirá milho. Vem. A vida que está nele molda o caráter dele. Então nós encontramos a mesma coisa com a vida de um câncer. Vem um germe de câncer, ele molda um caráter. E uma vida é uma vida maligna. A vida de um tumor moldaria um tumor. E assim por diante. Vocês vejam, nosso caráter é moldado pelo que está em nosso interior. E nosso exterior apenas expressa o que está no interior. O que somos, como os caminhamos, não importa o que digamos, nossa vida fala mais alto do que nossas palavras, ou a palavra de qualquer um. A nossa vida, ela fala bem mais alto. Se dissemos: "Eu sou um crente em Deus", e eu diria: "Bem, você crê em toda a Bíblia?" "Bem, eu não sei." Então veja você, seus lábios, sua própria, sua vida, fala mais alto do que as palavras falariam. "Eu creio com a minha alma." Se você diz: "Eu sou cristão e eu não creio em fazer, e eu creio que
tudo o que Deus disse é verdade. Então viva em qualquer tipo de vida depois disso. Vê? Sua vida fala mais alto do que o seu testemunho. E vocês sabem, este é um dos maiores estorvos que a Igreja de Deus tem. O contrabandista de bebidas alcoólicas, o jogador, essas pessoas são nós, todos nós sabemos de que maneira se conduzem, e eles próprios sabem a maneira que eles conduzem. Mas o sujeito que professa ser um cristão, a mulher que professa ser uma cristã, e então vive algo diferente, é a maior pedra de tropeço que o mundo exterior tem. Que há no mundo exterior, em qualquer lugar, isto é pior do que qualquer coisa que o mundo pode produzir. Uma pessoa que

qualquer lugar, isto é pior do que qualquer coisa que o mundo pode produzir. Uma pessoa que propõe ser uma cristã e então vive alguma coisa diferente disso, mentindo, roubando, enganando, fazendo coisas que não deveria fazer, é um descrédito. Compra e não paga, e sai devendo. Não paga, Deus me livre. No bar, não encontra hipócrita. Encontra verdadeiros pecadores. Verdadeiras prostitutas que se encontram no mundo. Estão lá, verdadeiro beberrão. O hipócrita encontra onde? Na igreja. O fariseu encontra onde? Na igreja. Mobran disse, quando ele nasce de novo e ele é selado com o Espírito Santo, o farisaísmo vai embora dele. É um descrédito ao seu testemunho quando você toma pessoas que fazem coisas assim. E eles são, nosso caráter é moldado ali pela vida que está em nós. Olha, se a vida de Cristo está em você, o que ela produz? Um cristão temente, reverente, não produz um hipócrita, não produz um tangarela, não produz um mexeriqueiro, um maldizente, não produz. Coração dói. Deus, como o coração de Davi doeu, o coração dele dói também. Porque ele é moldado por um espírito. Agora nós diríamos, Jesus veio salvar o que tinha perdido. Isso foi o que ele fez. Agora tinha que haver algo para salvar esse perdido. E assim tinha que ser um caráter diferente daquele que estava perdido. E assim nós encontramos então, quando Deus olhou descontente para esta criação sua, que ele fizer sobre as características desta terra, seu caráter amoroso, ele próprio foi moldado na pessoa de Jesus Cristo para ser um salvador do mundo. Ele, isso foi feito de forma que ele pudesse pagar a pena de morte por nós e nos redimir. Isto certamente cumpriu João 3,16, vem? Aquele Deus, nenhuma outra pessoa podia fazê-lo. Jesus não podia ter sido nenhum outro. Não havia nenhum outro caráter em qualquer lugar que pudesse ter produzido tal pessoa como Jesus Cristo, a não ser o próprio Deus. Agora, não havia nada no céu, o próprio Deus se tornou homem, o caráter de Deus, e veio para levantar o caráter caído. Agora, não havia nada no céu que poderia tê-lo feito. Vocês sabem, João olhou no livro lá, a Bíblia, nós sabemos que ele viu que não havia ninguém sobre a terra que era digno.

0: De tomar o livro da redenção, e não havia ninguém digno no céu, ninguém que estava debaixo da terra ou em nenhum outro lugar era capaz ou digno de tomar o livro, de desatar os selos ou de mesmo olhar nele. E ele chorou porque neste livro estava o livro da redenção, seu próprio nome estava lá e ninguém era digno. Olha, todo joelho, se tivesse outro, hein? Todos os joelhos que estão no céu, na terra e debaixo da terra, dobra no nome de Jesus, se tivesse outro então, como ele diz, um pai à parte, estaria dobrando. Ninguém era digno. Não tinha ninguém digno, só ele, Jesus, o próprio Deus, se fez carne para nos redimir. Aquele caráter moldado pelo próprio Deus produziu Jesus para nos levantar. 51 aos 52. Então veja, Deus desceu, o caráter de Deus estava em Cristo. Ele era o reflexo, ele era Deus visível. Notem, Deus visível. No princípio era Deus e não era sequer Deus. No princípio era Deus. Ele não era qualquer Deus, então. Não, Deus é um objeto de adoração. Ele era uma única coisa, era o eterno. E nele havia atributos, e aqueles atributos eram pensamentos, e aqueles pensamentos foram expressos em palavras, e a palavra foi manifestada. Oh Deus, e vai, ele vai. O que é isso? Tudo isso é Deus tornando-se tangível. E você é uma parte de Deus. E Jesus veio para redimir aqueles que foram colocados no livro da vida do Cordeiro antes da fundação do mundo. Isso estava nos pensamentos de Deus. E é isso que ele veio redimir. E esses, tão logo, isso é os atinge, eles os veem, porque a vida está lá dentro. Porém, se a vida não está lá dentro, então o que eles podem fazer, vem, eles não o veem, eles nunca o verão, vem, os eleitos. Tem um, mesmo ele sendo carrapicho, ele tem uma vida diferente dentro dele. O profeta diz que ele é, às vezes ele está no mundo ainda como pecador, mas ele é alienado a Deus, ele tem uma vida diferente. Lá dentro que chama eleição e predestinação. Então quando chega a palavra, ele vê. Por causa da vida que está lá dentro. Os outros, nada atinge eles. Eles não veem nada. Eles não têm isso, eles não têm essa vida. Você fala, meu Deus, por que que não pode ver a mensagem da hora? Mas eles não têm a vida para ver. Quando tem, eles logo, isso atinge eles. E eles se identificam com a palavra. E dar glória a Deus, diz, graças a Deus, eu me identifico com esta mensagem. Você já viu como você identifica com a mensagem? Ela é minha vida. Não tem outra coisa no mundo. E a coisa toda, como Jesus disse, naquele dia conhecereis que estou no Pai, o Pai em mim, e eu em vós, e vós em mim, a coisa toda é Deus materializando-se como marido e mulher, tornando-se um, juntos, Deus e sua igreja tornando-se um. Ele vai, a palavra, e ele se torna um. Agora foi necessário para redimir esta mulher caída, que foi tipificada por Eva, quando ela caiu. Adão não foi enganado, mas a mulher, sendo enganada, caiu em transgressão. Adão sabia que estava errado, ela não. Esta é a razão. Eu não estou ferindo seus sentimentos, mas vocês sabem que eu sempre defendi isso. Eu não concordo com mulheres ministras, porque não estão supostas a ser dessa maneira, vem? Ela é o vaso mais frágil. Agora, nós encontramos que esta mulher foi enganada por alguém citando-lhe a palavra e apenas escapou dela um pouquinho. Vê aí? Esse é o profeta de Deus. É o mensageiro, é a luz da tarde. Se tem essa semente de eleição, vai abrir os olhos. Olha. Se não tem, passa por alto e segue adiante. Eu tenho 3 tias que são pregadoras desde quando eu era criança. E uma está me ouvindo agora. Deus te abençoe. Dedicadíssima, dá até vergonha na gente. Mas precisa de conhecer a verdade da hora, do dia. Isso foi o que causou todo o problema. Por isso Paulo diz que ela esteja calada na igreja, não lhe permitido falar, e assim por diante. Agora notem, porém veja, tudo isso é, está expondo, mostrando, figuramente, como toda a Bíblia, Deus vindo juntamente como uma esposa redimida, uma noiva que Deus tinha em sua mente antes da fundação do mundo. Aqueles eram os atributos de Deus sendo expostos, e agora para produzir um caráter que pudesse redimir essa mulher, tinha que ser algo maior do que ela, uma para redimi-la. E vocês alguma vez já notaram? Eu isso pode ser. Agora, como alguns de meus irmãos arminianos são uma doutrina que é legalista, discordaria, deixe-me simplesmente, perdoe-me por um minuto, para que possa projetar isto. Se ele é um redentor, eu não digo isto para ferir ou para ser diferente. Eu não prego doutrina para deixá-lo livre, para deixar-me lhe perguntar uma coisa. Se ele é um redentor, ele veio redimir e apanhar aquele que caiu, redimir de volta ao lugar em que estava no princípio. Ó Deus, eu sou, antes de eu ser humano, eu era pensamento. Eu era um pensamento de Deus. Você correndo na mente de Deus, hein? Já pensou? Você passando lá na mente eterna. Ah, vou ter um camarada. chamado, lá na terra vai chamar Cleomar Borges. Aí você fala seu nome. E ele vai viver em tal era, em tal tempo. E ele vai ser isso. E ele vai aceitar a minha mensagem, porque ele tem uma semente lá dentro. Ele tem algo que o natural, o homem, não tem. Ah, e agora você está expressado. Deus nos levantou o caráter caído. O homem sem Deus é um... Eu não tenho caráter. O caráter é cristão. Ah, já viu? Sem caráter. O caráter bom é o caráter cristão. E ele vai levantar esse caráter cristão. Por isso que todo filho e filha de Deus, ele tem um caráter cristão. Redimir de volta ao lugar em que estava no princípio. Assim ninguém pode ser apanhado, a não ser aquele que estava em seu pensamento lá no princípio. Ninguém. Não é para todo mundo. Temos que pregar como se fosse para todo mundo. Mas é só para aqueles que eram pensamentos. Temos que pregar cura divina como se fosse para todo mundo. Mas nem todos podem receber, diz o profeta de Deus. Ele veio redimir, não esse grupo de buchas de canhão. Essa é bucha de canhão. Isso não é um redimido. É o caráter lá dentro, fala quem você é. Não esse grupo de bucha de canhão que vemos por aí professando ser cristãos. Você conhece os cristãos? Não é aqueles que estão lá, eu sou cristão, eu sou isso. É pelo caráter dele. Ele é um cristão. Não é pelo que ele fala. Ele fala uma coisa, está vivendo outra, ele é bucha de canhão. Não é cristão, isso é bucha de canhão. Mas ele veio para redimir aqueles que estavam no pensamento de Deus, no princípio. Este outro, apenas algo que se misturou em volta para mostrar a estátua. Misturou, conheceu. A mensagem é bonita, é linda, todo mundo ama ela. Mas qual o caráter que está nele? É Cristo? A vida fala mais alto que as palavras. Ah, é uma vida diferente. Então não é, ele é um bucha de canhão. Está aí misturado. Esse outro apenas algo que se misturou em volta para mostrar a estátua, vem? E apenas um jardim de flores. Aquilo desempenha sua parte, mas a estátua é o que queremos ver. A estátua de Cristo, que era Deus projetando para a terra na forma de um homem. Amém! Essa estátua que você quer ver, esta outra é apenas parte fictícias. Veja você, é um fictício, é uma mentira, não é verdade, mas é a imagem, formando imagens do Filho de Deus, cristãos nascidos de novo. Agora, Este refletiu seu amoroso, nobre caráter. Você tem o caráter do Pai. Está refletindo o caráter amoroso. Você já viu que o cristão ele tem um amor profundo. Do Pai. Deus refletiu em um homem chamado Cristo. E ele era o único que podia fazer isto. Não havia nenhum outro caráter no céu que podia fazê-lo, vem? Era Deus. Ele era a natureza pura. Ele era a palavra, a natureza pura de Deus. Ele era a palavra expressada, a qual a palavra era o princípio. E se você está no livro da vida do Cordeiro, você era a expressão do pensamento de Deus. E ele te viu, viu o seu desejo. Ele te viu e viu o seu desejo. O desejo profundo. Ele viu o desejo de Jacó pela primogenitura. Ah, para ele era tudo. O outro, Jacó, ele era um homem de moral. Mas ele não tinha desejo por primogenitura. O que me vale isso? Estou com fome. O que me vale isso? Não vale nada. Irmão Brand disse que a primogenitura é o batismo do Espírito Santo que um cristão anela todo dia. Oh, Deus! Eu amo isso, Senhor. Me sela, meu Pai. Irmão Brand disse que ele não perde isso por nada. Antes mesmo que houvesse um átomo ou qualquer outra coisa, e você, seu pensamento feito palavra e expresso a você, pensamento feito palavra, haja. Ele falou: haja árvores. Haja isso, mas haja, haja. Eu sou um haja. Haja um fulano de tal, haja. Ninguém pode impedir o haja de Deus. De nascer, de viver, de expressar o caráter de Cristo. A expressão que você é agora. Pensamento, mente, palavra. E ele disse: haja palavra e expressão aquilo que você é agora. Amém, irmão Brandes diz: amém. Quem que você é? Sou haja.
1: Haja?
0: É. Haja de Deus. Ele disse, eu estava lá na mente dele, o seu pensamento. Pensamento. Esses eleitos é tudo atrapalhado. Seu pensamento para a mente humana. Seu pensamento de Deus. Expressado em palavra. Outra coisa, você é um pensamento feito palavra. Expressado naquilo que você é agora. Amém. Isso é Deus em você, refletindo Cristo hoje. Vocês sabem o que eu quero dizer? Oh, mas aqueles e aqueles que estão aí alvoroçados. O que são eles? Mas estão dentro da mensagem e causando isso, aquilo. O que eles são? Buchas de canhão. Diz o profeta. Cristão, ele tem um reflexo de Deus. Ele está expressando o caráter. Imagina Jesus aí, difamando, falando e brigando e isso, aquilo. Não, eles são bucha de canhão. Cristão está refletindo o caráter do Criador, a imagem de Deus. Mas tem bucha de canhão demais aí. Mas tem cristão também aí, oh Deus, orando, clamando, inclinado suas cabeças. Agora, espero que isso não interfira em nada, veja você. E eu não iria querer dizer nada contrário ao que lhe tem sido ensinado, mas apenas para que vocês pudessem entender o que estou tentando chegar aqui, uma reflexão. Você teve que ser identificado, e se você está e estava no pensamento de Deus no princípio, vê, e era seu reflexo aqui na terra, você dará testemunho do celestial. E assim como ele também deu testemunho do celestial. Você não tem como você não dar testemunho do celestial. O bucho de canhão não dá testemunho do celestial. Ele sempre está nas questões. Eu achei tão lindo, irmão Brandes, que Daniel assentou no seu coração de não se contaminar com a porção, com o manjar do rei. E nas questões do rei, Daniel não estava em questão. Não, não. Ele assentou no seu coração de não se contaminar com questões. Cristão não está envolvido com questões, cheio de coisa. Não, não. Ele dá testemunho do celestial, da coisa eterna de Deus. Os buchos de canhão, está tudo envolve, vai, envolve, irmão. O profeta de Deus diz, é um meio de grande agitação que Jesus vem. O cristão sempre está de rosto inclinado, clamando a Deus. Oh, Jesus, me batiza com o Espírito Santo, me sela, deixa eu nascer de novo, meu Pai. Olhe, meus irmãos, olhe, minhas irmãs, olhe teus filhos. Rosto inclinado, olha como Jesus andou, dando testemunho do celestial. Cristão anda dando testemunho do celestial, não anda de vida dos outros, vida alheia, mas testemunho do celestial, clamando. E assim como ele também deu testemunho do celestial, e quando ele se levantou da sepultura, lhe foi dado um corpo. Nós, quando ressuscitarmos, teremos um corpo como o seu próprio corpo. Não temos? Não vamos ter um próprio corpo? Como você vai viver refletindo, dando testemunho de outra coisa, sem ser do celestial e ter um corpo como o dele? Não, é bucha de canhão, irmão. O irmão Brandes diz que é bucha de canhão. A ressurreição é certa e a garantia, e nós temos o penhor disso agora, quando o Espírito Santo entra e nos identifica com a nossa

cristão. Ele reflete a imagem do Criador. Quando você recebe o Espírito Santo, você está selado até que a jornada termina. Esse é seu sinal que você detém, que mostra que sua passagem foi paga e você é um caráter redimido. Satanás não tem nenhum direito sobre você, nenhum, qualquer que seja. Simplesmente apanhe seu sinal e lhe mostre: minha cura está paga, minha viagem está paga para a glória. Um sinal é o que você usa para viajar em uma linha de ônibus, ou um avião, ou um bilhete. É o seu sinal, vem. Tome um sinal, você está redimido. A bênção do Espírito Santo. E se Satanás tentar empurrar algo a você, simplesmente mostre isto. Isso é a sua identificação. Eu sou cristão. Satanás vai tentar mostrar alguma coisa para você, dizer: entra aí no mesmo embalo aí, ó. Entra aí no embalo das buchas de canhão aí. Não, eu me identifico como cristão, como um caráter divino, como filhos e filhas de Deus. Ah, você sabe disso, sabe daquilo? Glória a Jesus, aleluia. Santo é o nome de Jesus. Glória a Jesus. Eu quero saber da minha passagem. Eu quero saber que eu estou indo embora. Eu quero saber que o rapto está às portas. Eu quero saber que o profeta disse que o último presidente católico foi Kennedy, e de antes do fim haveria outro, e está lá, e a mulher está lá. O que falta? É o fim, é a hora. E o irmão tal, e a irmã tal, o que a Bíblia manda fazer? O que manda fazer? Eu sou cristão, nasci de novo, tenho um reflexo de Cristo. Orar, vai orar e jejuar por ele até, e clamar. O profeta diz que quando há um escândalo e você pergunta: ah, é? Aí o diabo falou assim: é aí. O profeta diz: você tem Deus? Você tem Deus? Se você tem, você não fala é, foi. Você não fala isso, porque o Espírito Santo não é fossa. Está lá e a fossa está lá. Ele diz: não, você reflete Cristo. Você dá glória a Deus, diz: temos que inclinar a cabeça e clamar a Deus pelo nosso irmão, pela nossa irmã. Ele é o filho de Deus. Ele é uma filha de Deus. Às vezes o diabo pegou em uma cilada, mas Deus vai ajudar ele. Deus vai ajudar ela. Deus tem misericórdia de mim. Tem misericórdia de mim. O profeta disse que ninguém consegue ganhar de Paulo. Ninguém consegue ganhar de Paulo. E você sabia que como Paulo comportava? Aos Gálatas, capítulo 5.
Aos Gálatas, não, é aos Gálatas capítulo 6.

0: O irmão Brando disse que ninguém consegue ganhar de Paulo. E ele tinha que morrer e crucificar todo dia. Irmãos, as últimas exortações e saudações. Irmãos, se algum homem chegar a ser surpreendido em alguma ofensa, vós que sois espirituais, vós que sois eleitos, vós que sois reflexo do Criador, não vós que sois bucha de canhão. Deixa isso aí para os buchas de canhão. Irmão Brandi, se Deus for levar os denominacionais para o céu vai virar inferno. Porque no espírito que você está aqui, você vai. Já pensou se Deus for levar? Meu Deus, eu não vejo nada, mas às vezes eu me fala, porque é pastor, às vezes... Eu não vejo nada, mas às vezes me fala certas coisas. Mas, irmão, isso é bucha de canhão, irmão. Ninguém, não tem um eleito envolvido nessas coisas. O eleito está jejuando, irmão, mas está magro. Está de madrugada com a cara no chão, irmão. Está pedindo, Deus me mata, Senhor. Me faz eu ser de novo um cristão. Deixa eu orar, meu Pai. Deixa eu estar cheio do teu amor, meu Deus. E aí, o que, que tem que fazer? De clamar a Deus. O irmão Brandes diz, quando acontece algo com alguém, se todos os cristãos orassem e clamassem a Deus, Deus ouvirá dos céus. Então Paulo diz, vós, irmãos, se algum homem chegar a ser surpreendido alguma ofensa, vós que sois espirituais, eleitos, cristãos, pensamento de Deus, encaminhai o tal com espírito de mansidão, olhando para si mesmo, para que também não sejais tentado. Deus falava alguma coisa para o irmão Brandes, disse, Deus tem misericórdia de mim, Senhor, e do meu irmão também. Deus, encaminhai o tal com espírito de mansidão e olhando para si mesmo. Sabe o que o irmão Brandes disse? Eu não sei o que será dos meus dias. Eu posso perder a minha mente. Eu posso cozinhar o meu cérebro. Mas Deus já me selou aqui agora. Porque na minha mente correta, eu clamei, eu orei, eu era uma semente, e Ele me selou aqui. E lá na frente eu posso ser outro. Às vezes eu não vou gostar dos hinos como eu gosto. Irmão Branda fala isso. Às vezes eu posso me perverter, eu posso sair por outro caminho. Mas Ele selou você. Estamos selados para o reino de Deus. Um sinal. Tome seu sinal, você está redimido. E a bênção do Espírito Santo, se você tentar empurrar algo a você, simplesmente mostre isso. Isto é a sua identificação. Eu não tenho outra identificação. Amém. Você está identificado na ressurreição de Cristo. Você está identificado em sua morte. Quando você morre, você está identificado em sua ressurreição. E por isso, aquilo identifica você, que você está estava com Ele antes da fundação do mundo. Pode você estar redimido. Isso é trazido de volta. Tudo que o Pai me deu virá. E ninguém pode vir a mim a menos que o Pai o conceda. Vem no princípio. Agora notem. Ele era um pecador puro, para tomares um lugar de pecador. O antídoto, ele era sem pecado, a fim de poder redimir pecadores. Deus estava expresso nele e propriamente identificou-se nele. Agora notem, você diz, irmão Brana, você diz, Deus identificou-se, ele o fez. Agora no princípio, disse São João primeiro, era o verbo e o verbo estava com Deus. Agora, uma palavra tem que ser um pensamento antes que seja uma palavra, pois a palavra é um pensamento expresso. No princípio era o verbo e o verbo estava com Deus e o verbo era Deus. Vem, era Deus e o verbo se fez carne e habitou entre nós, identificando como? É, agora Hebreus 4, veja. Olha como isso é profundo. Agora veja, identificando como? Como agora Hebreus 4, veja, a palavra de Deus é mais penetrante, mais eficaz de que uma espada de dois gumes, e penetra até a divisão, corta na vinda e na ida, penetra até a divisão, apta para discernir os pensamentos e intenção do coração. E quando ele faz isso, era assim que era, que os profetas eram identificados, porque eles, Deus falava e lhe dizia exatamente o que estava errado e o que estava acontecendo. Vem? Essa é a identificação da palavra da hora sendo manifestada. Oh, como Deus faz de você um cristão, e você está identificando aí como filhos e filhas de Deus, sendo palavra. 88, a palavra molda o caráter de Deus em você, e qualquer coisa que tenta misturar esse caráter, quebra o molde, vem misturar, tentar misturar com você coisas do mundo, coisas de falatório. Ah, vou falar do outro. Você é cristão, irmão? O que o profeta ensina? O que ela ensina? Qual o caráter? Esconder tudo de errado, você sabe, do irmão, e falar só boas coisas. Essa é a Bíblia. Esse sou eu. Esse é o caráter de Deus. Esses são os pensamentos de Deus expressado hoje. Mas aqueles que vivem assim, bucha de canhão. Você acha que Deus vai levar um homem desse um rapto? Vai virar uma briga lá no céu. Você acha que Deus vai levar um ministro desse no rapto? Jamais. Desde que eu conheço essa Bíblia e essa mensagem, então ele tem que levar todo o nacional, todo mundo. E o irmão Brandão disse, se ele levar, ele vai ter que ressuscitar Sodoma e Gomorra, pedir desculpa para eles e dizer, eu fui injusto com vocês. Meu Deus, quando eu vejo na Bíblia, irmão, mais de 2 milhões de israelitas saindo de Israel, sobre um milagre de Deus, saindo do Egito, mar aberto, mar vermelho sendo aberto, água fluindo da rocha, maná, sede de tarde. Cedo de tarde? É uma vez no dia, né? Era uma vez de manhã, né? 40 anos maná, 40 anos a rocha seguindo, 40 anos por causa daquele espírito, quero voltar. por causa do espírito da murmuração. Quero voltar. Não quero esse lugar. Não, lá é mana leite e mel. Tem uns que chegou para ele e disse: lá mana leite e mel, lá tem gado. Eu já tenho gado, Moisés. Eu não preciso. A ira de Deus foi grande. Eu riscarei todo mundo, exceto Josué e Caleb, porque neles houve outro espírito, o espírito da perseverança, o espírito da fé. Josué e Caleb não tinham esses espíritos que tem por aí. Esses espíritos estavam no deserto. Deus leva o homem, mas os espíritos continuam. Satanás leva o homem, os espíritos continuam. E os espíritos do deserto continuam dizendo: não, não é só Moisés, não é só isso, não é só isso. Nós também temos. Ninguém tem nada. Só Deus desta última era, com a sua mensagem restauradora. Mas os espíritos continuam no mundo. Os espíritos que estavam lá continuam hoje. E por causa da murmuração, Deus arriscou. Vocês vão voltar. E matou todos eles. Cada um deles. Exceto Josué e Caleb entraram. O profeta diz: eles tiveram os mesmos motivos para murmurar, para queixar, para ser isso, ser aquilo, mas eles não fizeram. O espírito de Josué e Caleb hoje é o espírito de oração, é o espírito de clamor, é o espírito de ora: vem, Senhor Jesus. Venha, Senhor, do selar. Enquanto outros estão envolvidos nas questões daqui, ele está lá. Questões de lá, ele está lá. Questões de lá, lembra-se: buchas de canhão. Cristãos cheios do Espírito Santo, para lá e para cá: Senhor, eu acho que o Senhor vem hoje. Eu acho que o Senhor vem de tarde, Senhor. Eu acho que o Senhor não vem hoje, o Senhor vai vir amanhã de manhã. Eu vou esperar meio-dia, Pai. Eu vou esperar no próximo minuto, Senhor. Os cristãos, é isso que a Bíblia diz. É isso que a palavra diz. E os cristãos estão assim: oh Jesus, Jesus disse: não pede poder servir a Deus e a mamon. A mamon significa o mundo. Você não pode ser um ou outro, você tem que ser um ou outro. Se você ama o mundo ou as coisas do mundo, o amor de Deus nem mesmo está em você. É verdade. Isso? É verdade isso? Então, vê você não pode misturar. Você não pode misturar óleo e água. Sou cristão. Qual o caráter? Misturado? No mesmo espírito do mundo? Na mesma coisa? Cristão? Bucha de canhão. Ah, sim, a bucha de canhão também. Glória a Jesus! Mas o cristão é fé de Cristo. Você não pode misturar óleo e água. Simplesmente não se misturarão. Você pode agitar para cima e para baixo, fazer o que você quiser. Não se misturarão. Um caráter não se misturará com o mundo. Se você está sendo moldado à imagem de Deus, deixe que a mente que habita em Cristo esteja em você. Essa é a torre de controle, a direção. A mente de Cristo é a torre de controle. Quando chega alguma coisa para você, quem eu sou? A quem está dentro da minha alma? Com quem eu identifico nessa Bíblia? Quem está moldando meu caráter? É Cristo. É Cristo. Então eu vou me portar como Cristo. Eu vou fazer como Ele. Eu vou viver como Ele. Eu vou andar como Ele. Esse é meu estado presente. Identificar, mas não é. Então, é um bucha de canhão. Vamos ficar aí para ser destruído. Que coisa triste, meu Deus. Oh, Jesus, até então eu ficava pensando, meu Deus, 2 milhões! Eles se perderam! E o profeta de Deus diz, eles se perderam, não só fisicamente, mas eles estão perdidos! Exceto 2! Josué e Caleb, escapa-se! Essa era maligna que nós estamos vivendo. Agora vamos olhar no espelho de Deus, sua palavra, identificar nosso caráter presente através de algum personagem da Bíblia. E nós encerraremos daqui a pouco, a poucos minutos, nos identificar agora. Este é o espelho do qual você quer fazer como aquele menininho fez. Olhar, vamos olhar nisto e ver se podemos nos refletir por algum personagem da Bíblia e ver o que estamos fazendo sob certas circunstâncias. Chega a certas circunstâncias, como você vai agir? Sou eu! Um eleito de Deus, só é um pensamento, só é uma palavra, só eu haja. E ver o que estamos fazendo agora. Agora entende-me exatamente agora, veja qual é o seu presente caráter como um cristão. Agora você pode julgar. Isso não fará ninguém julgá-lo. Você julga a si mesmo. Como Paulo disse, julga a si mesmo. Vê, ninguém está julgando você. Eu não estou julgando. Mas vamos apenas refletir. Ver como isso se reflete a partir de algum personagem da Bíblia. Enquanto os mencionamos. E ver qual é o seu caráter neste presente. Agora notem, a palavra cria um caráter, e nós sabemos disso. Agora olhando em seu espelho, e nos identificamos através de alguma pessoa da Bíblia, e ele vai mostrando Noé, e ele vai mostrando o Velho Testamento, e ele chega até nós. Com quem que se identificou? Oh Deus, obrigado Jesus. Você quer ficar de pé e dizer, Senhor, muito grato eu estou, meu Pai, por identificar nesta hora presente, por estar nesta mensagem da hora, meu Deus, por ser um eleito de Deus, por ser um pensamento de Deus, por ser uma palavra de Deus, por ser o haja de Deus, por refletir o caráter do Senhor. Oh Jesus, as questões aparecem, tudo aparece, mas os verdadeiros cristãos identificam na palavra de Deus. Os demais vão no embalo das questões, no embalo dos mexericos, das mentiras, das calúnias, das difamações e entra nesse espírito mundano, porque são bucha de canhão. Mas, ó Deus, nós refletimos a imagem do Senhor. Nós somos os teus filhos, ó Pai. Glória a Jesus, aleluia. Dar glórias ao Senhor Jesus, por poder nos identificar nessa era presente, como filhos e filhas de Deus, em nome de Jesus, aleluia.
1: Glória a Deus. Aleluia. Graças a Deus. Graças a Deus, obrigado, Senhor. Sela a tua palavra no coração de cada um, ó Deus. Continue mantendo a tua unção sobre o nosso pastor. Obrigado por esta manhã, pela tua palavra, em nome do Senhor Jesus. Amém. Fomos ricamente abençoados, graças a Deus. 15 para as 3 da tarde, companheirismo. 17 horas, a voz do profeta e o culto da noite. Deus abençoe a todos. Está encerrada a escola.
0: Glória a Deus, aleluia a Deus.

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E eis que sobre vós envio a promessa de meu Pai. Ficai, porém, na cidade de Jerusalém, até que do alto sejais revestidos de poder.

Com razão, Jesus pôde declarar a seus discípulos em São Mateus capítulo 28 que todo poder nos céus e na terra lhe foi dado. Isto ficou provado, não ficou somente em palavras, somente em uma declaração, mas a sua ressurreição comprovou que ele havia conquistado a morte, o inferno e a sepultura. Ele não só fez isto, conquistar a morte, o inferno e a sepultura, mas também saiu triunfante, com todo poder no céu e na terra. Tudo que estava no Pai, tudo que estava no Espírito Santo, e tudo que houve alguma vez, tudo estava nele, porque nele habita corporalmente toda a plenitude da divindade. Todo poder me foi dado nos céus e na terra. Tudo o demais ficou impotente, simplesmente impotente. Ele havia conquistado tudo e com razão ele declarou: sem mim nada podeis fazer. Ele não só fez isto, ouvintes, mas também ordenou a palavra a seus discípulos, até então incrédulos. Ele disse: não temais, porque eu sou aquele que estive morto, mas agora vivo para sempre e tenho as chaves da morte e do inferno. Já os conquistei, não temais. Toda semente predestinada e pré-ordenada de Deus virá à vida quando essa luz do glorioso Evangelho, Evangelho que traz o poder da ressurreição, se difundir por toda a terra. Em cada era, esse Evangelho poderoso produziu a colheita que Deus havia ordenado. Refletiu sobre as sementes pré-ordenadas que estavam na escuridão, sem a luz do sol. Ele ressuscitou dos mortos. Oh, que coisa tão maravilhosa! É a justificação da nossa fé. Com a sua ressurreição, ele pôde dizer: eu estou vivo, ou seja, vivificado. A palavra grega vivificar significa algo que tem tornado a vida depois de haver estado morto. Alguma coisa que voltou à vida depois de haver estado morto. Por exemplo, a semente que tem sido posta debaixo da terra, essa semente tem que morrer por completo, tem que apodrecer por completo, e toda a vida que estava na semente tem que surgir outra vez. Então isto é ser vivificado. Ele foi vivificado. Não só isso, porém, eu enviarei a mesma vida que vivificou a mim,
aquele poder que me levantou daquele sepulcro. Em outras palavras, Jesus estava dizendo isso. Esse mesmo poder derramarei sobre vós para que sejais vivificados, para que onde eu estiver, vós também estejais. Ouvintes, sempre o Espírito nos recomenda a parar um pouco. O mundo para tantas coisas, mas deveria parar para encarar esta grande verdade. Não é o valor do mensageiro em si como homem. Como homem, a gente não vale nada. Mas é o valor da mensagem. Conta-se que aquele pigmeu, aquele homenzinho tão pequeno, tão desconsiderado, não era nem considerado como gente, passou entre soldados que eram homens arrões, homens grandes, armados. Ninguém podia passar ali, mas aquele pigmeu gritou para aquela soldadesca poderosa: abre ala, porque eu vou aqui com a mensagem do rei. Então não era o pigmeu em si, mas era a mensagem que ele levava, que era do rei, é que tinha poder sobre Salência, primazia sobre toda aquela força, sobre todo aquele poder daqueles soldados. Não somos nós propriamente dito, não é o homem, mas é a mensagem. É a mensagem que deve ser ouvida e deve ser recebida, que deve ser crida. Não era a mulher em si que tinha algum valor sobrenatural naquele instante, mas era a mensagem que ela estava levando como igreja, um tipo da igreja. Isso não queria dizer que ela deveria ser uma pregadora, mas aquilo é um tipo da igreja que grita bem alto para o mundo que ele vive, ele vive. A mulher que levou a notícia era tão fraca, tão débil, de um caráter tão mau no seu passado. Mas foi a mensagem que ela levou. Ele vive, ele vive. Não é o que a igreja possui, não é o que ela tem. Se os homens têm parado numa igreja por causa do que ela possui materialmente, aí está o seu fracasso, aí está a sua derrota. Aí está o porquê eles apodrecerão nos sepulcros sem o poder da ressurreição. Não é isto, não é a aparência, é a mensagem em si. Não é o homem que é Deus, mas é a palavra que está no homem, é a mensagem que está no homem. No princípio era o Verbo, e o Verbo estava com Deus, e o Verbo era Deus. Quando chegam a dizer: bom, eu prefiro ficar com Jesus do que com Pedro, João e Paulo, os apóstolos. Quando eles se veem apertados com as Escrituras, eles apelam logo para este caminho. Um reverendo foi obrigado a responder para o seu membro quando ele lhe perguntou: reverendo, vamos analisar aqui um pouquinho. Os apóstolos estavam ali tão pertinho de Jesus e batizaram em nome do Senhor Jesus Cristo.
Em Atos dos Apóstolos, em toda a Bíblia Sagrada, não se encontra um batismo nos títulos Pai, Filho e Espírito Santo, mas só encontra em nome do Senhor. Agora, os apóstolos estavam ali tão pertinho de Jesus, e nós que estamos há 2000 anos de Jesus, é que estamos certos. Os apóstolos que estavam ali tão pertinhos de Jesus é que erraram, não é? O reverendo disse, depois de falar algumas coisas, torcer dali e daculá, eu prefiro obedecer a Jesus do que os apóstolos. Mas eu pergunto para ele, reverendo, a quem os apóstolos obedeceram? O senhor prefere obedecer a Jesus, mas a quem os apóstolos obedeceram? Foi ao Papa? 325 anos depois de Cristo, quando realizaram o primeiro batismo nos títulos Pai, Filho e Espírito Santo? A quem os apóstolos obedeceram? A vida que estava nos apóstolos tinha vindo de quem naqueles dias ali fresquinha no Pentecostes? A vida que estava neles era do Espírito Santo, era do próprio Deus. Então, isso seria uma fuga que não leva ninguém a um abrigo seguro. Eu prefiro obedecer a Jesus do que aos apóstolos. Essa é uma fuga covarde e que deixa o homem no relento. Quando nós dizemos, eu prefiro obedecer a Jesus do que a Pedro, oxalá que nós tomássemos essa posição em todos os aspectos da vida, obedecer a Jesus. Mas sem que o poder vivificador da palavra venha sobre o homem, por mais culto que ele seja, ele não pode entender estas coisas. Ele foi vivificado, agora não somente para si mesmo. Ele levantou do sepulcro e ele disse, esse mesmo poder derramarei sobre vós, para que sejais vivificados, para que onde estiver, vós estejais também. Em Lucas capítulo 24, versículo 49, ele diz, e eis que sobre vós envio a promessa de meu Pai. Ficai, porém, na cidade de Jerusalém, até que no alto sejais revestidos de poder. Agora, meus ouvintes, leiam em Atos dos Apóstolos, capítulo 1, e logo no capítulo 2. Vejam todos que logo após aquele pequeno discurso de Pedro fazendo menção do que o profeta Joel houvera profetizado, quase 3000 almas se compungiram em seus corações e logo perguntaram justamente aos apóstolos. Eles estavam com o poder vivificador. Jesus disse, aqueles que receberem a vós, a mim me recebem. Isto é, aqueles que crerem em vós. Mas aqueles que rejeitarem a vós, a mim me rejeitou. Então você diz, eu prefiro obedecer a Jesus do que aos apóstolos? Você está rejeitando a Jesus, porque Jesus disse, aquele que rejeitar a vós, a mim me rejeita. Sim, isto é verdade. E eis que sobre vós envio a promessa de meu Pai, ficai, porém, na cidade de Jerusalém, até que do alto sejais revestidos de poder. Será que não pode vir nesse poder, esse poder vivificador, dessa semente que apodreceu durante as eras e tem brotado na era de Utero, crescido o talo com Wesley, vindo ainda à borla com os pentecostais, e agora está na semente, voltando para o original? Lutero não podia ter tudo, não podia ter essa luz completa.
nem tampouco Wesley, mas não somos capazes de dobrar as nossas cervizes. Reconhecermos que isto é verdade, é a palavra de Deus, mas sem que o Espírito Santo venha e vivifique isto em nossos corações, nós ficamos com medo de mendigar o pão. E os meus tantos anos de serviço, para onde irão se eu pregar estas coisas? Mas Pedro não estava comprometido, nem tampouco os apóstolos. O fundamento é dos apóstolos e dos profetas, sobre o qual a igreja está edificada. Esse fundamento é a revelação de toda a palavra, é a revelação do nome do Pai, do Filho e do Espírito Santo, é a revelação da unicidade de Deus. Pois bem, Jesus demonstrou que ele não foi o único beneficiário, mas que fez a outros participantes desses benefícios da sua ressurreição. Se ele, ressurreto, diz: eu sou o primeiro e o último, como podemos nós fincarmos uma estaca dogmática, incrédula, manufaturada por homens, sem esse poder vivificador do Espírito Santo? Ficamos sapateando ali, dizendo: ele é a segunda, porque ele falou com o Pai. A revelação do poder do Cristo glorificado não tem chegado aos corações. O sol não tem raiado, estão simplesmente sob um clarão de cada era, sob um clarão apenas, mas não sob o sol da justiça. Deixa o sol entrar, deixa os raios penetrar. Ele veio para redimir, ou seja, para vivificar essas sementes predestinadas que Deus viu desde antes da fundação do mundo. E elas não podem falar diferente do que ele falou. Uma vez ressuscitados com Cristo, não podemos ter uma mente ofuscada pelo Deus desse século, pela letra que mata, mas somos vivificados pelo Espírito Santo, que vivifica, que torna a vida aquilo que tem se tornado podre. Por isso é necessário morrer. Precisa-se de uma matança. Precisa morrer o ego. As conclusões mentais, intelectuais, precisam ser jogadas fora. Então, amados, essas sementes predestinadas que Deus viu desde antes da fundação do mundo, tem seus nomes no livro da vida do Cordeiro. Aqui sobre a terra, às vezes se encontravam sem a mínima esperança, mas ele veio não só para ser uma bênção, não somente para te dar uma cura, um arrepio no corpo e te fazer falar línguas. Seria um Deus muito pobre. Faria o seu povo, os seus súditos, felizes somente com esses brinquedos de plásticos. Não. Ele não é esse pai tão pobre assim, que quer enganar os seus filhos com água de açúcar, com bonequinha de cafeína açucarada. Não. Isso é mais do que uma bênção. Ele veio para repartir-se a si mesmo com esta semente. Ele veio se derramar sobre essa semente. E essa é a maior bênção que se possa pensar. Quando você tiver de contar uma bênção, não é a sua boca que conta, é a sua vida que conta a bênção. É a sua ressurreição com Cristo. Oh, que Deus faça infundir esse poder transformador
vivificador nesse instante em cada pessoa, em cada semente que estava esperando por isto. Em nome de Jesus Cristo. Amém.

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1: Mas quando vier o amor perfeito, quando ele vier, ele permanecerá para sempre. Homens tentando escrever hinos, eles ficam dementes. Ninguém escreveu certa vez. Se enchêssemos o oceano de tinta e os céus fossem feitos de pergaminho, e cada haste na terra

0: made a scribe by trade.
1: E cada haste na terra fosse pena, e cada homem um escrivão profissional.
0: To write the love of God above a dream the ocean drafts.
1: Para descrever o amor de Deus, o oceano secaria.
0: How could the scroll contain the whole though stretched from sky to sky?
1: Ou embora esticado de céu a céu, o pergaminho não conteria tudo.
0: When the earth is staggering like a man coming home from by a atomic power shaking her.
1: Quando a terra estiver cambaleando com o poder atômico, sacudindo-a como um homem embriagado indo para casa.
0: When the oceans have wet themselves into deserts.
1: Quando os oceanos se transformarem em desertos.
0: And seeing it reach the ears of God and the stars begin to shine. The love of God will still be the same.
1: E vendo que isto alcançou os ouvidos de Deus e as estrelas se recusarem a brilhar, o amor de Deus continuará sendo o mesmo.
0: It can never fail.
1: Ele não pode falhar.
0: God so loved you that he gave his son that you might be saved and filled with his spirit and have his love projected into your heart by the Holy Ghost.
1: Deus te amou de tal maneira que ele deu seu filho para que você pudesse ser salvo e se enchesse do Espírito e tivesse o seu amor projetado em seu coração através do Espírito Santo.
0: Make you love everybody.
1: Fazendo você amar a todos.
0: That's the reason Christians have your ups and downs the way they do.
1: Esta é a razão pela qual os cristãos têm suas altas e baixas, de maneira que eles têm. Porque você poderia ser o esteio da casa, não importando a condição que você esteja. Se você ama a Deus, você sabe onde você está se firmando. Há mais alguém antes de orarmos? Deus te abençoe, senhora, ali em cima na galeria. Deus te abençoe, senhor. Deus te abençoe, amigo. Isto é correto. Está bem com as nossas cabeças inclinadas. Deus te abençoe aqui embaixo, senhora. Eu apenas pensei, talvez um minuto a mais. Você diz, irmão Brana, o que significa quando levantamos as mãos? Significa isto, você desafia cada lei da ciência. A ciência diz que as suas mãos têm que ficar para baixo. A gravidade segura sua mão para baixo. Mas você levantou a sua mão. Como você fez isto? Você rompeu a regra científica, porque há um espírito em você.
0: Há um espírito em você. And that spirit made a decision that you were wrong. And you raised your hand to your creator.
1: Há um espírito em você, e esse espírito fez uma decisão que você estava errado, e você levantou a sua mão para o seu criador.
0: Don't you think he don't know it?
1: Não vá você pensar que ele não sabe disto.
0: No way can come except my father draws him. And all that comes, I'll give him everlasting life and raise him up at the last day.
1: Ninguém pode vir a mim a não ser que o Pai o traga. E todos que vierem, eu lhes darei vida eterna. E os ressuscitarei no último dia.
0: It's death and life when you raise your hand to him.
1: É morte e vida quando você levanta sua mão para ele.
0: If you really mean it.
1: Se você realmente

0: tem a intenção disso. Aquele que ouve a minha palavra e crê naquele que me enviou tem vida eterna e não passará pelo julgamento, mas tem passado da morte à vida. Levante a sua mão e diga: Senhor, eu agora creio que Jesus Cristo, Filho de Deus, vai me dar aquele tipo de amor, o amor ágape, que eu realmente necessito. E eu aceito isto no nome de Jesus Cristo.
1: Heavenly Father, thou didst see the great host of hands that's been spread up towards the sky.
0: Pai Celestial, tu realmente viste o grande exército de mãos que se levantaram em direção aos céus.
1: And I'm sure that the recorded angels are standing there.
0: E tenho certeza que os anjos que são testemunhas estão aqui perto de pé.
1: Well, I know that you're near.
0: Pois eu sei que tu estás próximo.
1: And you said, the angels of God are encamped about those.
0: E tu disseste, os anjos do Senhor acampam ao redor daqueles. Eles não vão embora, eles apenas ficam ali, eles se acampam ali.
1: About those who fear him and love him.
0: Daqueles que o temem e o amam.
1: And now, Lord, I pray that you receive each one of them as the fruits of the message tonight. And may they be peacefully and safely taken through life.
0: E agora, Senhor, eu oro para que tu recebas a cada um deles como os frutos da mensagem desta noite e que eles possam ser pacíficos e cheios de fé para tomarem isto, a tua vida.
1: And in that day when this strikes, whenever it may be.
0: E naquele dia, quando a morte chegar, seja quando for, que os anjos de Deus possam levar as suas almas para o outro lado do Jordão, para o seio de Deus, onde elas serão guardadas para sempre. Conceda-o, Senhor. Cuide deles. Eles são teus. Eles são os frutos da mensagem e tu os entregastes a teu filho, o Senhor Jesus, como dádivas de amor. O teu amor foi enviado à reunião nesta noite.
1: It projected weeping sinners. That raise your hand.
0: Isto fez com que pecadores fracos, desviados, levantassem as suas mãos.
1: Now you present them to Christ, for they are loved, yes, and he promised he'd give them everlasting life and raise them up at the last day.
0: Agora, apresente-os a Cristo, pois eles são dádivas de amor, e ele prometeu que ele lhes daria vida eterna e os ressuscitaria no último dia. Que desta noite em diante eles possam ter o amor do teu espírito, o verdadeiro amor de Deus, como a velha mãe corça tinha, a respeito da qual acabamos de falar. Conceda o Senhor. Pois eu os entrego a ti no nome de Jesus, o teu filho. Amém. Não diz a Bíblia que ele é agora, neste momento, o sumo sacerdote que pode ser tocado através do sentido de nossas enfermidades?
1: Did he say a little while and the willow won't see me anymore? Yet ye shall see me.
0: Não disse ele, um pouco mais e o mundo não me verá mais, mas vós me vereis? Quem são vós? O mundo é um incrédulo. Quem são vós? A sua igreja. Vós me vereis, pois eu, pronome pessoal, estarei convosco até mesmo em vós até o fim do mundo. Quantos sabem disto?
1: The things that I do shall you also.
0: As coisas que faço, vós também as fareis.
1: You don't believe that? All right.
0: Todos vocês creem nisto? Correto.
1: Then will there, he never did that sign before one Gentile. Just you and Samaria.
0: Então, quando ele nunca havia feito aquele sinal diante de um gentil, apenas judeu e samaritano.
1: Why?
0: Por quê?
1: This is the end of the Jewish age.
0: Este é exatamente o fim da era judaica.
1: This is the end of the Gentile age.
0: Este é o fim da era gentílica.
1: That was his sign as Messiah.
0: Aquele foi o seu sinal como Messias.
1: If he's raised from the dead, he's obligated to do the same thing now that he did then, or he did wrong when he did it then.
0: E ele ressuscitou dos mortos. Ele está obrigado a fazer a mesma coisa agora que ele fez então. Ou ele errou quando ele o fez no passado.
1: When the circumstances arise.
0: Quando as circunstâncias aparecem, ouçam atentamente.
1: When the circumstances arise, and the way God acts the first time, he has to act every time the same way, or he acted wrong when he acted the first time.
0: Quando as circunstâncias aparecem e da forma que Deus agiu da primeira vez, ele tem que agir do mesmo modo todas as vezes. Ou ele agiu errado quando o fez pela primeira vez.
1: Right.
0: Correto.
1: So if that's the way he made himself known then, promised he would do it to the Gentiles.
0: Então, se esta é a maneira que ele se faz conhecido, então prometeu que ele o faria para com os gentios.
1: Look to the history, it's never been until now.
0: Veja através da história. Isto nunca aconteceu até agora.
1: Gentiles, you're giving your last call.
0: Gentios, vocês estão tendo o seu último chamado.
1: Let us pray.
0: Vamos orar.
1: Now, Lord, the rest is to you.
0: Agora, Senhor, o restante é contigo.
1: I can only speak thy word, and I pray that you'll manifest yourself tonight as the risen Son of God, the same yesterday, today, and forever.
0: Eu apenas posso proferir a tua palavra, e eu oro para que tu te manifestes nesta noite como Filho de Deus ressurreto, o mesmo ontem, hoje e eternamente.
1: Grant it, Lord.
0: Conceda o Senhor.
1: And then at the end time, we pray that every soul that's here tonight.
0: E então, no fim do tempo, nós oramos para que cada alma que esteja aqui nesta noite
1: will be safely cared for, taken over the river of death, raised up in the last day with our Lord.
0: Seja cuidadosamente guardada, sendo levada para o rio da morte, possa ressuscitar nos últimos dias com o Senhor.
1: Who we shall sit with him and live with him and be with him forever.
0: Com o qual nos assentaremos e viveremos com ele e estaremos com ele para sempre.
1: And now we know you're here.
0: E agora sabemos que tu estás aqui.
1: You said wherever two or three are gathered in my name, I'll be in their midst.
0: Tu disseste, onde estiverem dois ou três reunidos em meu nome, eu estarei no meio deles.
1: Now, Lord, we pray that you'll manifest your being here tonight.
0: Agora, Senhor, nós oramos para que Tu manifestes o Teu ser aqui nesta noite. Pois pedimos isto no nome de Jesus. Amém. De onde estávamos chamando? O quê? Y.
1: All right, prayer cards, Y.
0: Está bem, cartão de oração Y.
1: We've been called, I believe, first night, the 25, then the 50, and then 30 or something.
0: Nós estávamos chamando, eu creio, na primeira noite, 25, então até os 50, então 30 ou algo.
1: That's a Y.
0: Vamos, Y.
1: Prayer card, Y, little card, got a Y.
0: Cartão de oração Y. É um cartãozinho que tem um Y mesmo. Agora, se você não for chamado, segure seu cartão. Nós chegaremos nele. Vamos começar do... Vamos apenas saltar. Tem um punhado deles. Misture-os todas nesta noite. Apenas pegue alguns de um lugar e outros de outro. Quantos você distribuiu? 100, está bem. Correto. Vamos começar com o número Y1. Quem tem o número 1?
1: Anybody has prayer card Y number 1, raise up your hand.
0: Alguém tem o cartão de oração Y número 1? Levante a sua mão.
1: Where's it at?
0: Onde está ele?
1: Would you come here, lady, to where I am?
0: Você poderia vir até aqui, senhora, até onde estou?
1: Y number 2.
0: Y número 2.
1: Would you hold up your hand?
0: Poderia você levantar a sua mão?
1: Y number 2, the lady back here.
0: Y número 2, a senhora aqui atrás.
1: Now the boys bring them down and mix them all up.
0: Agora os rapazes os tragam aqui e misturem todos eles.
1: Give them out to the audience.
0: Distribua-os para o auditório.
1: The old-timers, the ones that's been here before, knows how we do it.
0: Os veteranos, os que já estiveram aqui antes, sabem como fazemos isto. Nós descemos aqui e misturamos todos os cartões. Os distribuímos a qualquer um que os desejam. Ninguém sabe onde a fila de oração vai começar até chegarmos bem no... nesta noite. E então, às vezes, começamos em um lugar ou em outro e o misturamos e tudo mais.
1: All right, Y number 2, number 3.
0: Está bem. Y número 2, Y número 3.
1: Y number 3, would you hold up your hand?
0: Y número 3, você levantaria sua mão?
1: Number 3, the man.
0: Número 3, o homem.
1: Number 4, would you hold up your hand?
0: Número 4, pode você levantar a sua mão?
1: Y number 4.
0: Y número 4.
1: The gentleman way back there.
0: O cavalheiro bem lá atrás.
1: Can you come here, sir?
0: Poderia você vir aqui, senhor?
1: All right, so they're all over the building.
0: Está bem. Veja, eles estão por todo o edifício.
1: Y number 5, would you hold up your hand?
0: Y número 5, poderia levantar a sua mão?
1: Y number 5.
0: Y número 5.
1: Right here, the man.
0: Bem ali no final.
1: Come here, sir.
0: Vem aqui, senhor.
1: All of us stop now.
0: Eu gostaria de parar agora.
1: Let's go somewhere else.
0: Vamos para outro lugar.
1: Let's go to Y50.
0: Vamos para o Y50.
1: Who has Y50?
0: Quem tem o Y50? Pode levantar a sua mão?
1: Y50.
0: Y50.
1: Anywhere in the building?
0: em algum lugar, parte do edifício.
1: In the back, somebody says in the back.
0: Lá atrás, alguém diz que é lá atrás. Levante, ó, oh, aqui está você. Está bem, senhor. Vem aqui.
1: Y51.
0: Está certo, Y51, Y52. Você poderia levantar a sua mão? 52, 53? Está bem. Venha bem aqui. 54?
1: Y54, 55?
0: Y55, levante a sua mão. Eu não o vejo. Está bem, vamos deixar o 50 então. Vamos para o Y95. Quem tem o
1: Y95?
0: Levante a sua mão.
1: Y95.
0: Aqui, está bem. Seja onde estiver, venha. 96.
1: All right, 97.
0: Está certo, 97.
1: 97, please.
0: 97, por favor.
1: 98, 99, 100. That just mixes them all up, all through the... We don't care who stands, it's just the idea of getting someone here to the platform.
0: Isto simplesmente os deixa todos misturados, tudo através do... Não importa quem se levanta, a ideia é trazer alguém aqui na plataforma.
1: Now, I'm going to ask you something.
0: Agora eu vou lhe perguntar algo.
1: Now, do you realize the position where I'm standing?
0: Agora você tem uma ideia da posição que estou.
1: I preached the gospel sermon.
0: Eu preguei um sermão do Evangelho.
1: Not so much on divine healing, because the main thing is the soul before God.
2: Amen.
0: Nem tanto sobre a cura divina, porque a coisa principal é uma alma diante de Deus.
1: That's what we're here for, is to get people saved, get them right with God.
0: É para isso que estamos aqui, é para salvar as pessoas, para que elas se acertem com Deus.
1: Divine healing is just a benefit that goes with your life insurance policy.
0: A cura divina é apenas um benefício que acompanha a sua apólice de seguro de vida.
1: It's just a benefit.
0: Ela é apenas um benefício. Davi disse, bendize ao Senhor, ó minha alma, e não te esqueças de todos os seus benefícios.

0: Agora, Jesus Cristo é o mesmo ontem, hoje e eternamente. Eu quero saber quantos de vocês creem nisto. A maneira que ele era ontem, princípio, poder, ação, palavras, tudo, ele tem que ser o mesmo hoje, se ele é o mesmo. Quantos sabem disto? Está bem. Ele é o mesmo ontem, hoje e eternamente. Agora, se vocês ficarem bem reverentes, só um pouquinho. Não se movam por aí agora, apenas fiquem sentados, bem quietos. Quantos aqui não possuem um cartão de oração, querem que Deus lhes cure? Levantem as suas mãos. Que não possuem um cartão de oração? Não há maneira de dizer onde seja e quem é quem. Tudo bem. Se você olhar para este lado, se a unção do Senhor vier, Cristo... Quantos já viram a foto disto agora? Tem a fotografia aqui, está bem. Está aqui em Washington, D.C., a única de fogo. Ela é o único ser sobrenatural que já foi provado pelo FBI. Ou qualquer coisa que foi cientificamente provada, que foi tirada uma foto deste ser sobrenatural. A coluna de fogo que guiou os filhos de Israel. Quantos sabem que aquela coluna de fogo era Cristo? Vocês, leitores da Bíblia. Quantos sabem que quando ele estava aqui na terra, ele disse, eu vim de Deus e volto para Deus? Quantos sabem disto? E quando ele voltou para Deus, Paulo o encontrou depois de sua ressurreição no caminho para Damasco. O que era ele? Uma coluna de fogo novamente, uma luz que o cegou. Não é isto correto? Pedro, quando ele estava orando, ele veio como uma luz através da prisão, entrou e o libertou, abriu os portões em sua frente e o levou para fora. Não é isso correto? Ele é o mesmo ontem, hoje e eternamente. O que isto fará? Qualquer espírito, qualquer coisa, qualquer vida testemunhará de si mesmo. Agora, se aquele anjo de Deus, cuja fotografia você vê aqui, se aquele anjo de Deus é o Cristo, isto levará às obras de Cristo. Quantos sabem disto?
1: Momento de meditação. Bem-aventurado o homem que não anda segundo o conselho dos ímpios, nem se detém no caminho dos pecadores, nem se assenta na roda dos escarnecedores,

Antes tem o seu prazer na lei do Senhor, e na sua lei medita de dia e de noite. Que a sua plena satisfação sempre esteja na lei do Senhor, e na sua lei medite de dia e de noite.

Este é o estatuto da lei que o Senhor ordenou, dizendo: diz aos filhos de Israel que te traga uma novilha ruiva que não tenha defeito e sobre a qual não tenha sido posto jugo.

Nós lemos no livro de Números, capítulo 19, versículo 2. O profeta de Deus para esta era, na mensagem Companheirismo através da Redenção, o parágrafo 203 em diante. Agora, Israel, quando eles encontraram em companheirismo com Deus, ali havia somente um lugar para ter companheirismo com Deus, e aquele era o tabernáculo. No tabernáculo é onde o sacrifício sangrento estava o tempo todo. O povo, Deus nunca prometeu encontrar com o povo em nenhum outro lugar, exceto sob o sangue derramado. Pense nisto. Vou deixar que isso infiltre um minuto agora. Veja, Deus nunca prometeu encontrar com homem algum baseado em seus méritos. Sobre o quão bom seja ele ou quão bom ela seja, ele nunca prometeu encontrá-los ali. Não há nenhum companheirismo com Deus sobre o seu próprio mérito. O único lugar em que há companheirismo é sobre o sangue derramado de Gênesis a Apocalipse. É somente através do sangue, substituto inocente para cobrir o culpado, pecador penitente, somente o sangue. Agora observe rapidamente. Israel ia para o edifício, eles derramavam o sangue, e esse edifício era o único lugar em que Deus encontraria e teria companheirismo com o crente. No edifício, e onde estava o sangue derramado, o cordeiro morria no altar diariamente. O sangue descia e a fumaça negra pairava sobre o tabernáculo, e Deus não podia ver o pecado. Então o povo passava sob o sangue e tinha companheirismo. Agora observe lá em Êxodo, Números 19, por volta do capítulo 19, descobrimos quando os filhos de Israel estavam começando a fazer sua viagem. Me dê toda a sua atenção um minuto agora, antes de concluirmos. Deus disse a Moisés, ele disse: quero que você vá até ali e tome uma novilha ruiva, sobre a qual não tenha sido posto jugo, e quero que você a tome e a mate. E então quero que você, quando você a matar, deixe Eleazar, o sacerdote, ficar ali e testemunhar isso. E quando ele o fizer, enquanto a novilha estiver morrendo, passe seu dedo no sangue e esparge sobre a congregação, no lugar de adoração, 7 vezes sobre a porta, assim 7 vezes sobre a diante da arca, o lugar público de adoração. E então tome a bezerra e a envolva e a queime
e suas cinzas misturadas com madeira, carmesim e esopo e cedro. Oh, gostaria que tivéssemos tempo para irmos e vermos o que eram madeira de carmesim, esopo e cedro. Você descobrirá que Jesus não morreu em uma madeira de comiço, como eles dizem que ele morreu. Observem, então queimava aquilo tudo junto e colocavam aquilo em um lugar limpo do lado de fora para as águas da separação, e cada vez que uma pessoa saía do companheirismo, ela devia chegar e ter esta água da separação aspergida sobre si, e então ela podia entrar no companheirismo. Fora disso, ela não poderia entrar. Agora observe quão lindo é isso. Agora, antes de concluirmos essa primeira, a novilha ruiva, a cor vermelha significa algo. Agora, vermelho para nós significa perigo. É um sinal ruim. Ao ver o vermelho significa pare, é perigo. E o vermelho na Bíblia também é uma cobertura. Vermelho é uma expiação. Vermelho é segurança. Você recorda quando a prostituta Raabe colocou um cordão vermelho como segurança para os espiões? Sempre seguro sob o vermelho. Agora, o sangue é vermelho. Agora, veja, você toma a pesquisa científica e você pega o vermelho, um pedaço de mercadoria vermelha ou um pedaço de um material vermelho, celofane, e olhe através do vermelho. E o vermelho, através do vermelho, se torna branco. Tente isso. Tome o vermelho e olhe através do vermelho. Ele fica parecendo branco. Bem, nós, através das transgressões, somos vermelhos. Embora seus pecados sejam como a escarlate, vermelho, através do sangue derramado do Senhor Jesus, Deus olhando por ali, o vermelho, através do vermelho, parece branco. Eles serão brancos como a neve. Vem, não através de outra coisa, mas através do sangue. O único lugar que ele pode ter companheirismo, fora dali, sua própria justiça, ele nunca verá isso. Suas boas obras, ele nunca saberá disso até que você esteja sob o sangue. Então ele te vê como seu próprio filho amado ou filha. O vermelho, através do vermelho, parece branco. Não importa o que você fez, amigo pecador, quando Deus olha, te vê confessando seus pecados como sendo errados, e Deus olha através do sangue do Senhor Jesus, ele te vê branco como a neve. Não importa o que você fez, ele está te olhando através do sangue de Cristo.
Você é remido, coisa preciosa. Deus nunca mais te condenará. Ele não pode te condenar. Quando Deus fez o primeiro homem, Ele fez os céus e a terra. E quando Deus se afastou da velha criação e olhou para ela, Ele não olhou para julgá-la, Ele olhou para ela, disse: quão bom isso é. Ele a admirou. Oh, que coisa! Vê você isto? Ele olhou e viu quão bom era aquilo. Tudo era perfeito, as árvores e tudo, o homem e a mulher, tudo era perfeito. Ele disse: está muito bom, mas agora Satanás a perverteu. Mas se Deus não pôde condenar a sua primeira criação, quanto mais é impossível para Ele condenar sua segunda criação. Quando você é criado novamente em Cristo Jesus, você não pode fazer isso por si mesmo. Não importa o quanto você queira, você não pode fazê-lo. É um dom de Deus. Ninguém pode vir a mim a não ser que o meu Pai o traga. E todo aquele que vem a mim, lhe darei vida eterna e o ressuscitarei no último dia. E quando Deus te faz nascer de novo através do Espírito Santo, Ele só pode olhar sobre você como uma obra perfeita, porque Ele a fez para si mesmo. Glória, amém. Ele não pode te condenar, pois você é feitura sua. Amém. Oh, que coisa! Sinto vontade de gritar como os metodistas. Pense nisso. Você é obra de Deus. Como Ele fez isso? A graça soberana. Não porque você pulou, não porque você foi à igreja, não porque você virou uma página nova, mas porque Deus, através da sua misericórdia, te trouxe para Cristo e para o companheirismo e te olha como sua obra perfeita. Porque eu o trouxe, o apresentei através do sangue, e não há nada errado com minha obra. Diz ele: você é obra de Deus. Agora, só um momento. Como eles vinham? Eles subiam, e se tivessem feito qualquer coisa errada, essas águas de separação deviam ser guardadas em um lugar limpo. Oh, gostaria de poder tratar disso um pouquinho. Um lugar limpo. A água de separação é a palavra. Paulo disse aqui em Efésios, diz: pois que nos lavou com a água da separação. Vejam, as águas de separação, a palavra, a pregação da palavra te separa. Você ouve a palavra, diz: eu estou errado, é melhor parar com isso, estou brincando de igreja, é melhor parar com isso. Vem? Essas são as águas da separação e deve ser guardada em um lugar limpo. Não um pregador que fuma cigarros. Não, senhor. Não um pregador que sai pelo país afora
com outras mulheres e coisas assim, não uma igreja que pratica amor livre e todas estas coisas pecaminosas, e vai para jogos de beisebol e tem grandes espetáculos e bailes sociais na igreja, é para ser guardada a palavra de Deus, é para ser guardada em um lugar limpo, amém, um lugar limpo, para que quando o homem desobediente passar, ele possa entrar em um lugar limpo e ser aspergido com as águas da separação. Então, o que é isso? Quando ele está ensinando a palavra, agora, se é a água certa, agora, se você é aspergido com as águas erradas, eles dirão: venha, se una a essa igreja, essa é uma boa igreja. Você deveria colocar o seu nome no livro. Oh, nós temos isso. Glória a Deus. Nós temos isso. Essas são águas erradas. As águas certas da separação, o que eram? Estava falando de um substituto inocente que morreu por um pecador culpado. O novilho ruivo que morreu era um tipo de Cristo. E recordem, nunca carregou um jugo. Cristo não estava atrelado a nenhuma organização. Ele não se enganou com elas de modo algum. Ele não estava atrelado a nada daquilo. Nós tivemos um pequeno tempo para seguirmos, certo? Mas foi feito uma água da separação. Vem, não se vanglorie sobre uma igreja denominacional. Isso não tem nada a ver com isso. Isso apenas fala de um substituto morto que morreu em seu lugar. Não nós, as pessoas, não nossa grande igreja, não nossa organização, mas o que foi isso? De um substituto inocente que morreu em seu lugar, que foi Cristo Jesus, o Senhor. Então, trazendo a palavra para nós, as águas de separação são colocadas sobre a pessoa. Deus os abençoe, em nome do Senhor Jesus Cristo. Amém.

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Deus continue vos abençoando.

Venha conhecer a mensagem do profeta de Deus para esta decadente geração, o Elias prometido na Bíblia Sagrada, Malaquias capítulo 4, versículo 5. Eis que vos envio o profeta Elias antes que venha o dia grande e terrível do Senhor. E Mateus 17, 11. Em verdade, Elias virá primeiro e restaurará todas as coisas.

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Amém. Bom dia com Jesus. Vamos todos juntos? O Senhor é a força da nossa vida. Graças a Deus por mais um dia, uma escola dominical que o Senhor nos concede estar juntos. Vamos marcar a escritura, Apocalipse capítulo 1, versículos do 1 ao 3. Escritura que será lida esta manhã. Livro de Apocalipse, capítulo 1, versículos do 1 ao 3. E nós vamos cantar juntos o hino 267, ou Harpa Cristã de número 2. São os velhos hinos de Sião, que nós tanto amamos. Saudosa lembrança. Vamos todos juntos cantar. 267.

0: else but the right thing.
1: Mas você ao redor de tudo mais, exceto da coisa correta.
0: Get into the thing and there's your talent.
1: Comece a cantar, aí está o seu talento.
0: You have to use that.
1: Você tem que usá-lo.
0: Wonderful. I like that old time singing, don't you?
1: Maravilhoso. Eu gosto daqueles velhos hinos. Vocês não gostam?
0: Yes, sir. Hear that way back. Yeah, I like that, Brother Neville.
1: Sim, senhor. Ouvir aquilo lá atrás, sim, eu gosto disto, irmão Neville.
0: I sure do.
1: Claro que sim.
0: Enjoy Brother Neville's preaching and everything.
1: Eu gosto da pregação do irmão Neville e tudo mais.
0: I certainly enjoy that fine old-fashioned singing that he and the sisters does too on the radio program.
1: E com certeza gosto daquele bom e antigo hino que ele e as irmãs cantam também no programa de rádio.
0: If you all have never heard them yet, many of you, well, turn in every Saturday morning and listen to them, and you'll certainly be blessed.
1: Se vocês nunca os ouviram ainda, muitos de vocês, ora, liguem no sábado de manhã e os ouça, e com certeza vocês serão abençoados.
0: Why, my wife and the kiddies and everybody's watching for that program just like it was. If I was going to be down there myself, and I was down there, one of the loved one in the family.
1: Ora, minha esposa e as crianças e todos estão ouvindo aquele programa exatamente como se fosse eu mesmo que estivesse ali embaixo. E eu estava lá, um amado da família.
0: We look forward to that program on Saturday morning. And we're so glad of it.
1: Nós buscamos aquele púlpito, ou melhor, aquele programa no sábado de manhã. E estamos felizes por ele.
0: You know, this morning there was something happened here that I can't get over yet. Was that about that baby?
1: Você sabe, nesta manhã algo aconteceu aqui que eu não pude superar ainda. Foi a respeito daquele bebê.
0: I had the most mysterious feeling about that.
1: Eu tive a mais misteriosa sensação sobre aquilo.
0: And I'm just wondering.
1: E simplesmente gostaria de saber.
0: When I got up this morning, I looked at the wife and I said, honey, I either had a dream or a vision.
1: Quando me levantei nesta manhã, olhei para minha esposa e disse, querida, eu tive um sonho ou uma visão.
0: I said, I'm not going to say it was a vision because I might have been asleep.
1: Eu disse, eu não vou dizer que foi uma visão, porque posso ter dormido. Mas eu disse, isto foi simplesmente tão real, e eu estava sentado ali em cima no quarto quando isto terminou.
0: I said, I don't remember when I got up at the vision when it struck me.
1: Eu disse, eu não recordo, embora eu tenha despertado na visão quando me atingiu.
2: Bom dia, irmãos. Deus continue a nos abençoar. Nós temos dois agradecimentos. A família do pastor Aparecido Vital agradecem a Deus pelos 75 anos dele completados ontem. Deus receba o agradecimento nosso pela vida do pastor Aparecido Vital. Pastor Wesley Rodrigues e a irmã Raquel Lourenço agradecem a Deus pelos 22 anos de casados completados ontem. Deus receba também a gratidão do pastor Wesley, a sua esposa e sua família. Nós vamos orar agora, irmãos, pelos pedidos de oração. Você que tem um pedido e não fez por escrito, levante uma de suas mãos, faça isso conhecido ao Senhor. Eu convido aqui o evangelista Antônio Miguel para fazer essa oração.
3: Amado Deus e Pai Celestial, mais uma vez, unimos a nossa fé e entramos na gloriosa presença do Senhor. Pedimos ao Senhor, pelo decorrer dessa escola, Senhor, pedimos ao Senhor, esconda o nosso pastor, seus filhos, seus familiares, toda a igreja, esconda da mais alta rocha das eras, esconda de todo ruído, Senhor, toda gritaria, Senhor. Oh, Pai bendito, pedimos e agradecemos, Pai, pelos ofertantes, pelos dizimistas desta casa. Satanás, tira suas mãos sujas deste povo, no nome do Senhor e Salvador Jesus Cristo. Amém, Deus vivo, e amém. Deus te abençoe.

Nós vamos agora acompanhar a mensagem na voz do profeta. Vamos iniciar a mensagem sede hoje. Então nós vamos até o parágrafo 33. A conexão da internet. Os irmãos poderiam informar da técnica? A audiência, por favor. Então, a lista de audiência nesta escola dominical. Nós temos alguns irmãos e a Igreja de Boa Esperança, a Igreja no Formoso Sítio das Águias, a irmã Sandra Mantovani, irmã Edith, Madalena Machado, irmão Tiago e Gisele Paiva, Lúcia, Lé e Família, Luiz Otávio e Sharon, Márcio de Jesus e Família, mãe Zilda, irmão Daniel Almeida e Família, Timóteo e Família, Daiane, Davi Almeida e Família, irmão Pedro Araújo, irmã Cleonice Araújo, Juliana, Miqueias, Abraão e Abraão, Benilton e Família, Edivaldo Cesareto, irmã Regiane e Família, também a irmã Edmária, Edmara e Dalíria. 87 computadores, aproximadamente 138 irmãos. Vamos dizer a eles: Deus os abençoe no nome do Senhor Jesus Cristo. E agora, na voz do profeta, mensagem sede, do 1 até o 33.

0: The sermon Thirst was delivered on Sunday evening, September 19, 1965, at the Grant Way Assembly of God in Tucson, Arizona, United States of America. O sermão Sede foi pregado no dia 19 de setembro de 1965, domingo à noite, na Assembleia de Deus Grant Way, em Tucson, Arizona, Estados Unidos.
1: Good evening, friends. It's a privilege to be here tonight.
0: Obrigado, irmão Veil. Boa noite, amigo. É um privilégio estar aqui essa noite.
1: This is my second time to be here in this Grant Way Assembly for my dear brother Mac and all this fine staff here.
0: Esta é a segunda vez que estou aqui nesta Assembleia Grant Way com o meu estimado irmão Mac e toda esta ótima equipe aqui.
1: Joining Christians from different churches, Brother Lee Veil and
0: e os cristãos se reunindo de diversas igrejas, irmão Lee Veil e
1: I just met a brother here that a bosom friend of Brother F.F. Bosworth.
0: Acabei de conhecer um irmão aqui que um amigo do peito do irmão F.F. Bosworth.
1: Didn't he know Brother Bosworth had gone on to meet the Lord?
0: E ele nem mesmo sabia que o irmão Bosworth tinha ido encontrar-se com o Senhor.
1: I said I feel like I met the Elisha that poured water on Elijah's hands.
0: Eu disse, sinto como se tivesse conhecido o Eliseu que derramava água nas mãos de Elias. Quando estiveram no exterior e não sabiam que o irmão Bosworth tinha ido encontrar-se com o Senhor aos 84 anos.
1: Now I want to greet the folks who is on the telephone hookup tonight across the country.
0: Agora quero cumprimentar o pessoal que está na conexão telefônica esta noite em todo o país.
1: All the way from California to New York and Texas and up different parts of the nation, from Maine to California.
0: Desde a Califórnia até Nova York e Texas e em diferentes partes do país, de Maine à Califórnia.
1: So we got a system of hooking up. These telephones, that's been a great blessing.
0: Assim, nós temos um sistema de conectar esses telefones que tem sido uma grande bênção.
1: And now we understand through our good friend, Brother Perry Green.
0: E agora ficamos sabendo através do nosso bom amigo, irmão Perry Green,
1: that they've got a little gadget they can put on your television set.
0: Que tem um pequeno aparelho que você pode colocar em seu aparelho de televisão.
1: And not only will it be on the telephone, but it'll be televised right in your television set also.
0: E não só estará no telefone, mas será televisionado direto em seu aparelho de televisão também.
1: And they're seeing about it now.
0: E estão verificando sobre isso agora.
1: And Sister Mac, I'm glad to see you looking fine sitting here at the organ tonight.
0: Irmã Mac, estou contente em ver que está com boa aparência sentada aqui ao órgão esta noite.
1: And many of my friends I see from down at the Sierra
0: e vejo muitos dos meus amigos de Sierra Vista.
1: Brother Borders, or Brother Roberson, rather, from Indiana. Many.
0: E o irmão Borders, ou irmão Robertson, melhor dizendo, de Indiana. Muitos.
1: I want to say to the folks up at the Tabernacle tonight, look like half of them's down here. And from the Tabernacle at Jeffersonville.
0: Quero dizer ao pessoal no Tabernáculo esta noite, parece que metade deles está aqui e do Tabernáculo em Jeffersonville.
1: And to my friend up there, Brother Kuntz, that you call in about concerning that sick request.
0: E ao meu amigo lá em cima, o irmão Kuhn, que o irmão ligou com respeito ao pedido daquele enfermo.
1: I'm praying for Brother Kuntz. Just have faith. Don't worry, it'll be all right.
0: Estou orando por isto, irmão Kuhn. Somente tenha fé. Não se preocupe. Tudo estará bem.
1: And down into Texas, Brother Blair, if you're listening in tonight, my brother.
0: E lá no Texas, irmão Blair, se o irmão estiver ouvindo esta noite, meu irmão.
1: Just remember this, that God who brought you through the first time can bring you through the second.
0: Somente se lembre disto. Aquele Deus que o restabeleceu da primeira vez pode restabelecê-lo da segunda.
1: And we're believing that God will grant this to you.
0: E estamos crendo que Deus concederá isto ao meu irmão.
1: And don't you take the devil's lie about anything.
0: E não aceite a mentira do diabo quanto a qualquer coisa.
1: You just remember that God is God.
0: Lembre-se somente que Deus é Deus.
1: And he still remains the same yesterday, today and forever.
0: E ele ainda continua o mesmo

0: os outros lugares. Phoenix e o irmão Williams.
1: You all are hooked up there tonight. All around, we're certainly grateful.
0: E todos vocês que estão conectados aí esta noite, por todo lado, estamos certamente gratos.
1: Down in Georgia, and we're certainly thankful for every one of you.
0: E na Geórgia, e estamos certamente agradecidos por cada um de vocês.
1: The Lord bless you.
0: O Senhor os abençoe.
1: I have a feeling of real welcome here tonight in this fine church, the Assembly of God here on Grant Way.
0: Tenho um sentimento de verdadeiras boas-vindas aqui esta noite, nesta ótima igreja, a Assembleia de Deus aqui na Grant Way.
1: And with Brother Mac, my good friend.
0: E com o irmão Mac, meu bom amigo.
1: God has blessed Brother Mac.
0: Deus abençoou o irmão Mac.
1: I remember one time in Canada that I was riding back a trail on a horse way back into the jungle.
0: Lembro-me de uma vez no Canadá que eu estava andando por uma trilha a cavalo, bem no meio da mata.
1: And the Holy Spirit spoke to me to get off and pray for Brother Mac.
0: E o Espírito Santo falou comigo para descer do cavalo e orar pelo irmão Mac.
1: At that time, it was an emergency, and the Lord healed him.
0: Naquele momento, ele estava passando por uma emergência e o Senhor o curou.
1: And so I'm so thankful for that, and to be assembled here tonight with him to worship the Lord in this fine truth.
0: E desta forma, estou tão agradecido por isso e por estar reunido aqui esta noite com ele para adorar o Senhor nesta excelente verdade. Um homem sentado na plataforma atrás de mim disse, acho que o irmão não me conhece. Disse, uma vez o irmão me deu carona e...
1: I don't know, somewhere up in Boston or somewhere, Detroit, hitchhiking.
0: Não sei, em algum lugar, em Boston ou em algum lugar, Detroit, pedindo carona.
1: I said, well, I usually try to have a handout if I can for those who are needy.
0: E eu disse, bem, normalmente procuro estender a mão, se puder, para aqueles que estão necessitados.
1: And so tonight we're all needy.
0: E assim, esta noite estamos todos necessitados.
1: And we pray that God will give us a hand tonight of help, of blessings, and of His grace and mercy.
0: E rogamos que Deus nos estenda a mão esta noite de ajuda, de bênçãos, e de sua graça e misericórdia.
1: Now, I'm kind of prone to speaking a long time, but I try not to do that tonight.
0: Agora, sou meio propenso a falar por longo tempo, mas vou tentar não fazer isso esta noite.
1: Because the people up in Ohio just called Mrs. Dow and the group up there.
0: Porque as pessoas em Ohio acabaram de telefonar a senhora Dow e o grupo de lá.
1: Brother McKinney and Brother Brown and all them hooked in through Ohio.
0: O irmão McKinney e o irmão Brown e todos eles conectados de lado a lado de Ohio.
1: We send you greetings also.
0: Nós lhes enviamos saudações também.
1: It's late up in New York. I suppose it's about 11 or 12 o'clock at this time in New York.
0: É tarde em Nova York. Suponho que sejam cerca de 11 ou meia-noite neste momento em Nova York.
1: And the churches come and waited till this hour just for the service.
0: E as igrejas vieram e esperaram até esta hora apenas para o culto.
1: We're grateful for those fine friends around everywhere.
0: Somos gratos por esses ótimos amigos, por toda parte.
1: Now, before we open the word, let's just speak to the author a moment while we bow our heads.
0: Agora, antes de abrirmos a palavra, falemos com o autor um momento enquanto inclinamos a cabeça.
1: Dear Heavenly Father, our hearts are overjoyed for the privilege that we have of being alive here tonight and assembled together with your people.
0: Querido Pai Celestial, nossos corações estão transbordando de alegria pelo privilégio que temos de estar vivos aqui esta noite e reunidos com o teu povo,
1: the people in whom we believe to live forever.
0: O povo em que cremos viver para sempre.
1: We now possess eternal life.
0: Nós agora possuímos vida eterna.
1: Because you gave your only begotten Son, that whosoever believeth in him should not perish, but have everlasting life.
0: Porque tu deste teu Filho unigênito, para que todo aquele que nele crê não pereça, mas tenha a vida eterna.
1: in his

0: pilgrimage here on the earth, he taught us.
1: Em sua peregrinação aqui na terra, ele nos ensinou.
0: He that heareth my word and believeth on him that sent me has everlasting life.
1: Quem ouve a minha palavra e crê naquele que me enviou tem a vida eterna.
0: And shall not come into the judgment, but has passed from death unto life.
1: E não entrará em juízo, mas passou da morte para a vida.
0: Because we believed on the only begotten Son of God.
1: Porque cremos no Filho unigênito de Deus.
0: How we thank you for this great Savior.
1: Como te agradecemos por este grande Salvador.
0: And we pray tonight that his great presence will so bless us together here as we read of his word and speak on it.
1: E rogamos esta noite que sua grande presença sobremaneira nos abençoe em conjunto aqui, enquanto lemos a sua palavra e falamos sobre ela.
0: Let the Holy Spirit take that to each heart throughout the nation, Lord, wherever people are gathered together.
1: Que o Espírito Santo leve isso a cada coração por toda a nação, Senhor, onde quer que as pessoas estejam reunidas.
0: Bless other ministers who are in the pulpit.
1: Abençoa outros ministros que estão no púlpito.
0: We pray, Father, that you will bless this Grantway Assembly.
1: Nós rogamos, Pai, que tu abençoes esta Assembleia Grantway.
0: Its pastor, his wife, his children, the deacons, trustees, and all the board.
1: Seu pastor, sua esposa, seus filhos, os diáconos, administradores e toda a junta.
0: Father, together may we work for the kingdom of God while it's enough light to see where we're getting around.
1: E Pai, que juntos possamos trabalhar para o reino de Deus enquanto há luz suficiente para vermos por onde estamos indo.
0: For the hour's coming when no man can work.
1: Porque está chegando a hora quando ninguém poderá trabalhar.
0: And Father, while we have this privilege, may we redeem the time.
1: E Pai, enquanto temos este privilégio, possamos nós remir o tempo.
0: Lord, may we, that be granted to us.
1: Senhor, que nós isso nos seja concedido.
0: Heal the sick and the afflicted throughout the land.
1: Cura os enfermos e aflitos por todo o país.
0: May the presence of God be felt in every crack and corner of the nation tonight.
1: Que a presença de Deus seja sentida em cada canto da nação esta noite.
0: We realize that judgment is striking.
1: Percebemos que o juízo está caindo.
0: Great faults are falling in and the nation is shaking in earthquakes in diverse places.
1: Grandes falhas geológicas estão desmoronando e a nação está tremendo e terremotos em vários lugares.
0: Great historical things that we've heard of in the days past of judgment and through the Bible.
1: Grandes coisas históricas de que ouvimos nos dias passados de juízo através da Bíblia.
0: And we see it repeating again today.
1: E vemos repetindo hoje.
0: The prophecy saying as it was in the days of Noah, so shall it be in the coming of the Son of Man.
1: A profecia dizendo como aconteceu nos dias de Noé, assim será na vinda do Filho do Homem.
0: As it was in the days of Lot, so shall it be in the coming of the Son of Man.
1: Como aconteceu nos dias de Ló, assim será na vinda do Filho do Homem.
0: And we see it happening now.
1: E vemos isso acontecendo agora.
0: Man's heart's failing, perplexive time, distress between nations.
1: Homens desmaiando, perplexidade do tempo, angústia entre as nações.
0: God, we know we're at the end time. Help us, Lord, to take the message to every crack and corner, to every child that you've ordained to life.
1: Deus, sabemos que estamos no tempo do fim. Ajuda-nos, Senhor, a levar a mensagem a cada canto, a cada filho que tu ordenaste a vida.
0: Grant it, Lord. We ask it in Jesus' name. Amen.
1: Concede, Senhor. Pedimos em nome de Jesus. Amém.
0: Lord, bless the reading now of his word.
1: Que o Senhor abençoe a leitura agora da sua palavra.
0: Now, many of you like to kind of look into the Bible where a minister is reading.
1: Agora, muitos de vocês gostam de olhar na Bíblia onde o ministro está lendo.
0: And I want to read tonight a couple, three verses out of the Psalms, Psalms 42.
1: E quero ler esta noite dois, três versículos dos Salmos Salmo 42.
0: Just for the way of having a text.
1: Como forma de ter texto.
0: And I've got some scriptures written out here, and I want to refer to them if I can.
1: E tenho algumas escrituras anotadas aqui e quero me referir a elas, se eu puder.
0: As we go along in the next few minutes to speak on this subject.
1: Enquanto prosseguimos nos próximos minutos para falar sobre este assunto.
0: The Psalm of David. David wrote the Psalm.
1: O Salmo de Davi. Davi escreveu os Salmos.
0: Now, while you're turning, I might say this.
1: Agora, enquanto estão abrindo, eu poderia dizer isto.
0: Many people say, well, is the Psalms inspired?
1: Muitas pessoas dizem, bem, será que os Salmos são inspirados?
0: Certainly they are. They're...
1: Certamente que são. Eles são...
0: Anything it's this Bible is inspired.
2: Yeah.
1: Qualquer coisa que está nesta Bíblia é inspirada.
0: Whether it's history, whether it's songs, whatever it is, it's inspired.
1: Quer seja história, quer sejam cânticos, o que quer que seja é inspirado.
0: Jesus said, "Have not you read what David said in the Psalms?"
1: Jesus disse, "Não lestes o que Davi disse nos Salmos?"
0: And then I think Psalms, of course, is songs.
1: E então eu penso, Salmos, claro, são cânticos.
0: And if songs are inspired of God, which I believe they are, and prophetic also.
1: Esses cânticos são inspirados por Deus, o que creio que são, e proféticos também.
0: I hope I'm standing that day when this song comes to pass.
1: Espero estar em pé naquele dia, quando este cântico se cumprir.
0: There's going to be a meeting in the air, in that sweet, sweet by and by.
1: Haverá encontro nos ares, naquele doce, doce por vir.
0: Going to meet you and greet you over there in that home beyond the sky.
1: Vou me encontrar com você e saudá-lo ali, naquele lar além do céu.
0: Such singing ever heard by mortal ears, it'll be glorious, I do declare.
1: Tal cântico, jamais ouvido por ouvidos mortais, será glorioso, eu declaro.
0: And God's own son will be the leading one at that meeting in the air.
1: E o próprio Filho de Deus será o líder naquele encontro nos ares.
0: Yeah. Oh, I want to be there at that time.
1: Oh, eu quero estar lá nesse tempo.
0: Now, Psalms 42.
1: Agora, Salmo 42.
0: As the heart panteth after the water brooks, so panteth my soul after thee, O God.
1: Como o cervo brama pelas correntes das águas, assim suspira a minha alma por ti, ó Deus.
0: My soul thirsts for God, for the living God.
1: A minha alma tem sede de Deus, do Deus vivo.
0: When shall I come and appear before God?
1: Quando entrarei e me apresentarei ante a face de Deus?
0: My tears have been my meat, day and night.
1: As minhas lágrimas servem-me de mantimento de dia e de noite.
0: While they continually say to me, where is thy God?
1: Porquanto me dizem constantemente, onde está o teu Deus?
0: I think David in the writing of this psalm must have been in distress.
1: Penso que Davi, ao escrever este salmo, deve ter estado em angústia.
0: And it usually takes distress to bring the best out of a man.
1: E geralmente requer-se angústia para manifestar o melhor de homem.
0: Really, that's when God gets down to when we fast many times.
1: Na verdade, é aí quando Deus desce, quando jejuamos muitas vezes.
0: To get herself in position, get herself out of the way.
1: Para nos colocarmos em posição, para nos retirarmos da frente.
0: And I think when David got in these places,
1: e penso que quando Davi se encontrava nesta condição,
0: then he began to meditate on the Lord, began to think about the things.
1: Então ele começava a meditar no Senhor, começava a pensar sobre as coisas.
0: Many times God gets us in tight corners where we have to look up.
1: Muitas vezes Deus nos põe em situações difíceis, quando temos de olhar para cima.
0: Sometimes we even have to get on our back in the hospital or a bed somewhere.
1: Às vezes temos até de ficar deitados de costas no hospital ou numa cama em algum lugar.
0: So we can look up to see where the great blessings of God comes from.
1: Para que possamos olhar para cima, para ver de onde as grandes bênçãos de Deus vêm.
0: Now, the word I want to speak from tonight, one word out of the Bible.
1: Agora, a palavra sobre a qual quero falar esta noite, uma palavra da Bíblia.
0: And that is found in the second verse, thirst.
1: E se encontra no versículo 2, sede.
0: The word thirst.
1: A palavra sede.
0: I was looking in the dictionary when I was looking up this word.
1: Eu estava olhando no dicionário quando eu estava procurando essa palavra.
0: I was thinking about a sermon one time I preached on thirsting after life.
1: Eu estava pensando num sermão certa vez que preguei sobre sede de vida.
0: And took it out of the Psalms too.
1: Eu tirei dos Salmos também.
0: When David said, "Thy statutes, I believe, are more precious to me than life."
1: Quando Davi disse, teus estatutos, eu creio, são mais preciosos para mim do que a vida.
0: And I was looking and thinking about that word thirst, so I looked up in the dictionary to see what it means.
1: Então eu estava olhando e pensando nessa palavra sede, então olhei no dicionário para ver o que significa.
0: Here's what Webster says.
1: E é isto o que Webster diz.
0: It's a painful desire.
1: É um desejo doloroso.
0: A painful, when you want something so bad until it becomes painful to you.
1: Doloroso, quando você quer tanto algo que se torna doloroso para você.
0: It's not an unnatural thing to thirst.
1: Agora, não é uma coisa anormal ter sede.
0: Thirst is a natural thing.
1: A sede é uma coisa natural.
0: It's just simply something that God has given us that we could give us a desire for something.
1: É simplesmente algo que Deus nos deu para que pudéssemos, para nos dar um desejo por algo.
0: Sometimes God has also has given you a control tower.
1: Às vezes Deus também lhe deu uma torre de controle.
0: Something that sits inside of you that controls these different desires.
1: Algo que se encontra dentro de você, que controla esses diferentes desejos.
0: And this thirst, this control tower that sits in a man's heart.
1: E esta sede, esta torre de controle que se encontra no coração do homem.
0: Is something that God gave him to warn him of the desires that's needful for him.
1: É algo que Deus lhe deu para avisá-lo dos desejos que lhe são necessários.
0: Now, there is two different kinds of thirst.
1: Agora, há dois tipos diferentes de sede.
0: There is a thirst physically, and there is a thirst also spiritually.
1: Há uma sede fisicamente e há uma sede também espiritualmente.
0: I would like to read this, what David said again.
1: Gostaria de ler isto, o que Davi disse novamente.
0: My soul thirsts for God, for the living God.
1: A minha alma tem sede de Deus, do Deus vivo.
0: Not some historical or something that happened some years ago.
1: Não algo histórico ou algo que aconteceu alguns anos atrás.
0: Or some tale that someone told.
1: Ou algum conto que alguém contou.
0: But for the living God, a God that's ever present.
1: Mas do Deus vivo, Deus que está sempre presente.
0: And his soul thirsted for that God, not for some historical something.
1: E sua alma tinha sede desse Deus, não de algo histórico.
0: Now we find God gives the control tower to you to give to you the things that you need.
1: Agora verificamos que Deus lhe dá a torre de controle para lhe dar as coisas de que você precisa.
0: Now the control tower in you is what directs you.
1: Agora, a torre de controle em você é o que o dirige.
0: And this thirst runs in on this control tower and tells you what you have need of. Spiritually speaking.
1: E esta sede está ligada à torre de controle. Ele avisa do que é que você tem necessidade, espiritualmente falando.
0: The control tower in the body and in the soul also.
1: a torre de controle no corpo e na alma também.
0: There's a control tower in the body that tells you the need that's needed in your body.
1: Há uma torre de controle no corpo que lhe avisa da necessidade que há em seu corpo.
0: And it's brought to you by thirst.
1: Ele é trazida pela sede.
0: Also, there's a control tower in your soul that tells you the spiritual things that you have need of.
1: Também há uma torre de controle em sua alma que lhe diz as coisas espirituais de que você tem necessidade.
0: Something in your spirit.
1: Algo em seu espírito.
0: And you by this can tell what kind of a life is controlling you.
1: E você por meio disto pode perceber que tipo de vida o está controlando.
0: When you can see what your desires are.
1: Quando você pode ver quais são os seus desejos.
0: Then you can tell by that what kind of something is in you that's creating this desire that you have.
1: Então você pode perceber por meio disso que tipo de coisa está em você que está criando esse desejo que você tem.
0: See, there's a certain thing that you thirst for.
1: Veja, há certa coisa da qual você tem sede.
0: And it can tell you in your soul what this desire is by the nature of the thirst that you have.
1: E ela pode lhe avisar em sua alma qual é esse desejo pela natureza da sede que você tem.
0: I hope that you can understand that.
1: Espero que você possa entender isso.
0: There is a control tower of the soul and one for the body.
1: Há uma torre de controle da alma e uma para o corpo.
0: And each tower is a warning caller for the needs of the other.
1: E cada torre é que avisa quanto às necessidades da outra.
0: Each one calls to the need for what the caller is calling for. It sends out a wave of warning.
1: Cada uma é que avisa quanto às necessidades que a outra tem pelas quais está clamando. Envia uma onda de aviso.
0: For instance, the flesh thirsts to satisfy the desires that's in the body.
1: Por exemplo, a carne tem sede de satisfazer os desejos que estão no corpo.
0: And the spirit desires for the things that's in the soul desire is.
1: E o espírito deseja as coisas que estão na alma. O desejo é.
0: And many times these war one against the other.
1: E muitas vezes estes guerreiam um contra o outro.
0: We find there what's a great trouble today that too many people try to live between those two desires.
1: Nós encontramos aí que é um grande problema hoje que muitas pessoas tentam viver entre esses dois desejos.
0: For one of them desires the things of the earth, the other desires the things of heaven.
1: Pois um deles deseja as coisas da terra, o outro deseja as coisas do céu.
0: Like Paul said, describes it in Romans 7:21.
1: Como Paulo disse, como descreve em Romanos 7:21.
0: When I would do good, then evil is nigh.
1: Quando quero fazer o bem, então o mal está perto.
0: When you try, did you ever have that in experience, Christians?
1: Quando vocês tentam, já tiveram essa experiência, cristão?
0: That when you're trying to do something that's worthwhile.
1: Que quando estão tentando fazer algo que vale a pena.
0: Go to make an effort to do something that's good.
1: Vão se esforçar para fazer algo que é bom.
0: Then you find out that there is the devil on every hand just to upset you. Everything that you.
1: Então descobrem que aí está o diabo por todo lado, só para perturbá-los. Tudo que vocês.
0: And that's one good thing that I'd like to say this, that the Christians might know.
1: E isso é uma coisa boa, isso. Gostaria de dizer isto para que os cristãos possam saber.
0: That when you're starting to do something, and there's something always trying to upset you and doing it, do it anyhow.
1: Que quando estão começando a fazer algo, e há algo sempre tentando perturbá-los ao fazê-lo, façam assim mesmo.
0: That's the devil there trying to keep you from doing what's right.
1: Esse é o diabo aí tentando impedi-los de fazer o que é certo.
2: Palmas para Jesus. Graças a Deus. com mais esse trecho da mensagem. E agora nós vamos ao toque de somente crer, receber o melhor, a palavra do Senhor, como nós já temos ouvido uma parte dela. O Espírito vai completar.

Bom dia com Jesus. Pela graça de Deus e a misericórdia, estamos aqui mais uma vez. Desejo da alma e o desejo da carne. Então, como o profeta ensina, a alma redimida, ela deseja algo, fazer algo. E às vezes a gente coloca entre esses dois desejos, a carne, que é a inimizade contra Deus, e deseja uma coisa, a alma, que faz o sacrifício para Deus, é a alma, nos leva a um sacrifício. E às vezes, aí então, Paulo diz, quando quero fazer o bem, o mal está comigo. Quando quero fazer o bem, a carne pende para um lado, aí ele clamou, miserável homem que eu sou. Mas quando você vai fazer alguma coisa que vale a pena, irmão Brandes, o Espírito te leva a orar a noite inteira, você fica tão sonolento, logo aí na frente ele vai falar, se eu jejum, a minha cabeça dói, eu passo mal, ele diz, isso é o diabo, não quer que você ore. Então você encontra todos os embaraços, porque o diabo não quer que você se aproxime de Deus. Mas a alma está, ela te leva a aproximar mais de Deus. Vamos ver o pão diário. Mensagem pregada no dia 5 de 4 de 53, e de dizer aos meus discípulos, então quando este profeta entrou no Espírito, Deus começou a lhe mostrar o que ia acontecer, que haveria alguém que tiraria o pecado do mundo e que ressuscitaria novamente. Ele viu a ressurreição do Senhor. Então, eu gosto demais disso. Quando eu penso, ele disse que se levantou, ele se agitou. Ele estava sentado em um monte de cinzas. Que coisa, o que chamamos hoje de má sorte, que havia atingido sua casa. Seus filhos foram todos mortos. Todas as suas riquezas se acabaram, sua saúde havia acabado. Ele assentado, um cristão ou um crente, assentado, abandonado. Mas que coisa! Até mesmo sua igreja havia virado as costas para ele. Ele assentado ali, raspando suas chagas. E então, quando o Espírito do Senhor veio sobre ele, e ele viu a ressurreição esta manhã, você sabe, ele se levantou e ele disse, eu sei que meu Redentor vive, e nos últimos dias ele se levantará sobre a terra. Embora os germes da pele destruam este corpo, ainda em minha carne verei a Deus. Vê-lo-ei, por ele sabia que o veria nos últimos dias, porque haveria uma ressurreição geral. Posicionando diáconos, 20 de 7 de 58. E nossa pequena igreja aqui é soberana. Ela não tem nenhuma denominação, nem nada para mandar seus diáconos. Ela elege seus próprios diáconos. Ela elege seu pastor.
elege seus administradores, elege tudo o que entra e sai da igreja. Nenhuma pessoa tem autoridade sobre nada. É a igreja. São aqueles que vêm e apoiam a igreja com a sua presença, com seus dízimos e ofertas. São sempre os que têm autoridade legal para posicionar os tais. Amém. É a igreja. Coisas que hão de ser. 5/12/65. Agora lembre-se, nós pensamos tanto nesse corpo, colocamos tantas roupas nele, fazemos tantas coisas que desnecessárias, trocas após trocas. Vamos começar de novo. Essa é boa, viu? Todas são boas. Agora lembre-se, nós pensamos tanto nesse corpo, colocamos tantas roupas nele, fazemos tantas coisas que desnecessárias, trocas após trocas, e todas estas coisas, são simplesmente todos. Basta alguém começar algo, pinta seus degraus de vermelho e observe os jones pintarem os deles de vermelho. Mude de um Chevrolet para um Ford e ele simplesmente não pode suportar. É tempo de combinar. Deixa. Basta uma mulher vir à igreja com um certo tipo de chapéu. Observe todas as mulheres copiarem desse, especialmente

chapéu, observe todas as mulheres copiarem desse, especialmente a esposa do pastor. Veja, veja só o que acontece. Agora, isso é verdade, é absolutamente a verdade. É a verdade, é tempo de culminar. Irmão, devia ser tempo de culminar e todas estas coisas são com um propósito. Não me importa se meu paletó combine com a minha calça e tenho tipo de gravata usar com ela. Eu não me importo se combinam. Todavia, quero que minha experiência combine com a palavra de Deus. Essa é a coisa, pois aí é onde devo viver. Não lá na esquina com os Jones, mas lá na glória onde Jesus está. Foi nos preparar lugar. Sim, queremos isso. Sim, Senhor. Deixe sua experiência combinar com a palavra. Quinta, 30 do 12 de 62. O absoluto é outro tema. Não é o absoluto que nós temos. Não, é o mesmo. É 11 do 3, é. Não. Não é outro. É porque o absoluto nosso é pregado no dia em março. Esse aqui foi 30 do 12, em dezembro. Ou eu estou enganado? Não, é o que nós temos. É a maior batalha. Estou confundindo. É o que temos. Sim. Nenhuma destas coisas me abalam, pois estou atados a uma âncora. Oh, desde que encontrei, disse Paulo, naquela estrada, estou atado a uma âncora. Ele me fez dar meia volta. Ele me fez começar certo. Lembre-se, Paulo também pertenceu a uma organização, a maior da nação, mas ficou atado ao absoluto. Ouça, quero lhes contar uma coisa. Ele teve um propósito em me salvar. Ele teve um propósito em salvá-lo. E estou decidido pela vontade dele a fazê-lo. Não acrescentar a isso ou tirar disso. Apocalipse 22, 19. Se quiserem anotar, muito bem. Qualquer que tirar, estou decidido. Estou para deixar a igreja. E vocês sabem disso. E assim estou decidido a permanecer apenas com este evangelho enquanto viver, pela ajuda de Deus. Ah, lembre-se, aqui está a graça. Havia milhões morrendo em pecado quando ele me salvou. Quem era eu que ele devesse salvar? Ele teve um propósito salvando-me e estou decidido a cumprir esse propósito. Não me importa, pode ser o meu fim, talvez, muito em breve, agora, mas seja o que for, ainda estou ancorado. Nunca mudei isso. Amém. Glória a Jesus. O que é o Espírito Santo? 16 do 12 de 59. Quando o inspetor passa para inspecionar sua vida, para ver se você não está

pouco descuidado quanto a certas coisas, um pouco descuidado quanto à sua vida de oração, um pouco descuidado quanto a esse temperamento, um pouco descuidado quanto a essa língua que fala dos outros, ele nunca selará o vagão. Alguns hábitos sujos, algumas coisas vis, uma mente vulgar, ele não pode selar o vagão, mas quando ele encontra tudo em seu lugar, o inspetor, então ele o sela. Use alguém abrir esse selo até que aquele carro chegue ao seu destino, para onde ele está selado. Aí está a maior batalha jamais pelejada. 13/3 foi pregada em 62, no dia 11/3. Essa que eu estava confundindo com o absoluto. O absoluto foi no mês 12. Um homem não pode pescar sem que primeiro descarte a palavra de Deus. Repetindo. Um homem não pode pecar sem que primeiro descarte a palavra de Deus. Ele não pode nem mesmo pecar, isso é, descrer, sem que primeiro se livre da palavra de Deus, da presença de Deus. Ele não pode pecar. Eva não pôde pecar sem primeiro deixar de lado a palavra de Deus, abrindo seu canal de arrazoamentos através de sua alma e começar a arrazoar. Ora, certamente, meu marido nunca me disse essas coisas, mas creio que tu... Ele me disse que eu não deveria fazer isso, mas tu sabes, tu tornas isto tão real e tão simples. Eu creio que seria maravilhoso, porque tu estás tornando isto tão claro para mim. Veja, aí foi a primeira batalha, e através daquela batalha causou todas as outras guerras e todo derramamento de sangue que já ocorreu foi causado bem ali no Éden. Ela descreu da palavra de Deus. E se um pequeno jota da palavra de Deus que foi descrito causou todo este problema, como vamos retornar descrendo da palavra? Não se pode fazê-lo. Descreu de um... Não. Causou toda a morte, cemitério, toda a praga, toda a peste do mundo. E agora? Como devemos retorná-la? Precisaria de Deus descer e trazer a sua palavra para nós e levar nós a crer. Que fostes ver? 1/10/59. Agora, muitas pessoas têm a impressão errada de Cristo. Algumas pessoas pensam que Cristo foi um maricas. Cristo foi o maior de todos os homens. Ele foi o homem exemplo. Ele não só era homem, mas era Deus homem. Ele era Deus conosco, Emmanuel. Ele foi o mais humilde dos homens. Mas você pode ser humilde demais. Você pode ficar tão humilde que o diabo faria de você um fantoche. Ele foi humilde o suficiente para lavar os pés dos discípulos. Ele foi perdoador o suficiente para orar por aqueles que pregavam um cravo em suas mãos. Mas ele foi homem o suficiente para trançar cordas e expulsar os cambistas da casa. Aleluia!
Vamos dizer graças a Deus por esses parágrafos e palmas para Jesus. Graças a Deus, isso já é uma grande escola. Como sabemos, estamos passando, sofrendo, sujeito a esses decretos que saem, por isso não podemos ter a Santa Ceia. Está no Brasil inteiro, ou no mundo inteiro. Só no Brasil, é no mundo inteiro. No mundo inteiro estão esses decretos assim, não está, irmão? Daniel, o senhor que vê o mundo aí, trabalha, né? Por causa do trabalho, está assim no mundo inteiro, né? Então, não podemos ter... Diz que dia 21 ia voltar, mas não vai voltar. Goiânia já está fechado, Goiás, não, só 10%. Aqui é 30%, pode vir. Agradecemos, antigamente incentivava para vir, né? Lembrando esse... O Espírito Santo está no seu coração, você mal consegue esperar as portas se abrir para vir ter companheirismo com seus irmãos. Hoje, incentivamos a ficar em casa. Que coisa, hein? Por causa de decreto. Que a multa é caríssima, já me falaram, é 65 mil. É isso mesmo? Pelo menos em Goiás é. Se pegar uma a mais, misericórdia. Então, mas faça do seu lar uma igreja. Acompanhe tudo. Eu pego os cultos quando eu estou em casa, de Pouso Alegre, de Americana. Eles vão no altar, eu também vou. Eles leem a Bíblia, eu também leio. Eu fico de pé, eu... como se eu estivesse na igreja. Faça assim, senão você não é abençoado. Muitos dão a sua oferta. Lá, quando tira aqui, quando vem, coloca na salva. Mas agora, a partir da manhã, vai ser fechada a igreja. Não vai poder abrir até o dia 30. Não vai poder ter culto. Então, a ceia, esse mês, só fica em espírito mesmo. Depois nós vamos ter um momento. Como uma, como fala, um momento oficial, como se fosse a ceia. Amém? Para esse mês. Pode ser hoje ou domingo que vem. Então, desse da manhã, vai ser só transmitido. Amanhã, quarta-feira, sexta-feira, sábado de manhã. Os cultos vão ser tudo normal. Culto de libertação, sexto final do evangelismo, escola das crianças, tudo. Tudo normal. Companheirismo. Só que não pode ter a presença dos irmãos até o dia 30. Dia 30 vai dar na terça-feira. E vai liberar no dia 30 do encontro. Então, a partir do dia 30,
que vem a chamada Semana Santa. Então vai voltar. Mas aí é o encontro, e nós vamos voltar, pode abrir as portas e pegar o encontro. Aí depois do encontro, nós vamos ter na programação é a Santa Ceia, mas não sei como estão os decretos. Ore, às vezes nós nem voltamos mais, já Jesus chama nós lá para as bodas do Cordeiro e para o milênio. Quem dera, milhões de vezes melhor, para as bodas do Cordeiro, depois do milênio, porque aqui não tem nada de bom mais não. Só isso. Vamos aproveitar hoje esses 30% e aproveitar, louvar a Deus, glorificar no santuário e da manhã em diante em casa. Acompanhe, não fique fora disso. E quando voltar, volte. Amém? Pastor Wesley, os irmãos, tem uns irmãos lá no Formoso, no tabernáculo. As igrejas, não sei como está esses decretos aí. Pouso Alegre, Boa Esperança, Mojimirim, é o estado inteiro. Então, Mojimirim, Americana também. Esse decreto é para o estado inteiro de São Paulo. Então, a igreja de Mojimirim também está fechada. Vai ficar fechada. A partir da manhã. De Americana também. Então, acompanhe de casa. É para o estado inteiro. A igreja é serviço essencial. Decretado pelo presidente e também, por último, pelo governador. Mas só que tem muitos trabalhos essenciais que também foram fechados. Não é isso, irmão? Então, é o mundo, né? O fim, é a hora, é a Bíblia, é o cumprimento das Escrituras. Graças a Deus, que tinha que estar assim. Tem que estar assim para Jesus vir. Como ouvimos na meditação nesta manhã. Quando o profeta recebeu as sete visões, foi publicado naquela época, milhares e milhares em 17 idiomas. Hoje está em toda a terra, em todo idioma, não saiu na voz de Deus. Cada estado, cada país do mundo, a mensagem está lá dentro, não foi isso que saiu? No mundo, aonde tiver um eleito, tem quantos países tem no mundo, irmão? Hã? Quantos? 200 e? É 200 e pouco. Eu só conheço o Brasil, quer dizer, conheço só o Brasil daqui para Goiânia, Trindade, Campestre, algumas cidadezinhas. Ah, no Paraguai eu já fui. Quando teve um encontro lá, eu falei, eu quero ir no Paraguai. Dizer que eu sou também. Vou em outro país, atravessa a ponte a pé, vai lá e volta. Agora eu vou na Argentina. Peguei o coletivo, passei lá de lá, tirei uma foto, voltei. Isso é porque teve um encontro lá na divisa. Senão nem iria. Mas vamos ler a Bíblia.
Hoje nós vamos meditar nas eras. Eu agradeço a Deus pelas orações. Fizemos uma boa viagem, uma boa estadia lá. Fui conhecer a casa da minha mãe, que ela mudou para uma chácara. É um sítio, é uma fazenda, perto de onde nascemos, o Bugre. Lugarzinho muito bom, muito agradável. Ela está ouvindo nessa hora. Deus abençoe a senhora e todos aí. Adriana, minha irmã, está com ela. E segunda tivemos em Goiânia, culto de oração. Terça tivemos em Trindade. Quarta em Goiânia. Quinta em Trindade novamente. Sexta aqui. Sábado aqui. Domingo aqui. E assim vamos até chegar aquele dia. Que coisa gostosa. Me lembro de Davi, disse: alegrei-me quando me disseram: vamos à casa do Senhor. Davi disse, ele fez um pedido no Salmos 27. Ele amava tanto a casa de Deus. No versículo 4, uma coisa pedi ao Senhor e a buscarei, que possa morar. E querer já é morar. Às vezes a pessoa, para criticar de você, fala: você mora na igreja? Mas, graças a Deus, Davi também. Davi também. Uma coisa pedi ao Senhor e a buscarei, que possa morar na casa do Senhor todos os dias da minha vida. Você sabia que a maior parte da sua vida, uma grande parte, se for computar o tempo todo, você tem uma boa parte na casa de Deus. Isso significa moradia. Para contemplar a formosura do Senhor e aprender no seu templo. As criancinhas, como aprendem? Provérbios 3, hoje. Então Davi diz: pedi uma coisa ao Senhor e a buscarei, para que eu possa morar na casa do Senhor, para contemplar a formosura do Senhor. Não era as paredes, não era isso. O profeta diz: a formosura da igreja é o caráter do povo, a beleza de Cristo. E aprender na casa do Senhor, como nós aprendemos. Então nós vamos ler no livro de Apocalipse, o último livro da Bíblia, o capítulo 1, do versículo 1 ao 3, revelação de Jesus Cristo, a qual Deus lhe deu para mostrar a seus servos
as coisas que brevemente deve acontecer. E pelo seu anjo as enviou e as notificou a João, seu servo, o qual testificou da palavra de Deus e do testemunho de Jesus Cristo.

sabendo que o tempo está às portas. Isto está próximo. A nossa saída daqui, ó Deus. Que maravilha, que alívio. Como diz o profeta, a morte é um alívio abençoado. E agora, Senhor, sabemos que estão tão próximo. Ajuda-nos a estar da maneira que o profeta nos ensina, orando, lendo a Bíblia o tempo todo. Não está fazendo nada que nós não gostaríamos de estar fazendo se Cristo vier. Está pensando nada que não gostaria de estar pensando se Cristo vier. Fazendo nada que não gostaríamos de estar fazendo se Cristo viesse. Ou falando nada, Senhor, nada incorreto, ouvindo nada incorreto, não crendo em nada incorreto, mas somente crendo em Ti, ó Pai. Vivifica mais esta vez, humildemente, com remissão dos nossos pecados, em nome do Senhor Jesus Cristo. Amém. Assentai-vos e vamos ouvir o hino.

Maravilhoso é Cristo. Companheirismo hoje vai ter 30 minutos de Jack Coy. É toda a pregação dele? Toda a pregação? Tá bom. Então, ele pregou no dia... Foi um dia antes do filme O Fundo Clama o Fundo. Olha lá a igreja de Mujimirim. Dá para mostrar as igrejas todas aí? Você devia ter mostrado. Americana. Deus abençoe. É bom vê-los. Boa Esperança. Pouso Alegre. Tudo bem. Cadê sua gravata, diácono? A mão da marcha, que eu não estou vendo ele sem gravata. Glória a Deus. Muito bom, ótimo. Formoso. Olha o Formoso lá. Deus abençoe. Pastor Wesley também. Está aí, Formoso. A família, o irmão Itamar com a família. Deus a abençoe. Muito bem, pode continuar aí. Está tudo fechado. Então hoje, vem no companheirismo para você ver. Ou senão você vê de casa, companheirismo... Irmão Jack Coy pregando, 23 de junho de 1954. Então o filme foi no dia 24 de junho de 1954. O fundo clama o fundo. Foi no dia 24 de junho. Então ele pregou um dia antes, e o irmão Brana estava lá assistindo o culto dele. Aí filma o irmão Brana lá, é muito bom. Falei para o pastor Joaquim Gonçalves, ele gostou, disse que é para mandar para ele. E o filme, o colorido também, O Fundo Clama o Fundo. Eu fui lá, ele gostou e disse que é para mandar para ele. Chamou o irmão Joaquim para passar para ele. Então... Não sei se eu já falei para o irmão Ala, ou se não, o irmão Levi, passa para o irmão Joaquim, que o irmão Joaquim vai passar para ele, para o pastor Joaquim Gonçalves. O irmão Joaquim é o administrador, né? Então nós vamos ver a mensagem, a revelação de Jesus Cristo. Nós já vemos a introdução, e agora, na página 2, introdução ao capítulo 1 de Apocalipse. Do 1 ao 3, revelação de Jesus Cristo, a qual Deus lhe deu para mostrar aos seus servos as coisas que brevemente deve acontecer. Brevemente. E pelo seu anjo as enviou e as notificou a João, seu servo, o qual testificou da palavra de Deus e do testemunho de Jesus Cristo e de tudo que tens visto. Bem-aventurado aquele que lê e os que ouvem as palavras desta profecia e guarda as coisas que nela estão escritas, porque o tempo está próximo. Você fica feliz de saber que o tempo está próximo. Irmão, lá no começo estava próximo. E agora que nós estamos agora, Jesus está às portas. Pode ser hoje. O irmão Brand diz, aqui nesse tabernáculo, ele pregando, no dia 7 de abril de 57,
Eu estou com 48 anos. Eu posso ser levado. Jesus pode vir amanhã. Mas muitos que estão aqui hoje verá a vinda do Senhor Jesus. Eu estava lembrando, muitas crianças. Mão José Brana está lá, hoje está com 65 anos. E outros. Ele diz, eles não morrerão de velhos. Eles verão a vinda do Senhor. E nós estamos aí, irmãos. No evento mais sagrado. Tinha que acontecer essas coisas para a gente estar gemendo. Oh, meu Deus. Porque para o cristão, a pior coisa que você faz na vida do cristão é tirar ele da igreja. Tirar ele dos cultos. É dor, é gemido, é choro, é lágrimas inconsolável. O manufaturado não, ele acha até bom. Mas o cristão, nascido de novo e selado com o Espírito Santo, é a vida dele isso. Se para ele é a pior dor da terra. Então, nessa hora, vem um clamor lá da alma. E Jesus vai dizer, suba cá, noiva querida. Você não vai para aquele tempo, mas você vai vir para as bodas do Cordeiro. Que maravilha. Nós não temos mais culto. E ir embora para as bodas do Cordeiro. Continua com esse clamor interno. O escriba, não o autor, escriba, escreveu, deste livro é São João, ele foi escriba, ele só escreveu, o divino, historiadores concordam que ele viveu a última parte de sua vida em Éfeso. Embora no tempo da composição deste livro, eles estivessem na ilha de Patmos, não é a história da vida de João, mas é a revelação de Jesus Cristo nas futuras eras da igreja. No versículo 3 é chamado de profecia, e isso realmente o que ele é. Este livro é unicamente denominado a revelação de São João. Este livro é usualmente denominado a revelação de São João, mas isto é incorreto. É a revelação de Jesus Cristo dado a João para os cristãos de todas as eras. É o único livro em toda a Bíblia que foi escrito pelo próprio Jesus através do aparecimento pessoal a um escriba. O próprio livro de Apocalipse foi escrito pelo próprio Jesus, um aparecimento pessoal a um escriba chamado João. Ele apareceu para João lá na ilha de Patmos. Você vai ver, nós já lemos Apocalipse primeiro, cabeleira branca. Apareceu João, disse, eu caí como morto. Toda a Bíblia foi escrita por ele, só pelo Espírito.
não foi aparecimento pessoal. Para alguns, como para Paulo, mas o Apocalipse foi ele que escreveu, aparecendo para João, no aparecimento pessoal. E o último livro da Bíblia é o último livro da Bíblia, não obstante, ele fala do princípio e do fim das dispensações do Evangelho. Ele fala do princípio e do fim da dispensação do Evangelho. Agora, a palavra grega para a revelação é Apocalipse, que significa desvelar. Este desvelar é perfeitamente descrito no exemplo de um escultor desvelando sua obra de estatuária, expondo-a ao espectador. É um descobrimento, revelando-o, que estava previamente escondido. Ora, o descobrimento não é apenas a revelação da pessoa de Cristo, mas a revelação de suas obras futuras nas sete eras da igreja vindouras. Quem escreveu o Apocalipse? O escriba foi João. Mas é quem? Quem que escreveu? O próprio Jesus, através de um aparecimento pessoal. Lá ele mostrou Apocalipse 10, o mensageiro que viria para esta era. Que grandeza! A importância da revelação pelo Espírito a um verdadeiro crente jamais pode ser super enfatizada. A revelação significa mais a você do que talvez você se dê conta. Agora, eu não estou falando acerca deste livro de Apocalipse. E você, eu estou falando acerca de toda a revelação. Ela é tremendamente importante para a igreja. Revelação. Vocês a recorda? Você se recorda em Mateus 16, onde Jesus fez aos discípulos esta pergunta? Quem diz os homens ser o Filho do Homem? E eles disseram: uns João Batista, outro Elias, e outros Jeremias, e um dos profetas. Deus lhes disse-lhes, ou uns dos profetas, João Batista, outro Elias e outro Jeremias, ou um dos profetas, disse-lhes ele: e vós, quem dizeis que eu sou? E Simão Pedro respondendo disse: tu és o Cristo, o Filho de Deus vivo. E Jesus respondeu e disse-lhe: bem-aventurado és tu, Simão Bojonas, porque tu não revelou a carne e o sangue, mas meu Pai que estás no céu. Pois também eu te digo que tu és Pedro, e sobre esta pedra edificarei a minha igreja, e as portas do inferno não prevalecerão contra ela. O católico Romanos dizem que a igreja está edificada sobre Pedro. Ora, isso é realmente carnal. Como poderia Deus edificar a igreja sobre um homem tão instável que negou o Senhor Jesus
e praguejou enquanto o fazia? Deus não pode edificar sua igreja sobre qualquer homem nascido em pecado. E não era alguma pedra situada lá, como se Deus tivesse santificado o terreno naquele lugar. E não é como os protestantes dizem que a igreja está edificada sobre Jesus. Foi a revelação. Leia da maneira como está escrito: não tu revelou a carne e o sangue, mas meu Pai tu revelou. E sobre esta pedra, revelação, edificarei a minha igreja. A igreja está edificada sobre a revelação, sobre o assim diz o Senhor. Nós estamos edificados não sobre um homem. Um homem que negou a Cristo, que negou a Jesus, instável, nascido em pecado, pobre, coitado, falido. É o povo que crê num homem, fica em cima de um homem. Ele é mais fraco do que um frango de granja que morreu, à sombra de um frango de granja que morreu de fome. Lombrano usava essa expressão. Nós estamos edificados sobre a revelação. Um crente revelado. Os protestantes, os católicos, que é sobre Pedro, os protestantes, que é sobre Jesus. Ambos estão errados. Nós estamos edificados, não tu revelou a carne e o sangue, mas meu Pai que estás no céu. A igreja está edificada sobre a revelação. Um povo, quando é edificado sobre a revelação, ele não está firmado em ninguém. Ele está firmado na revelação, na palavra, em Deus. De pessoa, como soube Abel o que fazer a fim de oferecer a Deus um sacrifício apropriado? Pela fé ele recebeu a revelação do sangue. Caim não obteve tal revelação, embora ele tivesse um mandamento. Mas primeiro ele não podia oferecer o sacrifício correto. Foi uma revelação de Deus que fez a diferença e deu a Abel vida eterna. Agora você poderia tomar o que o pastor diz, ou o que o seminário diz, ou o que o seminário ensina, embora

revele a você que Jesus é o Cristo e que é o sangue que o limpa e que Deus é seu Salvador, você nunca terá vida eterna. É a revelação espiritual que o faz. A revelação é tudo para a igreja. Oh Deus, como a revelação. Abel foi revelado que era sangue. Caim não foi. Fez o melhor, mas não era revelado. Só Deus pode revelar. Às vezes você tenta mostrar para uma pessoa, até convence. Mas se Deus não revelar, irmãos, engraçado, mas depois que Deus revela também, acabou. Acabou, viu? Um povo revelado, não tem quem tira isso dele, nada. Nem morte. É por isso que Paulo diz, quem nos separará do amor de Deus que está em Cristo Jesus? Nem a morte, nem os anjos, nem os principados, nem as potestades. Pode juntar os demônios do inferno todinho para tirar isso dele, não tira. Nada tira a revelação dos filhos de Deus. E esse é o amor de Deus que Paulo fala. Quem nos separará do amor de Deus? A morte, nada. Alguma coisa pode te separar da revelação? Ah, aconteceu isso, aconteceu aquilo. Não te separa da revelação. Você é um cristão revelado. Agora, eu disse que este livro de Apocalipse é a revelação de Jesus e o que ele está fazendo nas igrejas durante estas sete eras é uma revelação porque os discípulos, eles próprios, não conheciam estas verdades registradas. Não tinha sido previamente revelado a eles. Você se recorda que eles vieram a Jesus no livro de Atos e lhe perguntaram: tu vais neste tempo restaurar o reino a Israel? E ele disse: não vos pertence saber os tempos ou as estações. Aqueles homens ainda estavam pensando em Jesus como tendo um reino terrestre. Você vai ver lá em Atos 1. Restaurará tu o reino de Israel? Eles pensavam que ele ia vir fazer um templo lá. Porém, era um reino espiritual que ele ia edificar. Ele mesmo não podia dizer-lhes acerca de seu lugar nele, pois o Pai não o tinha revelado a ele. Mas agora, após sua morte e ressurreição, e neste tempo particular em seu ministério medianeiro, ele é capaz de expor aqui nesta revelação de si mesmo a João, o que sua glória e presença na igreja significariam e fariam. Nesta revelação, ele nos diz qual é o fim do diabo, e ele não diz como vai tratar com o diabo,
E ele nos diz como vai tratar com o diabo e lançá-lo no lago de fogo. Ele revela o fim dos maus que segue a Satanás. E Satanás odeia isso. Já pensou? O diabo odeia a revelação. Por quê? Porque nessa revelação, o diabo vai para o lago de fogo. E a segunda morte, a morte, você viu que a morte vai também morrer. Essa morte hoje aqui é uma coisa abençoada. Deus venceu ela e deu um alívio abençoado. O profeta disse que a coisa abençoada é a morte aqui, essa morte aqui, porque Jesus já venceu. Vê aí Apocalipse 20, o juízo final. E vi um grande trono branco, e o que estava sentado sobre ele, de cuja presença fugia a terra e o céu, e não se achou lugar para eles. E vi os mortos, grandes e pequenos, que estava diante do trono, e abriam-se os livros, e abriu-se outro livro, que é o da vida, e os mortos foram julgados pelas coisas que estavam escritas nos livros, segundo as suas obras. E deu o mar os mortos que ele havia, e a morte e o inferno deram os mortos que nele havia, e foram julgados cada um segundo as suas obras, e a morte e o inferno foram lançados no lago de fogo, que é a segunda morte. A morte vai morrer. Ei, matou muita gente, agora chegou a hora de você ser enforcada. Enforcada não, é queimada no lago de fogo. Oh Deus, graças a Deus. Deus, se nós fôssemos ver a fundo mesmo, essa que nós chamamos de morte aí, ela é transporte, diz o irmão Branham. É a coisa mais abençoada para o cristão. É o alívio abençoado. Porque ela só transporta para a sexta dimensão. Para o ímpio é terror, porque também é transporte. Só que é para a quinta dimensão. Não é bem a morte, é o lugar para onde vai.

0: para a quinta dimensão. Não é bem a morte, é o lugar para onde vai. Mas a morte em si é um transporte, é um alívio sair dessa dimensão. Mobrano chama de alívio abençoado. O negócio é o lugar. Sexta dimensão, louvado seja Deus. Jesus venceu a morte, ela não tem poder nenhum, a não ser de transporte. Mas ela sabe também. Quando ela chegar próximo, você sabe que você, para mim, você vai me levar. É um alívio abençoado. Mas você sabe que você vai para o lago de fogo? A morte vai falar com você. Vou te colocar na sepultura. Sabe aonde, para onde você vai? Para o lago de fogo. Tá, para colocar o corpo, mas a minha alma... Nós somos o que somos em nossas almas.
1: Glória a Deus.
0: Muita gente fica com medo de ir para a sepultura, jogar terra na minha cara. Não, irmão. Você não é isso aí. Isso aí é terra. Você é o que é na sua alma. Você não é isso aí. Isso aí é terra. Isso aí é... Tira isso, a sua alma de você. Você olha de lá. O que é aquilo lá? Aquela carcaça lá. Você olha um pouco de terra aí, você vê com dó. Você vê com dó? A terra está na terra. Você fica com dó da terra? É a terra. Você planta nela, pisa nela. Você é a terra. Quando você sair a sua alma, você vai olhar e vai olhar a terra lá. Ó. A terra lá, planta, faz alguma coisa lá. É terra. Nós somos o que somos em nossas almas. E ela é transporte. Mas ela vai morrer no lago de fogo. Chamado de segunda morte. E o diabo com o diabo. E ele odeia isso. Às vezes os outros falam assim, eu odeio pensar que vou morrer. O diabo está desse jeito. Eu odeio pensar que eu vou morrer. Ia ser morte. Eu também. O diabo com a morte lá. Eu odeio que vou morrer, viu? É duro, não é morte? É, nós vamos morrer. Vamos morrer no lago de fogo. Louvado seja Deus, mas nós vamos estar nas bodas do Cordeiro. Na eternidade. O diabo odeia a revelação. Nós sabemos isso. Você já notou como Satanás odeia dois livros da Bíblia mais do que todos os outros? Através de teólogos liberais e pseudocientistas, que ele está sempre atacando o livro de Gênesis e o livro de Apocalipse. Nestes dois livros, nós encontramos a origem de Satanás, seus caminhos horríveis e a sua destruição. É por isso que ele os ataca. Ele odeia ser exposto. E nestes livros, ele é exposto exatamente como ele é. Jesus disse acerca de Satanás: ele não tem parte em mim. E eu não tenho parte nele. O diabo gostaria de provar diferente isso, mas ele não pode. Portanto, ele faz tudo o que pode para destruir a confiança na palavra. Mas quando a igreja descrede Satanás e crer na revelação do Espírito da Palavra, as portas

do inferno não pode prevalecer contra ela. Nós não cremos em Satanás. Nós cremos em Jesus, na sua palavra. Você já, olha, isso é tão profundo. Não crê em Satanás, mas crê em Jesus. O diabo odeia toda a Bíblia, mas dois livros principais é o Gênesis, porque fala da origem, do princípio dele. Que ele desceu do céu, caiu lá em Gênesis, e eles é a origem. Então ele sempre está combatendo, falando através de teólogos, porque é os professores dele. Falando de Abraão, que não existe, que não existiu. Falando de fulano. É o diabo. E o Apocalipse, que mostra o fim, que é o lago de fogo, é exterminar. A morte vai morrer junto com o diabo, Satanás. Então ele odeia isso, ele odeia. E ele é uma mentira. Você já viu que o diabo, ele veio para matar o ladrão? Quem que é o ladrão? É o diabo. Veio para matar, roubar, mentir, destruir. Tudo do diabo é uma mentira. Você já viu? Ele põe as mulheres pintadas. Aquilo é o quê? Mentira. Ele faz tanta coisa. Aquilo é o quê? Mentira. Por isso que o irmão Branham diz: não creia na mentira do diabo. Pode o diabo falar a verdade? Não. Mas de fato aconteceu. De fato é verdade. Mas é mentira do diabo. Mentira é perversão. Por isso que pode ser uma coisa ali, ó, verídica. Mas se foi do diabo, é mentira. E o irmão Branham diz: não creia na mentira do diabo. Quem falou foi o diabo? É mentira! Oh, mas como isso é profundo. Se foi o diabo, é mentira. Se você fez algum erro, alguma coisa influenciada pelo diabo te levou a fazer algo, aquilo é mentira. É mentira de Satanás. Por isso que o profeta diz: não creia na mentira do diabo. Oh Deus, eu creio na verdade da Bíblia. Eu creio na eterna palavra de Deus. Eu nunca cometi isso. Me faz lembrar de um pastor nos Estados Unidos. Isso foi um fato. Depois que o irmão Branham havia pregado a mensagem casamento e divórcio, acho que foi o missionário João Martins que contou isso. E tinha um pastor que tinha casado, e ele tinha casado com uma mulher divorciada e ela teve um filho. Mas ninguém sabia. O menino não sabia. Pensava que ele era o pai dele. E lá na escola ele descobriu que ele não era filho daquele que ele considerava como pai. E ele ficou muito triste, muito decepcionado. E ele interrogou o pai junto com a mãe: pai, o senhor fez isso? Ele disse: não, meu filho, eu nunca fiz, eu neguei. Ele negou tudo. Não, nunca fiz, nunca fiz.
A mulher até assustou, porque era verdade que o menino estava falando. John, ele diz: eu nunca fiz isso. Aquilo é uma mentira do diabo. Oh, Deus, eu não creio na mentira do diabo. Creia na verdade da Bíblia. Creia na palavra de Deus. Aquilo foi para o mar do esquecimento e o sangue purificou. Essa é a verdade do Evangelho. Essa é a verdade da Bíblia. Você nunca fez isso. Isso é a mentira do diabo. Creia na verdade da Bíblia. Tem pessoas que ficam crendo no diabo. Tudo do diabo é mentira. É o diabo que falou, é mentira. Ele tem os seus repórteres, os seus comentários. Não creia na mentira do diabo. Creia na verdade da Bíblia. Pode o diabo falar a verdade? Se é ele que está falando, é mentira. Não creia, não. Oh, Deus. Deixe-me apenas incluir aqui uma formação proveniente de meu próprio ministério. Lembra disso. Guarde esse ponto no seu coração. Não creia na mentira do diabo. Ah, mas é verdade. É o diabo que falou? É mentira. Não creia nela. Eu sempre ficava pensando assim, mas ó, não creia na mentira do diabo, mesmo se for verdade. Mas se for o diabo, é mentira. E não creia nele. Senão você vai arruinar a sua vida. Creia na verdade da Bíblia. Eu só creio na verdade da Bíblia e não na mentira de Satanás. Nunca deixe ouvir Satanás. Nem comentários dele. A minha alma sente pavor. Não suporta. Deixe-me apenas incluir aqui uma informação proveniente do meu próprio ministério. Se você não se importar, todos vocês sabem que este dom em minha vida é sobrenatural. É um dom através do qual o Espírito Santo é capaz de discernir doenças e os pensamentos dos corações dos homens. E outras coisas ocultas que somente Deus poderia saber e então revelar a mim. Irmão Brand, você não sabe a situação difícil que eu encontro. Às vezes eu estou aqui e estou vendo 50 anos atrás na vida de uma pessoa. E depois eu estou vendo 20 anos na frente. E depois eu estou vendo o presente. Misericórdia. Ele ficava como que demente. Como que na mesma hora Deus mostrava uma coisa para ele de 50 anos atrás, lá no berço. Depois ele estava mostrando lá 10 anos na frente. Depois estava mostrando o presente. Olha que situação. E ele ficava, oh Deus, oh ministério sagrado. E esse ministério diz: não creia na mentira do diabo. E eu queria que você pudesse estar comigo e ver a face das pessoas quando Satanás sabe que vai ser exposto. Agora, não é acerca das pessoas que estou falando.
é que Satanás tomou o controle de suas vidas através do pecado da indiferença. Quando o Espírito mostra, quando a pessoa está possessa, que o Espírito não tem como ele esconder, ele manifesta. O profeta diz que ele manifesta no semblante da pessoa. Ele cai o semblante como Caim, que aquela cara amarrada é um espírito. Não tem como esconder. Quando a luz se depara e dá doença, mas você deveria ver suas faces. Satanás sabe que vai ser exposto, e as mudanças mais peculiares vêm sobre o semblante das pessoas. Você imagina ali o filho do homem chegando, e Satanás todo apavorado, e manifesta no semblante. Satanás tem medo. Ele sabe que o Espírito de Deus está a ponto de deixar as pessoas saberem de suas obras. Satanás tem medo. E é por isso que ele odeia tanto estas reuniões. Satanás odeia tanto as reuniões. Ele não gosta. Quando nomes são citados e doenças reveladas, Satanás odeia. Agora, o que é isto? Não é adivinhação do pensamento, não é telepatia, nem é feitiçaria. É uma revelação pelo Espírito Santo. Esta é a única maneira de eu poder sabê-lo. É claro que a mente carnal chamará isso de qualquer coisa, mesmo de Espírito Santo. A mente carnal. Mas a mente espiritual sabe que isto é o Espírito Santo. O profeta diz: eu estou cansado de subir na plataforma e o Espírito de Deus vem começar a revelar as coisas, e eu vejo o diabo lá no canto dizendo, no pensamento, é telepatia mental. Ele dizia: uma hora eu vou mandar você levantar. Eu já estou cansado disso. Pare com isso. Faz de Jesus o centro dos seus pensamentos. É Jesus, é o Deus Todo-Poderoso, manifestando o seu ministério de filho do homem. Louvado seja Deus pela mensagem da hora. Vamos dizer: louvado seja Deus pela mensagem do dia. Deixe-me mostrar-lhe outra razão pela qual Satanás odeia este livro de revelação de Jesus Cristo na igreja. Ele sabe que Jesus Cristo é o mesmo ontem, hoje e eternamente, e ele não muda. Você crê assim? Oh Deus, como ele está conosco essa manhã. Em outro espírito, em outro mundo, parece que eu vi ele aproximando com seu manto sobre mim. Quando estava ajoelhado orando, em outra dimensão, oh Senhor, como o Senhor está conosco. Com seu manto de santidade. Isso, a minha alma
pode vê-lo em cada momento comigo. Ele é o mesmo ontem, hoje e eternamente. Satanás odeia isso. Ele odeia isso, é uma revelação. Satanás quer que você pense que você está sozinho, abandonado, deixado. Não! Ele diz: eu estou convosco todos os dias, até a consumação dos séculos. Isto é uma revelação que ele dá para os seus filhos. Se você fosse mais espiritual, você o veria com os olhos da fé. Ele está conosco. Ele sabe que Jesus Cristo é o mesmo ontem, hoje e eternamente. E ele não muda. Ele sabe isso muitíssimo mais do que 90% dos teólogos. Ele sabe que é um Deus só. Ele sabe, mas ele tenta dibriar eles lá com suas cabeças, com as suas mentes de canários. Ele sabe que uma vez que Deus é imutável em sua natureza, Satanás sabe disso, então ele é igualmente mutável em seus caminhos. Assim, Satanás sabe seguramente que a igreja original em Pentecostes, com o poder de Deus, Marcos 16, em ação, é a verdadeira igreja que Jesus reclama como sua. Tudo mais é falso, tem que ser. Satanás sabe que Marcos 16 é verdade, que a Bíblia é verdade, que Jesus está com seus filhos. Agora ele não pode fazer nada se você não crer. Mas se você crer, nada ficará diante da revelação. Ela te dá autoridade para Satanás ir para trás de você. Ela te dá autoridade. Satanás não quer que você tenha autoridade sobre ele. Ele quer ficar com você, sendo comandado por ele. Mas você é o que tem a revelação, que tem autoridade sobre ele, porque a revelação nos dá autoridade sobre Satanás. Você tem autoridade. Jesus deu isso. Eis que vos dou poder para pisar em serpentes, escorpiões e toda a força de Satanás. Agora recorde isto. Cristo, na verdade, na verdadeira igreja, é uma continuação do livro de Atos. Atos. Quando eles tinham tudo em comum, o derramamento do Espírito Santo. Atos não terminou. Atos não terminou no capítulo 28. Não. Atos continua na vida dos filhos de Deus ainda. Atos do Espírito Santo nos apóstolos e agora em você, nos filhos de Deus. Atos. Atos continua ainda na vida dos seus eleitos. Você tem Atos? Atos do Espírito Santo. Você observa atos do Espírito Santo na sua vida? Não atos sujos da carne, mas atos.
batizados do Espírito Santo. Porém, o livro de Apocalipse mostra como o Espírito Anticristo entraria na igreja e a contaminaria, tornando-a morna, formal, impotente. Ele expõe Satanás, revelando suas obras, tentativa de destruir o povo de Deus e descrédito da palavra de Deus, até o tempo em que ele é lançado no lago de fogo. Ele combate isso, ele não pode suportar isto. Ele sabe que se as pessoas obtiverem a verdadeira revelação da verdadeira igreja, e o que ela é, e o que ela representa, e o que ela pode fazer, as maiores obras, elas

hoje, como quando Cristo resistiu a cada esforço seu para ganhar poder sobre ele no deserto. Sim, Satanás odeia a revelação, mas nós a amamos com verdadeira revelação em nossas vidas. As portas do inferno não podem prevalecer contra nós, mas nós prevaleceremos sobre elas. Glórias ao Senhor Jesus. Satanás quer que você fique indiferente, frio, formal. É como os mundanos. O irmão Branham disse que os egípcios, eles eram frio, eles eram formais, e eles não criam milagres. Eles criam nas obras deles, fazendo múmias, era coisa que tem até hoje. Eles eram artistas, e eles eram frio, e eles pensava nos milagres como eles fazendo milagres. Você já viu o ímpio assim, dizendo assim, ó, eu recebi esse tanto aqui, eu fiz milagre. Deu tombo num, calote no outro, passei o outro para trás. É os milagres que eles fazem. Eu fiz milagre com esse dinheiro. O cristão não. Ele recebe um saláriozinho tão pouco. E fala assim, oh meu Deus, tem misericórdia. Ele não sabe, às vezes ele recebe 1.000, estava devendo 1.500 e pagou tudo, não sabe que jeito. Deus faz milagres! Deus continua fazendo milagres na vida dos seus fiéis, na vida dos seus eleitos. Nós não fazemos milagres, mas Deus faz milagres para nós. Recebe o seu saláriozinho, tira primeiro o que é do Senhor, como Provérbios 3:9. Honra o Senhor com as primícias da tua renda. Com as primícias da tua fazenda. E ele faz milagres. Mas Satanás, o mentiroso, o invasor, quer que nós sejamos frios, formais, indiferentes. Colocamos a Bíblia debaixo do braço e sejamos aquele cristão formal. Deus não quer isso. Ele quer que nós sejamos fervorosos, cheios de autoridade, cheios de poder, cheios de vigor, cheios de força de Deus. Para ter autoridade sobre o diabo. E ele não quer isso. Ele não quer ser comandado. Ele quer comandar você. Ele quer ser sua cabeça. O Espírito do Senhor. E a palavra diz, eu te colocarei por cabeça e não por cauda. Estará em cima e não por baixo. Satanás é para ser a cauda, é para estar debaixo dos pés do Filho de Deus. A revelação nos dá tal autoridade. E ele não quer isso. Oh, a revelação. Nós amamos a revelação. Se a igreja pudesse ter a revelação que Deus está com ela, Marcos 16, verdadeiro, cristãos verdadeiros, isso dará autoridade sobre o diabo. Ela será um exército invencível. Mesmo ele não vindo.

Igreja, mesmo ele em casa, é um exército invencível. Seja um cristão, aonde você estiver, mostre quem você é, um eleito redimido de Deus, que vocês são filhos de Deus, que vocês são eleitos de Deus, que nós, a igreja do Senhor, é um exército invencível. Glória a Jesus. Você recordará que eu mencionei no princípio desta mensagem que este livro que estamos estudando é a real revelação do próprio Jesus na igreja e as suas obras nas eras futuras. Então eu mencionei que é necessário o Espírito Santo para nos dar revelação, ou falharemos em obtê-las. Juntando estes dois pensamentos, nos veremos que não será necessário apenas um estudo normal e reflexo para tornar este livro real. Vai ser necessário esperar pelo do Espírito Santo. Isso significa que este livro não pode ser revelado a qualquer um, exceto uma classe especial de pessoas. Você é uma classe especial de pessoas? Você tem atos do Espírito Santo? Atos? Ah, no livro de Atos. O livro de Atos ainda está sendo escrito. Cada testemunho é livro de Atos. Será necessário alguém com percepção profética, requererá habilidade de ouvir de Deus, requererá instrução sobrenatural, ouvindo de Deus. Não apenas um estudante comparando versículo com versículo, não. Nós não estamos ouvindo um estudante com o irmão Brana comparando versículo com versículo. Vindo de Deus. Amém. Embora isto seja bom, mas um ministério requer o ensinamento do Espírito, onde nunca se torna claro como necessitamos ouvir de Deus e nos abrirmos e nos tornarmos rendidos ao Espírito para ouvir e saber, como eu já disse, este livro de Apocalipse é a consumação das Escrituras. Está até mesmo colocado exata e certamente no cânions da Escritura, no fim. Agora você pode saber, porque ele diz que qualquer um que lê, ou mesmo que ouve, é abençoado. É a revelação de Deus que lhe dará autoridade sobre o diabo. E você pode ver porque os que acrescentam ou tiram dele seriam amaldiçoados. Teria que ser assim, pois quem pode acrescentar ou retirar da perfeita revelação de Deus e vencer o inimigo? É simples assim. Não há nada com tal poder prevalecedor como a revelação da palavra. Veja, no versículo 3, uma bênção é pronunciada sobre aqueles que dão atenção especial a este livro. Eu penso que isso se refere ao costume no Velho Testamento dos sacerdotes ler a palavra para a congregação de manhã. Veja você, muitos não podiam ler, portanto, o sacerdote tinha que ler para eles, contando que fosse a palavra, a bênção estava lá. Não importa se fosse lida ou ouvida. O tempo está próximo,
anteriormente, o tempo não estava próximo. Na sabedoria e economia de Deus, esta poderosa revelação, embora plenamente conhecida de Deus, não podia se manifestar até esse tempo. Assim, aprendemos imediatamente um princípio: a revelação de Deus para cada era pode vir somente naquela era e num tempo específico. Observe a história de Israel. A revelação de Deus para Moisés veio somente num tempo específico da história, e ainda mais especialmente veio quando o povo clamou a Deus. Jesus, ele próprio, veio na plenitude do tempo, sendo ele a completa revelação da divindade. E nesta era, Laodiceia, a revelação de Deus virá em seu devido tempo. Ela não se atrasará, nem será prematura. Pense nisto e considere o bem, pois estamos hoje no tempo do fim. Graças a Deus! Satanás está ocupadíssimo. Por quê? Ocupadíssimo com quem? Com você. Com os filhos de Deus. Ele não quer que nós sejamos estes. Ele quer que nós sejamos apenas tomamos ceia, vimos a igreja de vez em quando, e sejamos frios e indiferentes, e não temos autoridade sobre ele. Mas quando ele vê um cristão que tem autoridade sobre ele, ele fica preocupado. Esta mensagem nos dá a revelação. Você já viu como o diabo não deixa você ler estas mensagens, as eras da igreja? Como ele coloca tanto atrapalho? Ele não quer que você saiba que a revelação te dá autoridade sobre o diabo. Ele fica impotente, ele fica sem saber o que fazer. Jesus é o comandante. A igreja que tem a revelação tem a autoridade de Deus sobre Satanás. Ela é o exército invencível. Vamos ficar de pé e dar glórias a Deus. Hoje é o último dia, nós estamos aqui no culto. Ficaremos umas duas semanas sem nos encontrar, mas você estará assistindo todos os cultos. E lembra-se que Deus nos deu autoridade sobre o diabo, sobre o pecado, sobre a doença. Satanás é impotente. Jesus Cristo é o comandante. E ele é o cabeça dos filhos de Deus. Louve e glorifica Jesus Cristo. Agradece a ele pela revelação. Ela é autoridade. Toda doença no nome de Jesus Cristo, deixe o filho de Deus. Toda dor, você está sentindo alguma dor? Coloca a mão no lugar em nome de Jesus Cristo. Dor, deixa! Deixa o filho de Deus. A revelação nos deu autoridade para que no nome de Jesus Cristo toda doença, todo espírito de enfermidade seja expulso em nome de Jesus Cristo. Satanás, você está expulso em nome de Jesus Cristo. Nós te expulsamos em nome de Jesus Cristo. Aleluia. Glorifique e exalte a Jesus. Dá a ele todo louvor, de todo o coração, de toda a força que você tem. Aleluia. Glórias ao Senhor Jesus. Levanta suas mãos no santuário
e bendizei ao Senhor da glória. Aleluia. Glória a Jesus, aleluia.

0: glórias ao Senhor Jesus. Obrigado, Jesus, pela revelação. Diga assim: ó Senhor, muito obrigado pela revelação. Essa é a autoridade. Não tenha medo do diabo. É o diabo que passa a ficar com medo de você. Olha, aqui lá tem a revelação, viu? Irmão Brandes disse que o diabo passava de longe de Jesus, porque ele começou a tocar em Jesus, levou um choque, como que 10 mil volts, mutuou lá no chão. Tudo ele tinha: vai-te, Satanás, está escrito, vai-te, Satanás. E tudo que Satanás falava, isso é mentiroso, isso é mentira. Mesmo que é verdade, é mentira, é o diabo que está falando. Ele é mentira. Jesus é a verdade. Jesus é a verdade. Diga: Jesus é a verdade. Jesus diz: eu sou a verdade. Eu sou a verdade. Satanás levanta e diz: eu sou a mentira. Eu sou a mentira. Eu sou a mentira. Eu não creio na mentira do diabo. Eu creio em Jesus. Eu creio na palavra. Aleluia. Glória a Jesus.
1: Graças a Deus, aleluia! Louvado seja o nome do Senhor. Graças a Deus. Você foi abençoado? Nós fomos abençoados. Mais uma vez, nós recebemos a revelação. Não crê na mentira do diabo, isso é uma revelação. Porque tudo que ele fala é mentira. Então você já ficou mais poderoso contra ele hoje. Tudo que ele falar, você fala: é mentira, eu já fui revelado sobre isso. Deus abençoe o nosso pastor. Vamos erguer nossas mãos. Senhor, mantenha a unção sobre o nosso pastor, sua família, seu ministério, sobre toda a igreja do Senhor Jesus Cristo. 15 para as 3 da tarde, irmãos, companheirismo com toda a igreja. Isso, com o filme da pregação do irmão Jack Coy. Lá na reunião, um dia antes da reunião do irmão Brana, do fundo do clamo fundo. Não percam. Irmão Brana assistindo, irmão Jack Coy pregando.
0: Irmão Brana assistiu, será que você não vai assistir?
1: Eu vou assistir. Você vai assistir? Amém. E às 5 horas, depois do companheirismo, às 5 horas nós já começamos com o culto da noite, encerrando o nosso dia. Cumprimente seu irmão assim, acene para ele. Deus abençoe a cada um, no nome do Senhor Jesus Cristo. Amém.
0: Glória a Jesus. Amém.

Paz seja convosco. Vamos ler a Bíblia aos Hebreus 4, a partir do verso 14. Nós usamos essa escritura de uma forma oficial há muitos anos. Ela própria indicada para essa reunião de oração e adoração. Visto que temos um grande sumo sacerdote, Jesus, Filho de Deus, que penetrou nos céus, retenhamos firmemente a nossa confissão. Porque não temos um sumo sacerdote que não possa compadecer-se das nossas fraquezas, porém um que, como nós, em tudo foi tentado, mas sem pecado. Cheguemos, pois, com confiança ao trono da graça, para que possamos alcançar misericórdia e achar graça, a fim de sermos ajudados em tempo oportuno. Nosso Deus nos ajude nesta noite a alcançarmos a paz do Senhor. Assentai-vos. Na carta de Tiago, capítulo 3, verso 18, está escrito: ora, o fruto da justiça semeia-se na paz para os que exercitam a paz. Agora, veja que instrumento importante é esse instrumento que exercita a paz. Esse instrumento é o corpo que tem, de fato, esse depósito de paz para distribuir, para exercer. E, sendo assim, a pessoa

passa a ser um instrumento de paz. Há pessoas que são instrumentos de agitações, de insegurança, de atmosfera pesada, mas isso não compete aos filhos de Deus, muito especialmente a essa noiva eleita. E para tanto, nós recordamos aqui, mais uma vez, que você não foi salvo pelo sangue. Você continua salvo pelo sangue. Isso quer dizer, nós estamos enfatizando isso porque isso é fundamental. Porque você foi salvo pela graça, através da fé, crendo nisto. Deus bateu em seu coração porque ele te predestinou. Você deu ouvido porque ele te predestinou. Desde então, você se torna um instrumento de paz. Você olhou para cima e creu nisto, aceitou isto. Agora, o sangue faz um pacto pelos seus pecados e você carrega uma profunda gratidão e por isso reina a paz. É, mistérios predestinados de sua vontade, parágrafo 55. Então, recordem, Deus não condena um pecador por pecar. Para começar, ele é um pecador. Ele condena um cristão por pecar. Aí está a maneira de se aproximar de Deus em oração. É a consciência de que não é um pecador, apesar de que todos pecaram e destituídos estão da glória de Deus. São Paulo afirma isso em a carta aos Romanos. Mas uma vez alcançados pela graça, por intermédio da predestinação, então você vai ter essa luta, ter um limite, ter uma barreira, e se limita a viver como cristão, debaixo do sangue, debaixo da graça. É bom lembrar de que aquela frase que o irmão Branham forma a respeito de Raabe, a meretriz, eu disse, ela pediu misericórdia, alcançou a misericórdia e ficou debaixo da misericórdia. Então, a sua oração era um cordão vermelho pendurado na sua porta, que era o sinal. E desde então ali não entrou homem mais para pecar com ela. Ela já não era meretriz mais.
E ela e sua família, seus pais, ficaram quietos quando tudo estava ruindo em Jericó, as muralhas caindo por terra. Ela estava tranquila, ela estava em paz, porque tinha alcançado a misericórdia e ficou debaixo da misericórdia. Então, por que ele tem condenado? Cristo tomou nossa condenação. Isso. Você tem que ter essa consciência e, na oração, você recheia a sua oração de louvor, de adoração, de gratidão.

Venha conhecer a mensagem do profeta de Deus para esta decadente geração, o Elias prometido na Bíblia Sagrada, Malaquias capítulo 4, versículo 5. Eis que vos envio o profeta Elias antes que venha o dia grande e terrível do Senhor. E Mateus 17, 11. Em verdade, Elias virá primeiro e restaurará todas as coisas.

Jesus. Louva Ele. Honrai ao Senhor e dar-lhe glória. Aleluia. Palmas para Jesus.

paz seja convosco. Nós entramos aqui com ousadia pelo sangue de Jesus Cristo. Como Paulo disse, entramos no santuário com ousadia por causa do sangue do Senhor Jesus Cristo. Aos Hebreus 4:14. Visto que temos um grande sumo sacerdote, Jesus, Filho de Deus, que penetrou nos céus, retenhamos firmemente a nossa confissão, porque não temos um sumo sacerdote que não possa compadecer-se das nossas fraquezas, porém um que, como nós, em tudo foi tentado, mas sem pecado. Cheguemos, pois, com confiança ao trono da graça, para que possamos alcançar misericórdia e achar graça, a fim de sermos ajudados em tempo oportuno. Porque todo sumo sacerdote, tomado dentre os homens, é constituído a favor dos homens, nas coisas concernentes a Deus, para que ofereça dons e sacrifícios pelos pecados, e possa compadecer-se ternamente dos ignorantes e errados, pois também ele mesmo está rodeado de fraqueza. E por esta causa deve ele, tanto pelo povo como também por si mesmo, fazer oferta pelos pecados. E ninguém toma para si esta honra, senão o que é chamado por Deus como Arão. Senhor Jesus Cristo, cada pecado de cada um de teus filhos colocamos debaixo do teu sangue. Perdoa cada um, ó Pai. Oferecer sacrifício é mostrar o Calvário, é colocar debaixo da propiciação, da expiação do teu sangue. Vivifica mais esta porção da palavra. Receba cada louvor, cada adoração, cada clamor, cada pedido, cada agradecimento. No nome do Senhor Jesus Cristo, ao pé da cruz do Calvário, fazemos esta petição no nome do Senhor Jesus Cristo. Amém. Assentai-vos. E esta mensagem, ide e dizei aos meus discípulos, eu creio que hoje encerra essa meditação, que estamos no fim desta mensagem, é o parágrafo 299. Aquela nenenzinha que morreu, mais ou menos assim, ela será uma jovem. Está vendo o Mondaniel, não está vendo? Ele estava mostrando para mim que irmão, a sepultura do irmão Billy Paul, ele sofreu muito, mas ele nunca expressava. Ele teve 4 filhas, e as 4 filhas morreram. Eu nunca vi ele falando isso. Mas tem a sepultura das 4 filhas, tudo morreram criança, acho que recém-nascida. Acho que viveu um dia, 2, 1 mês. Olha lá, tá as 4. É aquelas 4 lá de parede, como é que é? Parece que é, né? É, do lado direito.

É quatro filhas que ele teve. Está de parede com a sepultura dele. Eu não sabia. É um sofrimento. Não é um sofrimento? Uma mãe gestar, uma gestação de 9 meses, depois vive 1 mês, 2, morre. É muito sofrido, né? É muito sofrido. Mas aquela nenenzinha que morreu, como essas aí, as quatro filhinhas dele, mais ou menos assim, ela será uma jovem lá, como a Sharon, de 8 meses. E você vai lembrando seu filhinho, sua filhinha. E ela colocará seus braços ao redor de sua mãe e chorará lá e pranteará e louvará a Deus por sua glória, por sua gloriosa ressurreição de seu filho, Cristo Jesus. Algum dia glorioso isso virá. Os bebezinhos serão jovens, os velhos serão jovens. Estava pensando, os bebezinhos, tem que haver bebezinho para ser jovem. E tem que haver velho para ser jovem. Nós temos vivido agora, porque temos o penhor da nossa salvação, o Espírito Santo aqui, testemunhando que existe ressurreição. Como é isto? Não existe um penhor aí dentro do seu coração? Quantos vê um penhor dentro da sua alma? Um penhor que é um... Ele não tem coisa melhor do que falar de acordo com ele. Pregar, ligar a ele, esquecer da mente, do humano. Uma vez eu fui um pecador. Uma vez eu nunca me colocaria atrás deste púlpito. Uma vez você nunca me ouviria levantar minha voz e dizer um amém. Eu teria vergonha de dizer amém. Alguém tem vergonha de dizer amém? Tem vergonha? Então vai, vamos falar amém. Mas o diabo coloca vergonha nas pessoas. Levantar minha voz e dizer um amém. Eu teria vergonha. Houve um tempo em que eu não teria uma lágrima em meus olhos. Eu teria vergonha de ter. Eu era bile, o durão. Mas um dia Jesus Cristo me encontrou no poder de sua ressurreição. Ele esmagou aquele coração de pedra e tirou de mim. Ele colocou uma nova mente. Ele colocou uma nova natureza. Ele colocou uma nova pessoa aqui. E hoje, porque ele vive, eu também vivo. Vamos dizer, porque ele vive, eu também vivo. Mas você não sabe o que quer dizer um amém, um glória a Deus. O diabo coloca uma vergonha. Eu me lembro quando eu tinha vergonha. Eu tinha vergonha de ouvir minha voz. Vergonha. Tinha tanta vontade de pregar, mas eu tinha vergonha de falar amém, glória a Deus. E eu lembro que eu estava com um cobertor e eu cobri a cabeça de vergonha, sozinho no quarto, com vergonha. Falei amém, glória a Deus. E comecei a gostar daquilo. E aquilo começou a alimentar minha alma.
Eu falei assim, eu tenho que quebrar esse demônio. Fui para o mato, orei a noite inteira e saí no dia cedo gritando pelas ruas, pregando que nem um louco, preguei quase o dia inteiro. Oh, graças a Deus. Quebra isso em nome de Jesus Cristo. É saúde para a alma. Isso fortalece a fé. E não duvidou da promessa de Deus por incredulidade. Mas Abraão foi fortificado na fé, tomando vitamina. Que jeito que ele foi fortificado na fé? Dando glória a Deus. Então, glória a Deus é vitamina para a fé. Dá vitamina para a sua fé. É vitamina. Ela é fortificada. Algum dia destes, amigos, quando eu chegar no fim do caminho, exatamente como você e o restante de nós, chegar no fim do caminho, e nossas armaduras estiverem bem gastas por causa da batalha, a armadura está gasta. Oh, que coisa! Veja o velho escudo. Veja de quantos dardos de fogo ele me protegeu. Você já viu um escudo que tem, quando você usa um escudo, principalmente numa batalha difícil, pancadas, ele fica todo marcado. Não chegou até você, mas ele fica todo arrebentado, o escudo, gasto. Aquele escudo está gasto. Eu estou ali embaixo e sinto as ondas aproximando da minha alma. Eu sei que estarei no fim do caminho, então, exatamente como minha mãe ali e como todos os branas, quando eles ficaram bem velhos e começarem a tremer com paralisia. Eu quero me colocar ali, aleluia, inclinando no cajado do fim do caminho. Eu quero tirar meu capacete e colocá-lo nas margens do mar, me ajoelhar na praia e enfiar a velha espada de volta no feixe da eternidade. Tirar aquele capacete, o escudo gasto, capacete, e levantar minhas mãos e gritar: eu sei, quando eu passar pelo vale da sombra da morte. Nós não passamos pelo vale escuro da morte, mas é o Salmo 23, o vale da sombra, porque tem luz na nossa alma. Então dar-se uma sombra. O mundano passa pelo vale escuro da morte, por isso que ele entra na escuridão. O cristão passa pelo vale da sombra, porque ele tem a luz da vida eterna. Ele não passa pela escuridão. A estrela da manhã sairá para iluminar o caminho. O Espírito Santo estenderá as suas lustrosas asas através daquele terrível Jordão lamacento e carregará nossas cansadas almas por uma terra melhor. Sim, Senhor, não temas, não temerei mal algum, porque tu estás comigo. Vão dizer: não temerei mal algum, porque tu estás comigo. A morte será toda consumida pela vitória. Ah, a morte nada pode fazer. Um escritor disse que a única coisa que Deus fez com a morte foi
ele a colocou a uma carruagem, arriou e colocou para puxar a carruagem. E a única coisa que a morte pode fazer é puxar um crente na presença de seu Criador. Essa é a única coisa que a morte pode fazer. Algum destes dias, algum destes a morte perderá seu papel mortal. Ela puxa um cristão para a presença do seu Criador. Mas quando eu era um bebê, havia um ser sobrenatural esperando pela minha mãe para me dar vida quando eu nasci. Então, se este tabernáculo terrestre for dissolvido, já existe um esperando na glória. Ele pregou essa mensagem em 53, 5 de abril de 53. Deus levou ele além da cortina do tempo em 60. Mas ele já tinha isso. Já existe um esperando na glória, preparado no além, onde não há nenhuma enfermidade ou sofrimento. E exatamente como fui gerado pelo Espírito aqui, e o Espírito de Deus clamando, Abba, Pai. Você sabia que quem clama, Abba, Pai, você foi gerado. Então veio um Espírito sobre você. E quando você é gerado de novo, você tem um Espírito, uma nova natureza, que é a alma que veio da eternidade. E ela clama, Abba, Pai. Abba, Pai. Isso quer dizer, papaizinho. Não só eu, mas cada pessoa no mundo que é nascida de novo, você também, seu espírito clama, Abba, Pai. Enquanto este corpo espiritual, enquanto estamos crescendo na graça de nosso Senhor Jesus Cristo, um dia pisaremos do outro lado das fronteiras do além, e nós estaremos naquele novo corpo, onde nunca haverá nenhum cabelo grisalho, ombros inclinados, ou nada assim. Nós seremos jovens ali para sempre, porque Jesus Cristo ressuscitou no terceiro dia após a sua ressurreição e após sua morte e ressurreição. Ressuscitou. Ele vive, Ele reina, diga, Ele vive, Ele reina. Agora, ide dizei aos seus discípulos, ide dizei a seu povo que ele disse, eu me encontrarei convosco na Galiléia, um dia destes, na Galiléia de Deus, além em algum lugar, eu espero encontrá-lo em paz, porque ele vive em meu coração hoje. Eu espero que ele seja o mesmo, eu espero que ele seja o mesmo com cada um de vocês. Ele é o mesmo com cada um de vocês, com cada um de nós. Ele vive dentro do meu coração. Não tem coisa, segurança maior do que você sentir ele dentro da sua alma. Quando vem a morte, aproxima, você liga a sua alma e você diz, esse corpo morrer, não tem nada. Não tem nada, não pode me matar, porque eu tenho vida eterna. Pode esbagaçar a cabeça,
pode acabar com o corpo, mas não pode matar aquela alma eterna que está dentro desse peito. E essa alma leva você a clamar a oração do Abba Pai. Abra sua Bíblia para nós orar. Você vai na carta de Paulo aos Gálatas, bem no capítulo 4. Versículo 7 O versículo 6 E porque sois filhos, você é um filho, está falando de um que tem a adoção, que é uma posição que recebe, como diz o profeta, e porque sois filhos, você é um filho, Deus enviou aos nossos corações, aos vossos corações, o Espírito de seu Filho, que clama, Abba, Pai. Você sabia que quem clama, Abba, Pai, é o Espírito dele em você? Será que ele clamando dentro de mim, por isso que a oração de um filho é completamente diferente? Uma oração de um filho de Deus, que tem o Espírito de Deus, quem clama é ele. Olha bem, e porque sois filhos, Deus enviou aos vossos corações o Espírito de seu Filho. Quem clama? Que clama? Quem clama? É o Espírito, não é? Não é o Espírito que clama? Abba, Pai! Quer dizer, papaizinho, socorre-me! Tenha misericórdia de mim! Ele enviou o Espírito sobre nós para clamar. Você vai aos Romanos, capítulo 8, o versículo 26, em a intercessão do Espírito, até a oração do Filho é diferente, que tem o Espírito do Pai. Que ora é o Espírito que fala, que intercede, a intercessão do Espírito. Irmão, quando você vai orar, com esta certeza, ali quem está clamando é o Espírito, dentro de você. Você já viu, Paulo diz, se orarei, orarei no Espírito. Pega essa escritura para mim, Efésios 5, anota aí para mim, me veio isso na minha alma. Olha o verso 26. E da mesma maneira também o Espírito ajuda
as nossas fraquezas. Nós somos fracos, porque nós não sabemos o que havemos de pedir como convém. Às vezes você vai pedir orar, você fica pedindo como acha que convém. Nós não sabemos pedir como convém, porque não sabemos o que havemos de pedir como convém. Nós não sabemos nem pedir. Mas o mesmo Espírito intercede por nós com gemidos inexprimíveis. Abba, Pai, porque sois filhos, Ele enviou o Espírito do Pai sobre nós, que clama, Abba, Pai. Não é Ele que clama, Abba, Pai? Ele ora dentro de nós. E aquele que examina os corações sabe qual é a intenção do Espírito. E é Ele que, segundo Deus, intercede pelos santos. Glórias ao Senhor Jesus Cristo. Ele intercede por mim. Por isso que nós devemos orar aos Efésios. Você encontrou? É isso. Aos Efésios 6, verso 18. Mas é outra. Essa aqui também, mas é outra, que falou, cantarei no Espírito, louvarei no Espírito. Se alguém cantar, canta no Espírito, louva no Espírito. Você deve orar no Espírito, não na carne, com aquela mente, achando que é isso, que é aquilo. O profeta diz, vai com toda inteligência. Não vai com a mente vazia. Eu vou ter uma experiência, vou ficar lá assim com a mente vazia lá. O profeta diz, você vai ter uma experiência, mas é uma experiência do diabo. Ele vai colocar coisa na sua mente. Mas a Bíblia diz, os Salmos, Salmo 100, vai com toda inteligência, citando as promessas de Deus, clamando. O Espírito vai tomando conta de você. E Ele sabe interceder. É 1 Coríntios, não é aos Efésios. Mas olha essa escritura aos Efésios. Orando em todo tempo, com toda a oração e súplica no Espírito. Você tem que entrar no Espírito do Senhor. Porque Ele sabe pedir. Ele sabe clamar, Ele sabe suplicar, Ele sabe interceder. Ele sabe. O profeta diz, as pessoas não entram no Espírito. Eles começam a entrar no Espírito, dão um passo para dentro, eles já param. E eles ficam cansados. Você vê que aquela oração não foi aquela oração no Espírito. E orando em todo tempo, com toda oração e súplica no Espírito, e vigiando nisso com toda perseverança e súplica por todos os santos. 1 Coríntios 14, versículo 15. É essa a escritura mesmo. Eu achei que era aos Efésios. 1 Coríntios 14, versículo 15. Para nós orar. Que farei, pois? Orarei com o Espírito. Mas também orarei com entendimento.
Você nunca deixa sua mente vazia. Você tem que ir orar citando as promessas de Deus. E o profeta disse, se você vai com a mente vazia, tem gente que fica assim, eu vou ficar com a mente bem vazia, para ter uma experiência. O profeta disse que você vai ter uma experiência, mas é com o diabo. A mente vazia, em Goiás eles falam que é a oficina do diabo. Mas também orarei com entendimento, cantarei com espírito, mas também cantarei com entendimento, com inteligência. Você vai nos Salmos, o profeta diz, você tem que ir com toda a inteligência. Você não pode ir vazio. Você sabia que eles não poderiam apresentar a Deus vazio?

vazio. Você sabia que eles não poderiam apresentar a Deus vazio? Como Davi, foi Davi que disse: como eu apresentarei a Deus vazio? É o Salmo 100, é 100, não é? É 100? Quando ele disse: eu vou apresentar. Ou é o 101, verso 3? Que ele fala: vou apresentar com toda a inteligência. Não porei coisa má diante dos meus olhos, odeio a obra daqueles que se desviam, não se me pegará a mim. Não é esses salmos. Mas ele fala: vou apresentar a Deus com inteligência, com toda a inteligência. É quase todos os salmos ele fala, mas eu li um aqui. Mas você vai orar a Deus. 101, verso 2. Portar-me-ei, é isso mesmo. Portar-me-ei com inteligência no caminho reto. Quando virás a mim, andarei em minha casa com um coração sincero. Portar-me-ei com inteligência no caminho reto. Vamos orar com inteligência? No espírito. Quando você diz orarei, no entendimento, você orar clamando com seu entendimento, entrando no espírito do Senhor. E ele sabe interceder. Ele sabe clamar, ele sabe pedir segundo a vontade dele, porque se pedir alguma coisa segundo a sua vontade, ele nos ouve. E não tem quem sabe melhor a vontade dele a não ser ele. Eu não sei nem a minha vontade, eu não sei nem o que é melhor para mim, mas ele sabe. Deus, ajude-nos a entrar no Espírito do Senhor com inteligência. Cada um possa orar, Senhor. O Senhor vive, como diz o profeta. O Senhor está vivo. Ó Deus, o Senhor colocou o Espírito em nossos corações. Deixe Ele orar nos meus lábios. Deixe Ele falar na boca de cada um, Senhor. Glórias ao Senhor. Ore com inteligência, citando as promessas de Deus. O Espírito clama: Abba, Pai, Abba, Pai. O Espírito intercede por nós com gemidos inexprimíveis, porque não sabemos pedir como convém, mas o mesmo Espírito intercede por nós com gemidos inexprimíveis. Alcançamos as petições. Aproxima dele com inteligência, citando as promessas.

Grande, grande é o Senhor. Grande, grande é o Senhor. Aproxima com a inteligência. Ore no Espírito, ore com entendimento, Senhor. O Senhor diz que dois ou três estiver reunido no Teu nome, o Senhor estaria no meio deles. Eu creio que o Senhor está aqui no nosso meio para abençoar, para curar.

tempestade de divergência. Deus, que o puro amor divino esteja em cada alma, Senhor, em cada coração. E o amor impulsiona a

espírito e com entendimento, com sabedoria do céu, não como tolos, não como pessoas, qualquer pessoa, mas andar no espírito, cantar no espírito e com entendimento.

tua palavra. Não deixe-nos dar um passo fora desta luz, fora desta coluna de fogo, fora

clamaste aí dentro. Oh, liga sua alma ao Espírito Santo. Liga.

clamando como Davi: o Senhor é minha rocha, o Senhor é meu lugar forte, o Senhor é minha âncora, o Senhor é minha proteção, o Senhor é melhor do que 10 milhares para mim. É o lírio dos vales, é a rosa de Saron. Aleluia, glórias ao Senhor. Ajude-nos, forte.

de julho, as viagens de cada um, a nossa ceia domingo, a ceia para as igrejas, no sábado, amanhã, em Pouso Alegre, quarta-feira em Boa Esperança. Abençoa os teus eleitos em toda a terra, abençoa as reuniões.

com teu anjo, ó Pai, livra das serpentes, como o Senhor disse, farei cessar os animais ferozes da terra, os animais nocivos da terra, deitarei e dormirei seguro, e trarei paz sobre a terra, e farei cessar os animais nocivos da terra, e pela vossa terra não passará espada.

ajude-nos a orar no Espírito, intercedendo por cada um de teus filhos em toda a terra, cada irmão, cada irmã em todos os lugares.

países comunistas, oh Deus, aonde já tem país fechando igrejas da mensagem, oh Deus, aqueles que estão passando por calamidades, catástrofe, oh

como foi nos dias de Noé, seria na vinda desse filho do homem hoje. Foi o Senhor lá que falou como foi Sodoma e Gomorra, seria na vinda do filho do homem. E nós estamos com a mensagem do filho.

Colocamos diante do Senhor cada vida, Senhor. Cada esse mês de julho, Pai, as férias das crianças, cada

0: espera no Senhor, renovarão as suas forças, subirão com asas como águias, correrão e não se cansarão, caminharão e não se fadigarão. Senhor, ajude-nos a esperar com paciência, de joelho, como Davi esperou no Senhor. Como ele disse, esperei com paciência no Senhor, e ele inclinou para mim e ouviu o meu clamor. Senhor, se o Senhor ouviu o clamor de quem esperou, de um, como diz o profeta, o Senhor ouve o de outro, de outro e de outro, que se porta da mesma forma. Aleluia! Glórias ao Senhor Jesus Cristo, nós te louvamos, nós te damos glórias, e assim nós fortificamos na fé. O Senhor é a força da nossa vida, o Senhor nos livra dos males desta noite e nos guarde para a hora da sua aparição. Amém.
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15 horas e 57 minutos.

William Marion Brana. 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Apocalipse capítulo 10, versículo 7. 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

eu, quando o vi, caí a seus pés como morto. E ele pôs sobre mim a sua destra, dizendo-me: não temas, eu sou o primeiro e o último, e o que vivo e fui morto, mas eis aqui, estou vivo para todo sempre. Amém.

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na maioria dos casos, os cantores cantam coisas que são experiências de outros. Como os cantores populares, sertanejos, cantam coisas em relação a mulheres e certos acontecimentos.

A essência da mensagem que foi enviada foi esta: Ele tem ressuscitado dentre os mortos.

temo que somos muitos os que estamos guiando as pessoas a Cristo hoje em dia. Nós estamos guiando estas pessoas a alguma igreja ou a alguma teoria. Mas temos que guiá-las a Cristo. Ele é o único. Afirmação do profeta desta era na mensagem ao nascer do sol. Ele é o único. Isso significa que só há um evangelho verdadeiro. Não há evangelhos, mas sim um evangelho verdadeiro, que é composto de uma só fé, um só batismo, um só Deus, um só Senhor. O que excede disto é anátema, é abominação. Tal como mencionou Paulo a um de seus grupos em uma de suas cartas, dizendo-lhes: estou surpreso de que hajam voltado a outro evangelho. Observa-se de que não há outro evangelho, senão o evangelho que tem sido manufaturado. Porque existe somente uma mensagem que significa realmente boas novas. Fora disto, tudo é ficção denominacional. É fruto de boas intenções, bons propósitos, porém enganados. Tendes voltado das boas novas que dizem: porquanto eu vivo, vós também vivereis, disse Jesus. Significa o quê? Eu vivo em vós, e as obras que eu faço, São João capítulo 14, verso 12, identificarão a mim em vós. Só há um evangelho, portanto. Esta é uma mensagem tremenda. E com razão nós temos um mundo cheio de trevas teológicas, matérias controvertidas, segmentos múltiplos, diversos, acerca da mesma Bíblia, acerca do mesmo Deus. É bem verdade que eles têm um ponto em comum,

É bem verdade que eles têm um ponto em comum, como já fez declaração o falso profeta, o anticristo, que logo será a besta. Ele declarou assim, que as igrejas evangélicas têm isto em comum com a Igreja Mãe, que é a doutrina das três pessoas distintas. Doutrina da Mãe. Por isso, as filhas herdam a doutrina, herdaram a doutrina das três pessoas distintas. Porém, haveria de haver luz nova, uma luz nova no sentido de aumentar o seu clarão. Isso seria no entardecer. Na medida que escurece mais, a luz aumenta o seu brilho. Haveria de haver luz novamente no entardecer, conforme as profecias. Isso significa que haveria uma ressurreição no entardecer. Haveria luz no entardecer. O profeta não se refere luz ao amanhecer, mas sim ao anoitecer. E, portanto, a essência da mensagem que foi enviada foi esta: ele tem ressuscitado dentre os mortos. O que justifica a nossa fé é a ressurreição de Jesus Cristo. Então é quando o profeta afirma: eu temo que somos muitos os que não estamos guiando as pessoas a Cristo hoje em dia. Não estamos guiando as pessoas a Cristo hoje em dia. Nós estamos guiando alguma igreja ou alguma teoria para que elas, então, recebendo os benefícios naturais do Evangelho, possam ser enganadas. Temos que guiá-las a Cristo. Ele é o único, ele é o único meio. Ele afirma: eu sou o caminho, a verdade e a vida. Ninguém vem ao Pai senão por mim. Então ele é o único que tem vida. Aquele que tem o Filho tem a vida, afirma São João. E se a vida de um homem que tem morrido é a vida que circula através de você, está em você, então você viverá a mesma vida que ele viveu. Você é, portanto, imortal. Bom, estou falando de cristianismo, no sentido da palavra. Se o sangue de um homem é certo tipo, e você toma o sangue desse homem e o injeta em outro, então este outro homem chega a ter o mesmo tipo de sangue.

Isso é verdade. E se o espírito que vive em você está morto, e você é ungido com a vida que estava em Cristo, e tal vida se encontra em você, veja isto em Romanos capítulo 8, verso 11. Está escrito: e se o espírito daquele que dos mortos ressuscitou a Jesus Cristo habita em vós, aquele que dos mortos ressuscitou a Cristo também vivificará os vossos corpos mortais pelo seu Espírito que em vós habita. Aí está a segurança da vida eterna. Quem não compreende definitivamente, absolutamente, nada de mérito próprio, mérito do homem, mérito do salvo, mas sim do Salvador. Com essa mesma vida, com os mesmos poderes, usufruindo dos mesmos benefícios que ele teve aqui na terra, e havendo sido dados por Deus, ele redima você, sendo você uma semente conhecida previamente por Deus, e cujo nome, você tem que parar para ouvir isto, e cujo o nome foi posto no livro da vida do Cordeiro desde antes da fundação do mundo. Essa é a primeira e a última, a única religião. É a única. Ele disse: eu sou o primeiro e último. E está escrito exatamente isso sobre o livro da vida do Cordeiro e sobre os nomes que foram colocados nele desde antes da fundação do mundo, que não podem ser apagados. Quando se refere apenas ao livro da vida, pode ser riscado. Mas ao livro da vida do Cordeiro, não. E ele, pela sua presciência, sabendo que você traria a semente da revelação, que a luz brilharia em você, tendo o que fazer brotar, crescer, dar fruto. Então, aí, por esta presciência, ele colocou o seu nome no livro da vida do Cordeiro, desde antes da fundação do mundo. Seus erros não podem tirar seu nome do livro da vida do Cordeiro. Ninguém pode tirar. É certo, absolutamente correto, que cada eleito, cada pessoa que tem um nome no livro da vida do Cordeiro, purga aqui os seus erros. Mas ela conhece o caminho da limpeza, o caminho do banho. Isso é uma rotina, sim. Você conhece o seu banheiro. Você sabe onde ir, onde entrar para tomar o seu banho, para se limpar do suor do dia, para se livrar do cansaço da labuta do dia. O cristão sabe onde fazer a asepsia. Ele conhece o lugar. Ele sabe onde está isto. E aquela luz do Evangelho da ressurreição
sendo a confirmação da palavra, reflete diariamente, constantemente, sobre essa semente que agora brotou, cresceu e dá frutos que saltam para a vida eterna. Como nós sabemos que ele foi o Cristo? É a certeza que ele dá à nossa vida. Ele reflete a sua vida em nós. Como conhecerei a mensagem da hora, do momento? O sol brilhou. Deus indica o que tem prometido e o que tem dito. Mas no terceiro dia levantarei. Aí está a identificação que nós somos beneficiários juntamente com ele na ressurreição. Ele prova o que tem dito. Prova para todo mundo? Não. Mas o filho, a semente, constantemente está sintonizada com a prova de que ele ressuscitou, com a experiência de sua ressurreição. Isso é diário. Isso é dioturno. A vida cristã não é simplesmente uma febre que vai e vem. Vai e vem. Não. Ela é constante. É uma seiva que está ali, obedecendo todas as estações próprias para seus momentos, inclusive, especialmente, de produzir frutos. É disto que fala a ressurreição de Jesus Cristo. Não é o paganismo de uma data de comemorações funestas, fúnebres, acerca da morte de Jesus Cristo e mesmo de sua ressurreição, como teoria apenas. Isso sai da teoria, sai da letra e passa para a experiência vivida, vindicada pela ressurreição de fato de nosso Senhor Jesus Cristo. Ele provou o que prometeu. Ele prometeu para Moisés, ele prometeu a todos lá no passado, e ele cumpriu, ele os buscou lá embaixo. E ele tem prometido para nós, e ele cumpriu. Ele tem cumprido, ele disse que desceria lá em Jerusalém, e desceu. Estaria conosco até o fim do mundo. Dos séculos, e está em você, em nome de Jesus Cristo. Amém.

tendo ousadia para entrar no santuário pelo sangue de Jesus Cristo. E assim cumprimentamos todas as igrejas, todo o povo de Deus, que Deus os abençoe. Nós vamos ler a Bíblia. A razão de estarmos aqui é por causa do sangue do Senhor Jesus Cristo, que nos purifica dioturnamente. Ele nos perdoa e nos cura dioturnamente. Hebreus 4:14, a seguir. Visto que temos um grande sumo sacerdote, Jesus, Filho de Deus, que penetrou nos céus, retenhamos firmemente a nossa confissão. Porque não temos um sumo sacerdote que não possa compadecer-se das nossas fraquezas, porém um que, como nós, em tudo foi tentado, mas sem pecado. Cheguemos, pois, com confiança ao trono da graça, para que possamos alcançar misericórdia e achar graça, a fim de sermos ajudados em tempo oportuno. Porque todo sumo sacerdote tomado dentre os homens é constituído a favor dos homens nas coisas concernentes a Deus, para que ofereça dons e sacrifícios pelos pecados e possa compadecer-se ternamente dos ignorantes e errados, pois também ele mesmo está rodeado de fraqueza. E por esta causa deve ele, tanto pelo povo, como também por si mesmo, fazer oferta pelos pecados, e ninguém toma para si esta honra, senão o que é chamado por Deus como Arão. Senhor Jesus Cristo, pedimos ao Senhor perdão dos nossos pecados. É o Senhor que perdoa todas as nossas iniquidades e sara todas as nossas enfermidades, por mais insignificante que seja, ou as maiores, por assim dizer, é o Senhor, ó Pai. Somos perdoados de coisas que nem sabemos, somos curados de coisas que nem sabemos. E pelo teu sangue e a tua graça soberana, estamos mais uma vez neste culto de oração, ouvindo esse hino inicial, como a mãe cuida do seu bebê. Assim o Senhor está cuidando de cada um de nós em todos os lugares. Ó Senhor, abençoa mais esse culto de oração, que possa haver milagres, curas, bênçãos e mais bênçãos, com remissão dos nossos pecados. Te pedimos e agradecemos em nome do Senhor Jesus Cristo. Amém. Nós estamos meditando nessa mensagem. A fé é o firme fundamento. E eu queria que continuasse cantando esse hino quando estivermos orando, como a mãe cuida do seu bebê. Esse hino, como ele mexe com a minha alma, isso me deixa muito feliz por dentro, porque Ele está cuidando de cada um de nós, cuidando dos nossos filhos, dos nossos negócios, de tudo, de cada irmão, de cada irmã, esse mundo tenebroso de morte, tristeza. Mas Deus, temos esse consolo. Deus está cuidando de
cada um de nós, dos filhos, desse mundo que jaz no maligno. Mas Deus está cuidando, Ele está no controle de tudo. E no parágrafo 42, a fé é o firme fundamento, mas eu, se tivesse um lugar onde pudesse estar juntos, eu pudesse levar o assunto gradualmente a ponto que pudessem ver mais claramente do que agora, por muitos de vocês vão achar, e então, pode ser que muitos tenham a impressão errada de mim, esta noite, quando estou fazendo o melhor que posso para lhe trazer isso, ou isto a vocês, achem que é exaltação própria, mas não é, meus amáveis amigos, é para seu benefício. Se eu conseguir fazê-lo ver o que Deus fez por vocês, Ele mostrando aqui como adquirir fé, porque ela é o firme fundamento. O mundo, o sol, a lua, os animais, tudo foi feito pela fé. Então, a fé, ela é poderosíssima. E que nós precisamos dela para tudo, para dirigir o carro, para levantar, para deitar. É uma fé inconsciente. Que nós exercemos ela diariamente. Dirigir o carro e trabalhar. Levantar, comer, tudo isso é fé. Só que é uma fé que você age inconsciente, mas é a fé. Para andar, para falar, para comer, para tudo. É fé. E Ele quer nos mostrar, para nós ver o que Jesus... Se eu conseguir fazê-lo ver o que Deus fez por vocês. Agora, muitas pessoas passam pela fé e dizem, tenho fé para ser curado. E amigos, quando passa, sei que não tem fé suficiente para curar nenhuma dor de dente. Isso mesmo. E alguns passando com câncer e dizem, tenho fé para ser curados e não tem. Minha lição da escritura esta noite diz, a fé, vamos dizer juntos, a fé é o firme fundamento das coisas que se esperam e a prova das coisas que não se veem. Essa é a fé. É o firme, ela é firme. Ela não se move, ela não se abala. O profeta disse, se você constatar que tem câncer, se você manter firme na fé, não ter medo, não mover, aquilo não pode fazer nada com você. A sua fé segura aquilo. Ela barra aquilo. Ela é poderosa demais. E aquilo não rompe, não procede, aquilo não vai para frente. Ela é poderosa demais. Ou, vamos dizer, a fé é o firme fundamento das coisas que se esperam e a prova das coisas que não se veem. Ela é o firme fundamento das coisas, ela é o firme fundamento
das coisas que se esperam. Eu espero, ela permanecerá firme, vendo a obra do Calvário. Por isso que o profeta, se eu conseguir fazer vocês ver o que Deus fez por você, fez por mim, a manifestação dele no primeiro propósito, como filho do homem, era para manifestar os seus atributos de Salvador, de curador. Está doente? Manifesta, Senhor, o atributo de curador. E não olhar para os sintomas. Não olhe para isso, olhe para a promessa. Sintomas não tem nada a ver. Quantos sintomas eu já tive de tanta coisa e eu não olhar para aquilo e aquilo some? Um caroço, seja lá o que for. Minha lição da Escritura esta noite disse: a fé é o firme fundamento das coisas que se esperam e a prova das coisas que não se veem. Veja, é uma substância, é algo direto, algo que vocês de fato têm, não algo que imaginam, algo que acham que têm. Mas é uma atitude direta e positiva que vocês têm. Estão vendo o que quero dizer? É uma atitude que você tem. É um descanso. Para que eu vou me preocupar com isso? Se eu creio. Para que eu vou olhar para isso se eu creio? Então ela é o firme fundamento das coisas que esperam e a prova das coisas que não se veem. Quando você não olha para os sintomas, mas olha para a promessa, aquele inimigo não rompe. Ela, o profeta descreve ela como musculosa e com cabelo no peito, ela é forte, ela é poderosa. E o inimigo fica com medo. Mas se ele conseguir te enfraquecer, aquilo te abate, aquilo te oprime, aquilo te leva a definhar, te leva a duvidar. Pensa assim, ó. Ela é um penhor da ressurreição. Milhões vão brotar do pó da terra. Nós não cremos isso? E ela é um penhor daquilo. Penhor é uma coisa, o profeta mostra como você vai comprar um carro numa loja e você deixa um pagamento reduzido ali. Olha, esse carro é meu aí, eu vou deixar aí um tanto. A cura divina é isso, ele deixou um tanto. Que é a troca de uma veia, troca de um coração, troca de uma perna. Alguma coisinha pequena, que é um penhor. Esse é o penhor da ressurreição. Então, quando você vê assim, cremos na ressurreição? Então, cremos na cura. Então aquilo você tem uma atitude de repouso, de descanso, a fé, ela repousa na promessa de Deus. Ele foi ferido pelas minhas transgressões, moído pelas minhas iniquidades, e o castigo que me traz a paz estava sobre ele, e pelas suas pisaduras eu fui sarado. Ela repousa aí. Não
perde um segundo de preocupação, de sono, de questionamento. Ela olha extremamente para a promessa de Deus. Seu sintoma aumenta, diminui, ele não está nem aí. Ele fica indiferente. Por isso que o profeta disse, se você está preocupado com algo que acontece, atravessa o Jordão. Vem para a terra do descanso, da paz. Isso é porque você está de lá, preocupado com isso, com aquilo outro. Então você atravessa o Jordão e cessa todas as preocupações. Tudo é possível que crer. E eu creio, isso seja enfermidade, seja problema, seja o que for, a fé resolve tudo. Acrescenta-nos a fé, Senhor. Agora, aqui não faz muito, vou lhe contar uma pequena história de alguém que veio para que veja o que é a fé. A fé é um dom em si, talvez vocês tenham uma porção dela, mas há um dom de fé. Pela graça somos salvos por meio da fé. Não vem de vós, é dom de Deus. Assim como alguns anjos doentes e ao orarem por eles e tem resultado, isso não é um dom de cura, é uma porção de fé, não é um dom direto de cura. Pois só há um dom direto de cura, só há um dom direto de fé, só há um dom direto de milagres e tal, que havia na Escritura, os apóstolos tinham, e muitos, eles fizeram obras poderosas de Filipe, todos eles, havia só um dom de cura, como quando vamos embora de uma cidade, como que muitas pessoas dizem, notei que alguns lugares, depois que parti de alguns, talvez 15 ou 20 digam, o Senhor me deu o dom de cura, bem, Deus os abençoe. Alguns dizem, irmão Brana, poderias impor as mãos em mim para eu receber o dom de cura? Gostaria de poder, eu pediria que cada um de vocês passasse por esta fila aqui esta noite e diria que não restaria um doente em Oaquilonde dentro de algumas semanas. Isso mesmo, mas não é meu para dar, é o firme fundamento das coisas que se esperam e a prova das coisas que não se veem. Ela é um firme fundamento das coisas que se esperam. Ela permanece firme. Eu já estou curado e a hora vai chegar. Ela fica firme. Não enxergo, não tem solução, ela não enxerga, não há esperança, não há nada, ela permanece firme. Algo vai acontecer, não sei como, ela não se explica, ela não raciocina, ela apenas crê. E de repente acontece, não tem explicação, não tem nada. É inexplicável, é um paradoxo. Não tem explicação. A fé não se explica. Como aconteceu? Não sei. É como uma irmã, ela foi trabalhar, ela é enfermeira da UTI, que as pessoas entram.
Aí o médico, o chefe lá, e chegou assim, ó, e falou assim, olha, dando instrução para elas lá, né? Falou assim, olha, isso aqui é uma coisa aqui que não tem como explicar pela medicina, não tem jeito. Tem uns aqui que entram no estado terminal, morrendo, saem sarados e ninguém sabe como, que jeito, não tem explicação, vai embora. Outros vêm normal e morrem, saem mortos. Sai só para fazer um tratamentozinho, não sabemos que jeito que é. É Deus, é a fé. Não se explica, ninguém sabe explicar. Não existe, nem eu sei, nem você sabe, nem ninguém sabe. Só sabe, ela é o firme fundamento das coisas que se esperam e a prova das coisas que não se vê. Ninguém sabe. Ela não se explica, ela apenas crê e Deus faz, e você também não entende, o outro lá ninguém mais entende. E é isso aí. É Deus. Oh, Deus. É o firme fundamento das coisas que se esperam e a prova das coisas que não se veem. Tomemos essa parte da Escritura, o firme fundamento das coisas que se esperam e a prova das coisas que não se veem. Vamos tomar essa parte? E vamos orar? Vamos tomar isso? Vamos tomar isso então, ó. Fala comigo. É o firme fundamento das coisas que se esperam, a prova das coisas que não se veem. Tomemos essa parte da Escritura, o firme fundamento das coisas que se esperam. Vamos orar. Vamos todo mundo orar com este firme fundamento. Dobra os joelhos e clama, deixa o seu coração entrar em contato com Deus. Nós não sabemos, Senhor, eu não sei, Jesus, nós não sabemos como, ó Pai, aleluia, ore, ore, clame ao Senhor. Pai, vem para o altar nas igrejas em todos os lugares. Glórias ao Senhor Jesus Cristo. Aleluia. As crianças, ore também, ore. Todo mundo orando nas igrejas, aonde você estiver. Acrescenta-nos a fé. Ore como os discípulos. Acrescenta-nos a fé, Senhor. Ela é o firme, ó Deus, nunca deixe olhar para sintomas, nunca deixe olhar para o que está acontecendo no momento, deixe-nos olhar somente na promessa do Senhor, ore, ajuda-nos, Pai.

bendigo o teu santo nome, bendizo minha alma, ó Senhor, e não te esqueças de nenhum de seus benefícios,

disse Davi, quando o Senhor cuidou de mim, na minha idade e agora também na velhice, o Senhor cuida, Pai,

nós cremos no teu sangue. Nós cremos, ó Deus, toda aproximação do Senhor é pela fé.

Senhor, creia que Ele existe. O Senhor é poderoso, o Senhor existe e que é galardoador dos que o buscam.

que este mundo está sombrio pela morte, de tristeza, de pânico, de tragédias, de calamidades, de morte, o inimigo governando a terra. Mas, Senhor, o Senhor está voltando. O Senhor está vindo para nos tirar deste mundo sombrio de tristeza e morte e nos levar a um gozo eterno e nos levar da morte para a vida, a tristeza para a alegria, a imortalidade no lugar da mortalidade, a velhice em troca da juventude eterna.

olhos ao Senhor, com o coração quebrantado e contrito.

0: aparição. Amém.
1: O Senhor mesmo é ministro do Evangelho e está aqui por uma boa causa. Não está doente, tem necessidade e quer um reavivamento antigo na sua comunidade. Está orando por isso. Todos queremos isso. Levantemos todos para um reavivamento antigo. Deus Todo-Poderoso que criou os céus e a terra, peça agora que todo poder demoníaco nesse edifício seja quebrado e o poder de Jesus Cristo se manifeste. Senhor, somos fracos, mas não derrotados. Satanás, conjuro-te no nome de Jesus Cristo, sai do povo. Levantem-se, aleijados, nas cadeiras de rodas, deem louvor a Ele, todos vocês.

graças a Deus por mais este culto de oração. Fomos abençoados. Deus continue abençoando o pastor Cleomar Borges com a unção da mensagem do dia. Continue abençoando o seu ministério, a sua família e a todo o povo de Deus. Aleluia, graças a Deus. E agora nós vamos ver as igrejas que estão em conexão através da internet. Nós enviamos nossa saudação a todos os irmãos que participaram. Deus abençoe a igreja ali em Boa Esperança, Minas Gerais. Também a igreja lá em Pouso Alegre, Minas Gerais. Deus abençoe. A igreja em Americana, Deus abençoe. Também a igreja em Mogi Mirim, Deus abençoe os irmãos. A igreja em Pedreira, São Paulo, Deus abençoe. Também a igreja em Cerquilho, São Paulo, Deus abençoe os irmãos. A igreja em Avaiandava, São Paulo,

Deus abençoe. Também a igreja em Gravataí, Rio Grande do Sul, Deus abençoe. A igreja em São José dos Campos, São Paulo, Deus abençoe. Também a igreja em Indaiatuba, São Paulo, Deus abençoe. E a igreja ali em Medina, Minas Gerais. Deus abençoe os irmãos. E a igreja lá no sítio Formoso, Deus abençoe a todos os irmãos. Amém. E um total de 120 conexões através da internet. Deus abençoe a todos no nome do Senhor Jesus Cristo. E lembrando da mensagem da semana, é a mensagem Qual é a Atração sobre a Montanha, pregada no dia 25/7/65. Você pode ouvir baixando a mensagem no site da igreja ou ouvindo no aplicativo Príncipe da Paz, ou também pelo seu tablet. No aplicativo Mesa, você pode ouvir e acompanhar durante a semana, ouvindo e respondermos o questionário no próximo companheirismo, domingo próximo, o Senhor permitindo. E na escola dominical, na próxima escola dominical, se o Senhor permitir, estaremos ouvindo, meditando na mensagem Posicionando Diáconos, pregada no dia 20/07/58. Lembrando os irmãos, né, que desejam cultos, culto em casa, você pode falar com um dos diáconos, estar marcando um culto na sua casa, com o objetivo de estar levando a mensagem para os amigos, vizinhos, parentes, que não conhecem a mensagem da hora. Você pode estar marcando um culto na sua casa e um obreiro estará atendendo o culto no dia marcado. E também, se tem algum irmão que está nos ouvindo pela internet ou aqui, não foi batizado, não, alguém que ainda não foi batizado no nome do Senhor Jesus Cristo, o dia é hoje, a hora é agora. Você pode também estar entrando em contato aqui na igreja, pedir o seu batismo no nome do Senhor Jesus Cristo. E lembrando também daquela advertência do Espírito para os que vivem na fronteira: não fique na fronteira, é tempo de nós entrarmos véu adentro. Porque, como diz o Senhor, o meu espírito não contenderá para sempre com o homem. Então vamos, estamos rumando rumo ao pôr do sol. Amém? Temos que prosseguir. Está nos visitando nesta noite o irmão Pedro Aparecido. Está onde, irmão? Está ali atrás. Amém? Deus abençoe, irmão. Seja bem-vindo no nome do Senhor Jesus Cristo. E antes de nós despedirmos, temos aqui um testemunho do irmão Samuel Lopes, de Pouso Alegre. Ele diz assim: no sábado, saí ao meio-dia para o formoso sítio das águias, como de costume, olhei a água do carro, mas esqueci de fechar a tampa do reservatório de água e fui para o sítio. E na volta apareceu no painel o aviso do reservatório de água. Então parei e fui olhar e percebi que o reservatório estava sem a tampa. E de casa até o sítio são 135 quilômetros. Ou seja, andei toda essa distância sem a tampa do reservatório de água do radiador. Fico muito feliz porque Deus se importa comigo. Humanamente falando, não havia condições de andar toda essa distância
sem a tampa do reservatório. Isso foi um milagre. Isso foi o poder da oração, da minha oração, do pastor e da igreja. Deus abençoe a todos. Fica aqui a minha gratidão, irmão Samuel Lopes de Pouso Alegre. Amém? Deus aceite a sua gratidão, irmão. Amém. Graças a Deus. Se o Senhor nos permitir, quarta-feira estaremos reunidos para mais um culto. Lembrando que no próximo sábado é aquele dia especial com as crianças. Então, todas as crianças, né, estarão ali no sítio, aquele dia especial. Vamos ficar em pé. E agora, diga um ao outro, Deus te abençoe, volte abençoado e até quarta-feira, se o Senhor nos permitir.